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Nossa Senhora, nós estamos aqui mais uma vez para mandar para todos vocês mais um programa. Eu de cá, você de lá, vamos até às 11. Tivemos aí o trio de ataque, né? E agora nós vamos atacar o seu coração com muita música. Boa noite a todos e a todas aqui de Brasília, do Brasil e do mundo. Hoje é segunda-feira, né? Nós vamos até às 11. Tem algumas modificações aqui no nosso programa. Durante o período eleitoral, nós não vamos poder colocar.

0: Até já.
1: Beleza, Celso Ribeiro, cadê você, Celsão? Boa noite!
2: Boa noite, Maurício! Boa noite, Fatinha!
1: Uhum.
2: Fatinha tá na coragem.
1: É, muito corajosa, né, rapaz? Homem forte, foi. Homem forte.
2: Achei. O Brasil perdeu, achei bom.

0: famoso do Brasil e do mundo.
1: Ah,
0: contratar pra vir tocar aqui o Balsa.
1: No Balsas do Maranhão, né? Ah, bom demais. Obrigado, José, o sanfoneiro do Brasil, que tá lá em Balsas do Maranhão. Obrigado. Obrigado, Doralice, aí em Rondônia. Muito obrigado, pedindo Zezé de Camargo e Luciano. Cheiro é o nome da moda, viu, Celso? Cheiro, Zezé de Camargo e Luciano. Muito obrigado, muito obrigado. Tem mais aqui, lá de Mato Grosso, falando com...

0: Show.
1: De novo,
0: Não, aí
1: que eu tô
0: vamos.
1: aqui na escuta, né?
0: Tá certo aí.
1: Eu queria ouvir, se possível, a música com Genival Lacerda.
0: Ah.
1: O nome dela é Beleza.
0: Beleza.
1: Ok? É um forrozinho muito bonito.
0: Ah, beleza, Celso. Tá bom, o brinco caiu.

0: Rondônia, obrigado. Obrigado, amigão. Nélio em Cacoal, no estado de Rondônia, pedindo beleza do Genival Lacerda. Celso Ribeiro, você é o cara, viu? De pau. Bonito, aí na Bahia, né? Prepara... Fala de novo aí, Tripinha. A sua palavra foi tão curta, é boa, repete.
1: Boa noite, meu amigo Maurício Rabelo.
0: Boa noite.
1: Programa Eu de Cá, você de lá, Tripinha, Tripinha do Renan. Aham.

0: alô toda especial para minha mãe Eva, na sintonia. Ela que mora na cidade de Baianópolis, Bahia. Ela é uma grande ouvinte do programa Eu de Cá, Você de Lá. Uhum. E eu aproveito também para oferecer a música do Canarinho Prisioneiro, com Chico Rei e Paraná.
1: Tá ótimo.
0: E mando

0: para oferecer a música do Canarim Prisioneiro, com Chico Rei Paraná.
1: Tá ótimo. E manda... Boa noite, caro amigo Maurício Rabelo. Peço uma música do Gustavo Lima, pode ser qualquer uma, para mandar para o João da Penha. Moro em Vila Pindaré, no estado do Maranhão. Meu nome é Raimunda, né? Tá certo, é a Raimunda pedindo uma do Gustavo Lima.

0: Leia para Fatinha e para quem gostar. Então, alô Fatinha, o João Juarez está falando assim para você. Eu disse para mim que não sentia mais nada, que o tempo cura qualquer caminhada, mas quando a noite chega, seu nome.
1: Do programa, o nosso abraço e o nosso carinho. Ô
0: Sim,
1: Maurício,
0: opa.
1: passando para mandar um grande abraço para o meu querido estado do Amazonas, a
0: Sim.
1: todos os ribeirinhos do nosso querido estado do Amazonas. Você sabe quem gosta de ouvir o seu programa?
0: Não.
1: Lá em

0: Maurício,
1: Ah.
0: um abraço para você, muito. Elcio mandou aquele boa noite, não esqueceu não.
1: Não esquece não.
0: Então, Maurício, muito obrigado. Um
1: Valeu.
0: Grande abraço. Essa comunicação é muito importante.
1: Aham.
0: Comunicar-se é muito importante.
1: Exatamente.
0: E a comunicação vocês fazem como ninguém, tá bom? Um
1: que
0: grande abraço
1: pura.
0: E fiquem com Deus.
1: Muito obrigado.

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0: Você é o comedor, né, rapaz?
1: Então, daqui a pouco, se você não souber, vamos pedir ajuda aí dos ouvintes, né? Os ouvintes devem saber, né? Os universitários. São dois irmãos com...
2: Obrigado, amigão Pedro Costa, em Tocantins, né? E ele falou um recado antes aqui, não sei se eu coloquei no ar. Pedro, fala aí.
3: Boa noite, meu amigo Maurício Rabino.
2: Sim.
3: Olha, deixa eu te falar.
2: Vou falar.
3: Eu quero

Boa noite, Marissa Rabelo. Aqui o Guedes, da Lagoa de Serrões, de Caça na Bahia. Aham. Tô aqui ouvindo o programa, eu te quero você de lá. Com o senhor Marissa Rabelo, Fadinha. Minha irmã Zélia lá em Morrinhos, Piauí. Edileuza, Alice, Maria José. Isso é demais. Deus, eu quero você lá.

A Carmen, lá em Vila Rica, no estado de Mato Grosso. Alô, Carmen! Como é que está você? Tudo bem? Como é que está a nossa Vila Rica, Mato Grosso? Saudade aí de Vila Rica, né? Do povo da Vila Mandi, do povo... Boa noite, Maurício Rabelo, tudo bem, tudo jóia? Boa noite ao Celso, boa noite à Fatinha. Maurício, eu quero que você cante os parabéns para Zezé Borges, lá no Tocantins, e para o Paulo Nonato, o Paulão, lá no Maranhão. Eles estão aniversariando hoje. Minha amiga Zezé.

Né? Grande abraço. Obrigado, viu, Divina, pela consideração de sair de tão longe e visitar minha mãe, sua tia, que você valoriza e considera. Muito obrigado. Muito obrigado. Minha mãe está muito feliz e a Marlene também. Olha, agora...

0: 63, é do Tocantins. É, boa noite, estamos ligados aqui, é Salles. É, Salles de Bonito Tocantins, né? Carrasco Bonito Tocantins. É o Salles de Carrasco
1: Bonito. Eu ter feito isso não, viu? Uhum. Messi meio, né?
0: É.
1: Só tem que o Brasil não ganhar a Copa mais nunca. O Brasil ganhava a Copa, sabe quando? Quando aquele
0: Seu Madruga,
1: Renato jogava, Ricardinho, era...

Zinha Oliveira, na cidade de Betim, em Minas Gerais. Muito obrigado, Zinha Oliveira. Lá em Minas Gerais também tem aqui. Boa noite. Boa noite, amigo Maurício Rabelo, Celso Ribeiro, Fatinha aqui comigo. Boa noite. É lá da Fazenda Mandacaru, Santa Rita de Cássia, Bahia. É, boa noite, Maurício, Fatinha e Celso. Gostaria de ouvir uma música... A Pé na Estrada com Amado Batista, A Pé na Estrada, oferecendo para a irmã Dalva.

0: Rodrigues, lá do Piauí. Alô, Oswaldo, boa noite.
1: Alô, Maurício Rabelo, aí na Rádio Nacional de Brasília, isso mesmo. Aqui é Oswaldo de Pretinho, aqui na cidade de Gilboés, que fica aqui no extremo sul do Piauí. Isso mesmo, meu Deus.
0: Aqui ela pegou, hein? Olha aqui que tem uma música aqui pra você. Fiquei emocionado, viu? Mas foi bom demais. Obrigado, obrigado, amigão Oswaldo de Pretinha. Aí em Gilboés, no estado do Piauí, você tem que participar, mas você sumiu, moço. Oswaldo de Pretinha, aí em Gilboés.

0: Fala, boa noite, Maurício Rabelo, Fatinha, Zé Neres. Gostaria de ouvir uma música com Maurício Rabelo e Dani Mille. Ofereço para...
1: Para o Oswaldo de Pretinha também, Gil Bues no Piauí, muito obrigado, tem aqui 63, é do Tocantins, fala comigo, quem é? Boa noite!
2: Boa noite, meu amigo Maurício Rabelo.

0: Muito obrigado. Tem o Leonardo falando assim. Ô, Leonardo, cadê você, rapaz? Fala comigo aí. Cadê a sua mensagem? Homem. Manda aí. Boa noite. Pode continuar. Eu tô suando aqui.
1: Manda uma música pra mim aí, rapaz, de... Tem uma música boa de Lorena e Rafaela.
0: Lorena e Rafaela? Né?
1: Acho que é a música Sonhei com Você, parece.
0: Sonhei com Você, Lorena e Rafaela, Celso?

0: Beleza.
1: Eu sou o Nélio aqui de Cacoal, Rondônia.
0: Alô, Nélio Cacoal, Rondônia.
1: Beleza, do Jerimão.
0: Beleza, né? É, tá beleza aqui, é o nome da música. Deixa eu botar no ponto aqui, só um minutinho. É porque ele...

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0: Ô, Teodora de Sobradinho, Distrito Federal. Um abraço, minha querida amiga. Uma ótima noite, viu? Tem mais aqui conosco, é, lá do estado do Maranhão. Boa noite. Aqui é de Lago da Pedra. No
1: Paraíso, em Serra da Mesa. Então, lá,
0: beleza.
1: E olhando para aquele lago lindo, maravilhoso.
0: Que coisa boa. Abelina Lourenço, lá em Campos Belos, Goiás. Abelina. Opa. Boa noite.

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0: 2:38.
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0: 4 e 18.
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6: Salve, dona Marieta!
7: Opa, salve, ilustre picareta!
6: Como vai o senhor, seu Giacomo?
8: Cinderelaxe, como fala o ditado, muito bem, enfim. E sua noiva, como vai? Tá solteira ainda, ela?
6: Ora!
7: Boa moça, tá ali, boa moça. Ainda ontem ela passou aí na rua de braço dado com um moço bem mais bonito que o senhor, hein?
6: O quê?
7: Ela tava com uma cara tão triste.
6: É, não era para menos. A senhora sabe que roubaram o relógio dela?
7: Roubaram? Paciência.
6: É.
7: As coisas nesse mundo são assim mesmo, homem. Do jeito que ela vem, elas vão. Mas o senhor chegou justo na hora que eu e o tio Giacomo estamos vendo a nossa coleção de retratos.
6: Ah, deve ser um bonito álbum, hein?
8: É, lindíssimo árvore.
9: Salve, o grande pilantrão. Como va? Tá bem vestidinho hoje, hein?
6: Ora, nem tanto que isso.
7: O Vitória tinha um terno igualzinho do senhor.
6: É?
7: É, mas eu fiz ele vender. Eu que não ia deixar o Vitória sair na rua com uma roupa dessa.
9: Deixa eu treinar um pouco.
6: O que é isso, comendador?
8: O Vitória tá treinando para ir numa festa que vai ter no clube aí.
6: Mas, espera aí, festa no clube? Não estou entendendo.
9: Mas eu explico pro senhor. Eu sei que o senhor é burro, mas eu explico. Aqui no bairro tem um clube chamado Amigos da América do Sul.
6: Clube dos Amigos da América do Sul.
9: Isso daí. Então, lá vai ter uma festa especial. O diretor me mandou o convite e explicou o seguinte. Que homem inglês não entra.
6: Certo, inglês não entra.
8: Alemão também não entra lá. Não.
9: Russo também não entra.
6: Não.
9: Ué... O diretor disse bem claro: só entra homem latino. Então eu tô treinando.
6: Da raça latina, comendador.
8: Isso. Vamos mostrar o retrato que tá no árvore. Vamos.
7: Sim, vamos ver. Vamos. Ai, esse aqui, que lindíssimo retrato.
8: É lindíssimo mesmo. É o retrato do tio Angelino. Foi preso porque andava vendendo carne de cachorro, dizia que era carne de cabrito.
9: É, mas um dia, sabe o que ele fez, moço? Arranjou uma colher e começou a cavocar o chão para fazer um turno para ele fugir.
8: É, levou 3 anos cavocando o túnel até que fugiu, não?
6: Mas que paciência, hein? 3 anos cavocando um túnel?
8: 3 anos.
6: E há quantos anos ele estava condenado na cadeia?
7: 1 ano.
8: Outro retrato bonito. Esse aqui é o retrato de uma charinata que o Vitório fez para Marieta. É.
6: Bonito mesmo, hein?
7: Lindíssimo retrato,
8: demais,
7: belíssimo.
8: Demais.
7: Olha o Vitório e os amigos dele. Ah, uma bela rapaziada,
6: mas,
7: não?
6: Mas peraí, eu não estou vendo os rapazes. Eu vejo aqui uma árvore.
9: Pois é, a rapaziada estava escondida atrás da árvore. Que eles estavam com medo.
6: Mas medo de quê?
7: Ah, tinha um cachorro bravo em casa, sabe? Mordia tudo quanto era ladrão.
9: Ah, sim. Quantas mordidas eu levei desse cachorro?
8: E além do cachorro, tinha o pai da Marieta, que era muito bravo também.
9: Sim, era. A Marieta, lá da janela, jogava pra gente umas flores, bolinho.
6: O quê? Jogava bolinhos?
9: Jogava. Tinha bolinho que vinha lá de cima, batia na calçada e voltava pra mão da Marieta.
6: Bolinha.
9: Mas o pai da Marieta era marvado, sabe? Ele jogava outras coisas também.
6: Eu acredito que essa foi uma bela serenata, não?
9: Sim, foi.
7: Que lindo luar de lua enluarada. Não tinha um pingo de sol para remédio. Lá embaixo, a rapaziada. Eu cheguei, olhei para baixo e disse muito indelicadamente: Boa noite, rapaziada.
9: E nós respondemos tudo junto. Boa noite, linda minha.
6: Beleza.
7: Aí, com toda delicadeza, perguntei. Podem os lindos jovens me informar por que estão todos de cirola?
6: Mas, dona Marieta, não é possível.
8: Como não é possível? É verdade, sim. É que a rapaziada era tudo casado e as mulheres deles não deixavam eles fazer salinata para a Marieta.
9: Então, sabe, eles fugiam de casa, fugiam da cama onde estava dormindo e vinham para a rua do jeito que estava vestidinho na cama.
6: Mas espera aí, as esposas deles não percebiam?
9: Sabe o que eles faziam? Olha, eles punhavam um monte de pano e punham na cama assim, debaixo da coberta, como se fosse eles que estavam lá dormindo.
6: Ah, sim, sim.
9: Se a mulher acordava, pensava que era o marido que estava ali dormindo.
6: Ah.
9: Por causa disso, um primo meu quase que morreu de susto.
6: Mas por quê?
9: É que quando ele voltou da serenata, um monte de pano pulou a cama e saiu pela janela.
6: Espera aí, comandante.
9: De fato.
6: Mas o quê? Mas...
9: Era um gato que tinha escondido embaixo da cama.
6: Ah, muito bem. Mas o senhor não tinha o problema dos outros, não é mesmo? Só podia parecer muito bem vestido, não é mesmo?
9: Não. Para não deixar a rapaziada envergonhada, eu vinha igualzinho a eles. Assim dava mais respeito no serenata.
6: É.
7: Que dia é hoje, Vitório?
9: Não sei.
7: Ué, veja nesse jornal que tá aí na cadeira, não?
9: Não adianta, o jornal é de ontem.
7: Ah, é? Mas olha o retrato de um primo meu. Morreu tão mocinho.
8: Oh, me lembro do dia que ele morreu, coitadinho. Sofri tanto.
6: É, faço ideia.
8: Ah, oh, como sofri, ostregueta. Não é brincadeira a gente passar uma noite inteira contando anedota.
6: Mas o rapaz morreu de quê?
9: Ele era piloto de um avião de passageiros.
6: Ah, piloto?
9: É, piloto. Nesse dia estava voando do Rio para São Paulo.
6: Ah.
9: Aí ele escutou pelo rádio a notícia da morte do chefe dele. Então ele falou para os passageiros. Senhoras e senhores, acabamos de receber a notícia da morte do nosso chefe. Em homenagem a ele, vamos fazer um minuto de silêncio.
6: Muito bem.
9: Ele falou isso e desligou todos os motores do avião.
8: Olha.
6: Nossa.
8: Olha aqui, olha. Este aqui é o retrato do Vitório. Que bonito retrato, olha aí.
6: Mas escuta aqui, esse retrato aí, senhor Vitório, por que é que o senhor aparece aí no retrato sem camisa?
9: É que eu ia ainda pro dentista.
6: Mas sem camisa por quê?
9: É que o dentista disse que ia fazer para mim uma dentadura no peito. Eu queria ver se era verdade.
7: Ai, meu Deus, mas como é que se chamava o dentista mesmo, Vitório?
9: Olha, eu sei que ele era meu xará, mas não me lembro do nome dele.
8: Olha aqui, outro retrato, olha. Que belo animal, Marieta, olha aqui.
7: Deixa de ser burro, tio.
8: Por quê?
7: É o retrato do Vitório na praia.
6: Mas, comendador, o senhor está de calção no meio das ondas e de guarda-chuva aberto?
9: Então, estava chuviscando, eu não podia me resfriar, velho.
8: Esse aqui, olha aqui, este aqui. É o retrato de um parente nosso.
6: Ah.
8: O mais sem vergonha da família.
6: É. O rapaz estava preso, não é?
8: É.
6: Mas quem é que fotografou o moço na cadeia?
9: Eu. Mas ele não estava preso.
6: Mas como é que não estava? Ele aparece aí atrás das grades?
9: Na frente das grades. Quem estava atrás das grades era eu.
7: Sim, certo. É, foi uma vez que prenderam o Vitório por engano.
6: Ah, por engano, é?
8: De fato, tinham pintado um palavrão na porta da prefeitura e falaram que tinha sido o Vitório que tinha pintado.
6: Isso aqui é uma injustiça,
8: justamente.
9: Não? Nem diga. Correram atrás de mim e me prenderam. E eu tive um prejuizão, viu? Porque na corrida eu perdi o pincel e uma lata de tinta.
7: Ah, mas o que o mocinho está espantado?
8: O burão não entendeu nada, Marieta.
7: Eu sabia, tio. Por isso que eu admiro o Vitório e me orgulho de ser a marida dele. Vitório é o homem mais inteligente que tem na face da terra. E viva o Vitório!
9: E viva eu!
10: Cinco e quarenta e nove.

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2: Projetos realizados por estudantes do curso de Tecnologia em Análise e Desenvolvimento de Sistemas, ofertado pela Universidade Estadual do Tocantins, tem garantido grandes avanços na inclusão digital de produtores rurais em diferentes regiões do Tocantins. Após identificar desafios como insegurança no uso de tecnologias e dificuldades com ferramentas digitais, os projetos avançaram para a capacitação direta dos produtores rurais. No Polo de Sítio Novo, por exemplo, as ações focaram no uso do WhatsApp como ferramenta de negócio. Os produtores rurais receberam orientações sobre configuração de privacidade, produção de imagens atrativas e uso estratégico do WhatsApp para vendas. Já em Paranã, a capacitação foi voltada à educação de adultos, permitindo transformar o uso intuitivo da tecnologia em uma prática profissional. As atividades incluíram treinamentos presenciais, criação de identidade visual para os negócios, uso do WhatsApp Business e interação de meios de pagamento como o Pix.
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4: Joaber Divino Macedo foi reitor da Unitins entre 5 de janeiro de 2011 a 31 de dezembro de 2014. Com uma trajetória vinculada à gestão educacional e à administração pública, o professor Joaber tem larga experiência em trabalhos voltados ao fortalecimento do ensino superior. Na Unitins, sua gestão focou no fortalecimento da sua estrutura administrativa, na melhoria das atividades acadêmicas, na ampliação do acesso ao ensino superior, na consolidação institucional e na integração com as demandas sociais.
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2: Como é bom ter você aqui na minha companhia, no programa Alvorecer, na nossa Unitins FM. Rádio que só toca sucesso e tem os melhores ouvintes do mundo, olha. Para ser feliz, às vezes é preciso exercitar o desapego e desistir de muitas coisas. Por isso, sempre que sentir necessidade, desapegue e desista. Desapegue daquilo que não deu certo no passado, desapegue dos arrependimentos, desapegue dos problemas, desapegue dos sofrimentos, da mágoa e do rancor. O que passou, passou. E por mais que você pense, não vai poder mudar nada. Desista de se culpar. Desista de querer ter sempre razão. Desista de querer impressionar os outros. Desista da perfeição. Desista de achar que pode controlar tudo. Desista de achar que tudo tem uma razão. Há coisas que acontecem simplesmente porque precisam acontecer, né? Por pura contingência. Desistir de caminhos que vão levar, que não vão levar a lugar nenhum, é se apegar ao que realmente importa. Se apegue ao amor, se apegue ao que você acredita ser a felicidade, se apegue ao otimismo, se apegue às soluções. É. E vamos em frente. Participação do nosso amigo aqui, Marcos Guerra. Fala aí, Marcos, bom dia, meu amigo.
3: Bom dia. Ah, isso aí, ó, Simão, alguém da Alvorecer Sertaneja, semana de segunda a sexta, às 5 às 8 horas da manhã, no Cantar do Galo, né, Simão? O tocador de chorinho, é bom demais, né? A música de chorinho, meu pai gostava demais. Você tem aqui luz da minha vida, e o Paladura, toca essa música romântica aí, adocicar os corações dos nossos ouvintes aí, pra ficar mais doce a vida, né? Tá bom? Palavras bonitas, né? Aqui é o Marco Silvestre, toda vez, Marco Lapada, com saúde, da paz, muita
2: repetindo luz dia, tá? Sua mensagem, Marcos.
3: Perdão, de Porto Nacional, eu levo um tombe no banheiro ali, quebrou o fêmur, né?
2: Pois é, mas cara, tá hospitalizado também. Tá
3: manda notícia que tiver notícia do Perdão, tá?
2: Tá bom, certo.
3: Um abraço pra você, e saúde, paz e alegria. Deus no comando.
2: Amém. Repetindo a sua mensagem, porque eu vou tocar a sua música agora, viu? E quem também mandou mensagem pra gente foi o Valdinês. Fala aí, Valdinês, bom dia.
4: Olá, bom dia, Léo Vieira.
2: É Ocimar.
4: Hoje gostaria de ouvir um modão aí, a Thaíde Alexandre, de Laça Berda. Essa moderna vai especial para todos os ouvintes, tá ligadinho no Teams FM. Bom dia. Boa terça-feira, Papai do Céu possa abençoar a todos. Bom dia. Valdinês, Buritirana, Palmas, Tocantins. Estamos por aqui, juntinho.
2: Então vamos de música, agora atendendo o Marcos Guerra e depois o Valdinês. Trio Parada Dura, Luz da Minha Vida. Depois a Thaíde Alexandre, Laço Aberto. 6 horas e 8 minutos, é o programa Alvorecer. Eu sou Ocimar Almeida, estaremos juntos até as 8 horas. E até sexta-feira, substituindo o nosso amigo Léo Vieira, que na segunda-feira estará de volta comandando o programa Alvorecer. Unitins FM, primeiríssimo lugar em seu coração agora, 6 horas e 9 minutos. Não vá perder a hora, hein? Bom dia!

0: Alvorecer Sertanejo na Sony Tins FM, a emissora da nossa Universidade Estadual do Tocantins, espalhando alegria por esse mundo afora. Em Palmas, no Tocantins, no Brasil e no mundo. Você pode participar do programa. Mande uma mensagem de texto ou de áudio para o 63, se você estiver fora do estado, 999-15-6234. E quem mandou mensagem pra gente pedindo música, Alberto, lá de Itacoaruçu. Música vai agora pra você, viu, Alberto? E na sequência vamos atender nosso amigo João Ivonaldo, correndo e mandou um áudio pra gente. Fala aí, João.
1: Oi, Osmar. Vamos embora. Aí, tô chegando aqui. Pertinho da. Panificadora do seu Mário Venâncio.
0: Ô, seu Mário Venâncio, grande abraço.
1: Manda aí uma música pro seu Mário Venâncio, sua equipe. Um pequenininho de violeiro. É uma música que ele gosta muito. E vamos que vamos. Um bom dia especial aos guardas metropolitanos de Palmas. Sucesso!
0: Valeu, João Ivonaldo, correndo e dando carona pra gente, obrigado. Então vamos ouvir aí, pedido do João Ivonaldo, do Mário Venâncio e toda a turma lá da panificadora, Cacique Pajé, inquilina de violeiro, depois atendendo o Alberto lá de Itacoaruçu, Daniel e José Camilo, meu reino encantado. Agora 6:19, programa Alvorecer, tocando o seu coração.

Tins FM Alvorecer, programa da alegria, programa que toca música, a música que o ouvinte está pedindo. Aqui é a programação, quem faz é o nosso amigo ouvinte, a nossa amiga ouvinte. E o nosso WhatsApp é o 63, se você estiver fora do estado, 99915-6234. E quem mandou mensagem pra gente foi nosso amigo Otacílio Chapeuzinho Vermelho. Falei, Otacílio, bom dia, meu amigo.

0: Bom dia, Alcimar Almeida. Bom dia, meu companheiro.
1: Bom dia.
0: Um alôzão pra essa turminha toda, pra
1: fala
0: todo
1: aí.
0: Povo, pra Sulani, Jujô.
1: Certo.
0: Pra seu Mauro no Ornicuato.
1: Sim.
0: Pra Mariana do Forró.
1: Certo.
0: E pra todo povo bom, seu Edilson Buxudo aqui no Orini 2. E pra todo mundo, rapaz.
1: Tá bom.
0: E pra toda essa pessoal bom. A música aí, muito boa aí, passa aí. A música pra nós ouvir aí. É com Carlito e Baduí. Mulher, sempre mulher.
1: Certo.
0: E feliz pra todo esse povo bom aí. Valeu.
1: Valeu pelo carinho da audiência. Otacílio Chapeuzinho Vermelho. E quem mandou mensagem também foi o Tião. O Tião mandou mensagem pro Léo, mas a gente até. Né, Tião? Bom dia.
2: Bom dia, meu amigo Léo Vieira. Léo Vieira, tô passando aí na Uni15 FM para lhe pedir uma música, meu irmão.
1: Pode falar.
2: Manda aí para mim. É João Boiadeiro com Moreno e Moreninho.
1: Na hora.
2: E oferecer para vocês aí, para minha esposa Maria de Jesus, minha irmã Terezinha e assim todos que gostaram da música. Uma ótima terça-feira, Léo Vieira. Que Deus abençoe nós todos. Um bom dia.
1: Tá certo, Tião, lá de Silvanópolis. Hoje, Ocimar Almeida, e até sexta-feira estaremos juntos. Léo Vieira estará de volta na segunda-feira. Então vamos de música. Vai dar tempo de tocar uma música para depois a gente, depois do intervalo, a gente voltar com mais música. Carlita e Baduí, mulher, sempre mulher. Atendendo nosso amigo aí, Otacilinho. Agora 6:29, programa Alvorecer na Sony Teams FM, alegrando a sua manhã de terça-feira. Bom dia.

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0: Martins FM, programa Alvorecer, alegrando a sua manhã de terça-feira, hoje dia 7 de julho de 2026, agora 6:35, cheio de mensagens aqui, pedindo música, e a gente vai atendendo na medida do possível. Agora vamos atender o pedido do Tião, lá de Silvanópolis, que pediu a música, já está aqui na ponta da agulha. E depois o Wilson Borges, bom dia, meu amigo, tudo bem? Sou Wilson, gostaria de pedir uma música de Paulo e Paulino, está aqui na ponta da agulha, só para ouvir, estou aqui no curral tirando leite. Também oferecer para o meu amigo João, que está lá na escuta do programa. Obrigado e tenha um ótimo trabalho para você também, Wilson. Wilson está lá esticando o peito das vacas, né, Wilson? Vai pra você. Moreno e Moreninho, João Boiadeiro, e depois de Paulo e Paulino, Malu. 6:36 na Solitins FM, alegrando o seu dia.
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0: Bom dia. Alvorecer sertanejo. É, um alvorecer com música sertaneja, sempre mais alegre. Aqui na Sonitins FM. E você pode mandar sua mensagem de texto ou de áudio no nosso WhatsApp. É o 639-9915-6234. E quem mandou mensagem pra gente foi o Flávio Galvão. Mora em Palmas, mas está lá em Goiânia, ouvindo a Unitins FM. Logo estará de volta, né, Flávio? Ouvindo o programa. Ele ouve o programa todo dia com Léo Vieira, hoje com Osimar Almeida. Pediu a música aqui, está na ponta da agulha. E também quem mandou mensagem pra gente foi o Manuel, lá do Aterro Sanitário. Falei, Manuel, bom dia, meu amigo.
1: Bom dia, meu senhor Almeida, bom dia, meu amigo, que sou, meu irmão, vamos embora, que isso é boa.
0: Isso.
1: Um bom dia de trabalho pra você, meu amigo.
0: Obrigado.
1: É só com a música pra nós ouvir, meu amigo, com engenho, meu amigo, Coalha Branca, bom dia pra você, meu amigo.
0: Valeu, Manel, abraço aí pra todos os trabalhadores aí do Aterro Sanitário, obrigado aí pelo carinho da audiência. Então, vamos de música, João Mineiro e Marciano. Liguei pra dizer que te amo. E na sequência, Gino e Geno, Toalha Branca. Agora 6:45. Programa Alvorecer na sua.

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1: Emoção é ter você aqui na nossa Unitins FM, sempre ouvindo música boa, muita informação. E quem mandou mensagem pra gente foi o Rony. Fala aí, Rony, bom dia, meu amigo.
2: Bom dia, bom dia, bom dia, Alcimar Almeida. Tô aqui ligado no seu programa. Gostaria de ouvir uma música com Temporada Dura, Relógio da Matriz.
1: Tá certo, está na ponta da agulha. E quem também mandou mensagem pra gente foi o Raul Matos, lá da região do Jacó. Fala aí, Raul, bom dia.
3: Fala, meu amigo Alcimar. Bom dia. Quem pode falar? O Raul Matos aqui da Chagras, Boa Nova, região do Jacó, Porto Nacional.
1: Maravilha.
3: Quero mandar aquele alô pra toda a galera da animação. Pessoal em Santa Tereza, Jesus Pereira, seu Valdir Pulga e esposa Belfina, né, na Chácara Bambu, em Santa Tereza. Seu Manuel Martins, né? Na Chácara Olho d'Água. E esse aí, meu querido, se puder tocar pra nós aí, é Ataíde e Alexandre Rosas e Vestes pra gente aí. Alô, meu querido, um abraço.
1: Tá certo. Mas primeiro nós vamos atender o nosso amigo Flávio, pediu a música aqui. E está na ponta da agulha. Vamos de trio Parada Dura, o Relógio da Matriz, depois João Mineiro e Marciano, Tarde Demais para Esquecer. Agora 6 horas e 52 minutos. Na sequência a gente vai atender o Raul Matos.

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2: Bom dia, bom dia, bom dia. Programa Alvorecer na Solitins FM. Agora 7 horas em ponto e vamos para um pequeno intervalo e daqui a pouco a gente volta com mais músicas atendendo aos nossos ouvintes com muito carinho, muita alegria. Bom dia para todos. Uma terça-feira abençoada.

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5: Oi, tudo bem? No Fala NIT de hoje, vamos desmistificar um termo essencial para quem quer transformar ideias em realidade: o modelo de negócio. Muitas vezes, pensamos que a inovação se resume a criar um produto tecnológico inédito, mas ele vai muito além. Inovar também significa introduzir novidades ou aperfeiçoamentos na forma como uma organização funciona e entrega valor para a sociedade. O modelo de negócios é, em essência, a lógica que descreve como um projeto cria, entrega e captura esse valor. A interface com a inovação ocorre quando propomos novas formas de produzir, gerir ou oferecer serviços que resultem em ganhos reais de qualidade e desempenho. Na Unitins, o Núcleo de Inovação Tecnológica apoia essa jornada através de oficinas práticas, como a de modelagem de negócios Canvas, ajudando acadêmicos a transformarem pesquisas em soluções sustentáveis para os nossos arranjos produtivos locais. Inovar no modelo de negócios é encontrar caminhos criativos para resolver problemas reais.
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1: Programa Alvorecer na Sony Teams FM, primeiríssimo lugar no seu coração, alegrando essa manhã de terça-feira, e que todos tenhamos uma terça-feira abençoada por Deus. E você pode participar do nosso programa, mande sua mensagem de texto ou de áudio. E agora quem mandou a mensagem pra gente foi meu amigo, grande violeiro, grande cantador, Wilson Feliciano. Fala aí, Wilson, bom dia.
2: Bom dia, meu grande amigo Osimar Moreira, meu radialista preferido.
1: Valeu, meu irmão.
2: Tudo na paz, meu irmão. Aqui é Feliciano, tô ouvindo o seu programa aqui no rádio, indo pro trabalho.
1: Muito obrigado pela carona.
2: Parabéns.
1: Muito obrigado.
2: Trabalho bonito é seu, hein, caboclo. Deus te abençoe sempre.
1: Amém, a nós. Feliciano, você vai lá no choro hoje? Tem que ir lá, rapaz, tem que ir lá dar uma canja pra gente, cantar chorinho com a gente. Quem também mandou mensagem foi a Nalvinha. Falei, Nalvinha, bom dia.

0: Eita,
1: como está?
0: Bom quanto demais.
1: Tempo não falo com você.
0: Pois é.
1: E aí, tá tudo bem com você, meu amigo? Bom dia, Zima Almeida. Que Deus te abençoe.
0: Amém,
1: Deus
0: a você
1: te dê
0: também.
1: Tudo de bom. Um bom trabalho, tá?
0: Obrigado.
1: Substituindo o Leozinho, né?
0: Pois é.
1: Pois é, meu amiguinho. Falou. Bom dia, Zima Almeida. Obrigada, meu amiguinho.
0: Valeu, novinha. Sempre alegre, sempre pra cima, né, novinha? E quem também mandou mensagem pra gente foi o Rodinei Rodrigues, o Zé da Jumenta. Falei, Zé, bom dia.
2: Uai, senhor, bom dia pra fornecida. Tá falando que seu amigo Zé da Jumenta. Tô aqui assuntando o programa, alvorecido, mas eu vou dia pra todo o pessoal. Meu amigo Raul Mato, né, João de Jacó, meu amigo seu Raimundo, pai de João Vitor Lanche, esposa Maria, meu amigo Carlão, lá na Chacatidade, sobe dessa serra. Meu amigo baixinho da rede, essa turminha boa, tá bom, filho?
0: Tá bom. E quem mandou mensagem pra gente foi o Sancho. Fala aí, Sancho, bom dia.
3: Bom dia, seu Alcimar Almeida.
0: Bom dia. Sancho. Fala, meu amigo.
3: No grupo Vic, entre Porto e Luzimangue.
0: Certo.
3: Passando por aí pra você passar um clássico pra nós aí, uma música de Zé Lourinho, Tributo ao Tocantins. Se for daqui a uns 15 minutos, ainda consigo ouvir, senão sai pro serviço. Mas tá pedida.
0: Tá certo.
3: Tenha um bom dia, seu Simar.
0: Valeu, Sancho. Você pediu, vai, fica na sequência, tá bom? Então vamos tocar, fazer uma homenagem ao nosso saudoso Zé Lourinho. E depois, quem mandou também a mensagem foi Dudé, lá do Irmã Dulce. Fala aí, Dudé, bom dia, meu amigo.
4: Bom dia, Alcimar Almeida, bom dia, meu amigo.
0: Bom dia.
4: Irmã Dulce. Tamo por cá. Quero pedir aí, Matão e Monteiro, Deusa do Araguaia, mandar um alô aí pro Chicão do Detran, Filho, Mauro do Aurini 4, Sussu, Jojo, Carlão, todos os ouvintes da Unity FM aí. Então, um alô aí pro pessoal do Irmã Dulce, Bertaville, Região Sul, todos que estiver ligado ouvindo a Unitim FM. Tudo de bom. Dia abençoado.
0: Valeu, Dudé. Então vamos de música. Zé Lourinho, tributo ao Tocantins. Depois Matão e Monteiro, Deusa do Araguaia. Agora 7:08. Programa Alvorecer na sua Unitim FM. Até às 8 horas. Bom dia.

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1: Programa Alvorecer na Sony Teams FM. Primeiríssimo lugar no seu coração. Mandar um abraço aqui para Ana Rosa Galvão, tá lá ouvindo o programa. Para Adelaide Oliveira. Para Maria Nogueira. Para Maria de Nazaré. Todo mundo ligado aqui. Todas ligadas aqui no programa Alvorecer na Unitins FM. Olha, o pensamento positivo é meio caminho andado para a felicidade, viu? Acorde com um sorriso no rosto e diga a você mesmo, que o dia será incrível. Uma dose diária de otimismo ajuda a tornar a vida mais leve. Confie em você. Acredite no seu potencial e assim, com certeza, chegará mais longe. Na vida, nós recebemos sempre o que damos. Por isso, comece o dia espalhando amor e tudo isso voltará em dobro para você. Tenha um bom dia. E quem mandou mensagem pra gente? Mandou mensagem pro Léo Vieira, que a gente vai atender. Foi a Silvanete. Fala aí, Silvanete. Bom dia, amiguinha.
2: Bom dia, Léo Vieira. Queria pedir uma música pro meu tio Orlando e pra minha tia Luciene.
1: É.
2: Amado Batista.
1: Certo.
2: E pra minha mãe também. E pra Dona Maria Baixinha. Aqui do Beatriz Rio. Bom dia. Bora tomar um cafezinho com nós?
1: Bora, Silvanete, lá no PA Entre Rios, abração a todos vocês aí no PA Entre Rios, a Barra da Arueira, todos ligados aqui na Unitins FM. E vamos atender a Silvanete, ela pediu Amado Batista e vamos com Amado Batista. Folha Seca, depois Liu e Léo, Sonho de Caboclo. Agora 7:17. Programa Alvorecer na Sony Teams FM. Eu sou Ocimar Almeida. Estaremos juntos até às 8:00. Bom dia.

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1: Os melhores ouvintes do mundo aqui na Unitins FM. Mandar uns abraços aqui. O meu tio Geli, lá em Catalão. Beijão no coração, tio Geli, a sua benção. O meu amigo Sérgio Mar, Serginho. Pro Elvis, pro Frank. E o outro que falou aqui? Gleidson, é. Meu amigo, grande jornalista Helder Peixoto, também ouvindo a Unitins FM, programa Hora do Chorinho. Minha prima Elza está lá em Britânia, né, Elza? Na fazenda. Beijão no coração, prima. E o Johnny Dias acabou. Ah, sim, a Lindalva mandou uma mensagem aqui pra gente. Fala aí, Lindalva. Bom dia, minha amiga.
2: Nossa, bom dia, bom dia. Que bondade de Deus. Eu ouvi sua voz. Opa. Você voltou. Ei, que alegria.
1: Obrigado.
2: Para nós, né? Eu mesmo estou muito feliz em ter você voltado pra rádio, né? Começar tudo de novo. Nossa, a Lindalva tá falando.
1: Fala, minha amiga.
2: Quero que dê Deus, que Deus te dê muita saúde pra você.
1: Amém.
2: Você faz muito falta pra nós na rádio, viu? Volta aí com saúde, total saúde, né? E essa voz aí maravilhosa.
1: Obrigado.
2: Essa mensagem que você falou aí. Seja feliz, eu sou muito feliz que estou aqui falando contigo. Deus tem dado muitas bênçãos na minha vida, Simar. Eu passei por cada momento, mas Deus está sempre ao meu lado. Cuidando, zelando de mim, porque Deus é meu Deus. Eu amo meu Deus, meu
1: amém,
2: Pai.
1: Amém.
2: Né, que eu tô aqui falando em pé, falando da bondade que Deus fez por mim. Tem muitas coisas boas na minha vida. Tá, Elcimar? Um bom trabalho, que Deus abençoe você. Lindalva, eu desejo tudo de bom neste mundo para você, tá?
1: Muito obrigado. Bom dia. Para você também, Lindalva. Obrigado aí pelo carinho. E vamos de música. Felipe Falcão, Nós é Simprão de Tudo. E depois, pro meu tio, lá em Catalão, pro tio Geli, do Duque Dalvan, Pirâmide do Amor. Agora 7:27. Programa Alvorecer na sua Unitins FM. Bom dia.

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1: Emoção é ter você aqui comigo, sintonizado na melhor, sintonizado na rádio que toca seu coração, na Unitins FM. Para todos os dias, precisamos lutar por alguma coisa, seja trabalho, amor ou sucesso. Todos os dias são dias de encontrar força, de ganhar coragem e batalhar. O seu trabalho é a sua segunda casa, por isso, sinta-se em paz e chegue mais longe. Não se limite a correr para o emprego e cumprir seu horário. Acredite que o que você faz é importante e alcance o que nunca alguém alcançou. Levante a cabeça, orgulhe-se do que faz e, com otimismo, chegue ao topo do mundo. É desse jeito. E vamos de música. João Paulo e Daniel, Minha Estrela Perdida. Depois, atendendo nosso amigo Jonathan, lá da Barra da Arueira, Renan e Raí, Saudade é Demais. Agora 7:38. Programa Alvorecer na Sony Teens FM, alegrando a sua manhã de terça-feira, hoje, dia 7 de julho de 2026. E agora 7:38. Bom dia!

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1: Os melhores ouvintes do mundo aqui na Unitins FM, programa Alvorecer. Eu sou Ocimar Almeida. Estaremos juntos até às 8 horas. E até sexta-feira estarei aqui substituindo o nosso amigo Léo Vieira, que estará de volta na segunda-feira. Quem mandou mensagem linda aqui pra gente foi Edith Lima. Fala aí, minha amiga, bom dia.
2: Oi, Alcimar, bom dia, tudo bem?
1: Bom demais.
2: Ô, moço, você tá aí, né? Eu pois te vejo pela televisão. Ô, Alcimar, você é tão maravilhoso, tão
1: obrigado.
2: Lindo, tão calmo. A voz chega a dar um... A gente chega e respira dessa voz tua, tão calma, tão maravilhosa. Eu não vou nem pedir música, só vou curtir esse restinho
1: tá
2: de programa
1: certo.
2: Contigo.
1: Tá bom.
2: Obrigado. Dê um bom dia, Leozinho. E todos. Vocês são todos maravilhosos. Amo vocês todos.
1: Muito obrigada, Edith, pelo carinho. A gente também ama vocês, nossos queridos, nossas queridas ouvintes. Mandar um abraço pro meu tio, Geli, tá lá em Catalão, né, tio? Ouvindo Hora do Chorinho pelo celular. Hora do Chorinho, não. Alvorecer, Hora do Chorinho é mais tarde. Que a gente se reúne lá no bar 906, bar e cozinha 906, para tocar choro. Hoje, a partir das 20 horas, a gente se reúne para tocar música alegre, autêntica música brasileira. E vamos de música pro tio Geli, lá em Catalão, do Duque Dalvan, Meus Pedaços. E depois, dupla daqui de Palmas, Marlon e Muriel, né? Murilo mais, é Marlon e Muriel, A Viola do Meu Pai. Agora 7:48. Beijão, Lindalva. Não deu pra colocar seu áudio aqui, mas beijão pra você, minha amiga. Tudo de bom. Melhoras sempre.

0: chegando ao final de mais um programa Alvorecer aqui na Sonitins FM. Antes nós vamos ouvir a mensagem do Luiz Carlos Bordoni, nosso amigo Vieira de Melo, mandou pra gente. Fala aí, Bordoni, bom dia, meu amigo.
1: Se você acordou hoje com preguiça de ser feliz, pode parar. Quem faz o dia é o seu estado de espírito. Suas atitudes determinam a sua direção. A regra é clara: nada pode ser feito sem esperança e confiança. Encha o seu coração de gratidão e otimismo, sorria diante das dificuldades, confie em você e tenha um lindo dia.
0: Maravilha de mensagem. O Bordoni tá sempre com alto astral.

E para finalizar o programa de hoje, vamos atender nosso amigo Vieira de Melo, pediu uma música maravilhosa, música lindíssima. Deus e Eu no Sertão, com Vitor e Léo. Prometendo voltar amanhã a partir das 5 horas da manhã e até sexta-feira, substituindo nosso amigo Léo Vieira. Vamos de música, Vitor e Léo, Deus e Eu no Sertão. Fiquem com Deus, porque eu vou com ele.

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2: A Universidade Estadual do Tocantins desenvolve em Augustinópolis o grupo de escuta coletiva Falando Sobre Nós, para o acolhimento e fortalecimento da saúde mental de mulheres atendidas na rede pública do município. O projeto já está em funcionamento e hoje acompanha 5 participantes, oferecendo um espaço terapêutico de escuta, compartilhamento de experiências e construção coletiva de estratégia de enfrentamento emocional. A proposta surgiu a partir das demandas identificadas nos atendimentos psicológicos realizados pela equipe multiprofissional, especialmente relacionadas à ansiedade, depressão, sobrecarga emocional e sentimentos de solidão. Os encontros são realizados semanalmente na Unitins e em espaços vinculados à rede de saúde do município. O projeto também estimula reflexões sobre desigualdade de gênero, autonomia feminina e fortalecimento da coletividade como ferramenta de cuidado e transformação social.
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2: Tem dia que é noite, né?

0: Valeu, gente.
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2: De volta para te contar que o WhatsApp é um dos principais responsáveis por ocupar a memória do celular. Fotos, vídeos e áudios chegam o tempo todo. E com o download automático ativado, tudo é salvo sem que o usuário perceba. A solução começa nas configurações. Desativar o download automático e impedir que arquivos apareçam na galeria já reduz bastante o acúmulo. O próprio aplicativo também mostra quais mídias poupam mais espaço, facilitando a limpeza. Outra dica é revisar grupos antigos, ativar mensagens temporárias e apagar backups antigos do Google Drive e do iCloud. Com pequenos ajustes, dá para manter o celular leve e evitar travamentos no dia a dia.
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3: Depois de uma

0: Neto, Matheus e Cauã.
1: Felipe Rodrigues.
2: Que massa, velho.
3: Deus abençoe muito, muito, muito. Contem-se.
1: Ô, oh, tamo junto.
3: Vocês sabem.
4: É nóis. Obrigado demais, viu, velho? Deus abençoe vocês sempre, muito, muito mais. 8:20

0: Julie Rafael e Guilherme Benuto.
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1: Confira agora 15 dicas de saúde pela Maíra Peron, médica integrativa. Dicas que vão transformar hábitos rumo a uma maior qualidade de vida e bem-estar. Primeiramente, não viva só para o trabalho. Além disso, tenha uma vida social ativa. Faça o que gosta, procure novos hobbies, agradeça o privilégio de estar vivo. Ria mais, beba água, movimente-se, planeje suas refeições, evite industrializados, abandone vícios, esteja cercado de pessoas de boas energias, medite, busque dormir sempre no mesmo horário e diminua o tempo de tela, sobretudo ao final do dia. Em breve, o Bia Ipsen volta com mais dicas de saúde e bem-estar. Fonte: vitat.com.br.
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0: Fazer barulho aí pro Pega o Guanabara e vem!
1: Oito e 42.

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0: Jorge Matheus!
1: Diego Vitor Hugo!
2: Rapaz! 8h49.

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0: Obrigado, gente.
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0: Vambora cantar nossa marca evidente agora com aquela energia.

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2: Propondo a qualificação de servidores públicos para uma atuação mais estratégica na administração estadual, o curso de pós-graduação em Orçamento e Gestão Pública, ofertado pela Universidade Estadual do Tocantins, teve sua aula inaugural realizada em abril. O curso acontece em parceria com a Secretaria de Estado da Fazenda e a Secretaria do Planejamento e Orçamento e integra as ações do projeto Capacito, Plano Tocantins na Era do Conhecimento. A aula inaugural foi um momento importante para apresentar aos inscritos informações sobre o curso, a metodologia e a estrutura curricular que acontece no formato Educação à Distância. A pós-graduação terá duração de 12 meses e busca contribuir para o aprimoramento técnico dos servidores, com foco na eficiência, planejamento e melhoria dos serviços prestados à população.
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1: De volta para te contar que o WhatsApp é um dos principais responsáveis por ocupar a memória do celular. Fotos, vídeos e áudios chegam o tempo todo. E com o download automático ativado, tudo é salvo sem que o usuário perceba. A solução começa nas configurações. Desativar o download automático e impedir que arquivos apareçam na galeria já reduz bastante o acúmulo. O próprio aplicativo também mostra quais mídias poupam mais espaço, facilitando a limpeza. Outra dica é revisar grupos antigos, ativar mensagens temporárias e apagar backups antigos do Google Drive e do iCloud. Com pequenos ajustes, dá para manter o celular leve e evitar travamentos no dia a dia.
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2: Alimente-se bem. Alimente-se bem. Nesta sexta-feira, 15 de maio de 2026, vamos falar de zinco e selênio, minerais importantes. É, além das vitaminas, alguns minerais são fundamentais para a imunidade, como o zinco e o selênio. Eles ajudam na resposta do organismo contra infecções e estão presentes em alimentos como castanhas, sementes, ovos e carnes. Pequenas quantidades no dia a dia já fazem diferença para manter o corpo forte e saudável. Gostou da dica? Pois é, são dicas importantes aí para você manter a imunidade sempre alta. Eu sou Kleber Salles e esse foi o nosso quadro Alimente-se Bem aqui na melhor programação. Até lá, hein? Até a próxima!
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1: 9:57.

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1: Olá, chegamos aqui para te fazer companhia com mais um programa Voz do Tocantins que começa a partir de agora, terça-feira, 7 de julho de 2026. Que bom que você está aqui com a gente. Obrigadão por reservar um tempo para nos ouvir, escutar as notícias, né, os comentários aqui neste programa de rádio que chega em quase todo o território tocantinense. Mas estamos em todas as regiões, né? Obrigado pela audiência e participação. Estou aqui com o Kojak e com a Adriele Michelin. Kojak, bem-vindo. Adriele, bem-vinda.
2: Olá, Ataíde Rodrigues, Adriele Michelin, nossa querida audiência, é, espalhada aí por todo o estado do Tocantins. Estamos aqui hoje, terça-feira, 7 de julho, um dia de muito sol no Tocantins, né? Tem previsão de calor, né? Aumentar a temperatura em várias cidades aqui do estado, embora está amanhecendo um clima bem agradável. E a partir de agora, através de nós aqui da bancada e nossos correspondentes espalhados por mais de 50 emissoras pelo Tocantins, deixaremos vocês muito bem informados. Portanto, a partir de agora, eu convido vocês para chegar para pertinho do rádio, aumentar o volume, porque está no ar o programa da família tocantinense, a Voz do Tocantins. Olá, Adriele, ótima terça para você.
3: Olá, Kojak, Ataíde, excelente terça-feira para todos nós. Muitas informações chegando a partir de agora.
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1: Ministério Público investiga pagamento de R$231 mil em diárias a vereadores e servidores de Câmara Municipal aqui no Tocantins, isso lá em Almas. É destaque do Gazeta do Cerrado.
2: E ainda você vai conferir aqui, mulher de 69 anos, morta na BR-010, foi identificada. O Jornal Tocantins destaca essa reportagem na primeira página.
3: E com João Tocantins, mina de ouro no Tocantins abre cadastro para fornecedores.
1: Aqui com surgiu Benedito Rui Barbosa, autor de Pantanal e O Rei do Gado, morre aos 95 anos em São Paulo.
2: Olha, motorista da capital Palmas passarão a receber alerta de trânsito em tempo real por aplicativo. A F Notícias também destaca essa reportagem.
3: E com o Gazeta do Cerrado, a van terá que pagar R$15 mil a Paulo Vieira por uso em voz nas suas publicidades.
1: Por fim, aqui com o Portal O Norte, mulheres de Araguaína já podem ter acesso gratuito a implante contraceptivo. Tudo isso e muito mais a partir de agora no programa Voz do Tocantins, que está só começando.
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1: Muito bem, o programa está só começando. Obrigado por nos ouvir todos os dias. Faltam 177 dias para a chegada de 2027. Este programa informa, distrai. E é isso aí. Viva feliz essa terça-feira ensolarada aqui no território tocantinense. Não se esqueça, hidrate-se. Bom, vamos começar a fazer um apanhado de notícias importantes, começando ali por Almas, município pertencente à região sudeste tocantinense, onde o Ministério Público abriu uma investigação para apurar o pagamento de R$ 231.950 em diárias concedidas a vereadores e servidores da Câmara Municipal daquele município ao longo de 2025. Embora tenha descartado, nesta fase, a hipótese de viagens fictícias, a promotoria quer esclarecer se havia respaldo legal para os valores pagos. O caso começou com uma denúncia anônima registrada em fevereiro deste ano e evoluiu para um procedimento preparatório, instaurado no último dia 2 de julho. O foco da apuração está nos critérios adotados para conceder as diárias e na legislação que amparava os pagamentos. Entre os pontos levantados pelo Ministério Público estão repasses frequentes de R$ 6 mil para viagens de 5 dias a Brasília, inclusive em deslocamentos realizados simultaneamente por grupos de parlamentares. A promotoria também aponta que algumas portarias trazem justificativas consideradas genéricas para a concessão dos benefícios. Em resposta ao procedimento, a presidente da Câmara, vereadora Carla Tayana Xavier Franco, informou que todas as diárias tiveram caráter indenizatório, seguiram regulamentação interna e foram acompanhadas da documentação exigida. Segundo a defesa, foram apresentados ao Ministério Público portarias, certificados de participação, fotografias, notas fiscais e relatórios de viagem. A Câmara sustenta ainda que não houve prejuízo aos cofres públicos e pede o arquivamento da investigação. Após analisar os documentos, o próprio Ministério Público concluiu, por enquanto, que há comprovação de realização dos eventos que motivaram os deslocamentos. Entre eles estão cursos promovidos pelo Instituto Aprimore e a Conferência Nacional das Vereadoras, organizada pela Associação Brasileira de Câmaras Municipais. Apesar disso, a promotoria identificou dúvidas sobre a base legal utilizada para calcular os valores das diárias. A Câmara apresentou uma resolução que fixa em R$ 1.200 o valor da diária para viagens a Brasília, totalizando R$ 6.000 em 5 dias. O problema, segundo o Ministério Público, é que essa norma foi publicada apenas em 19 de dezembro de 2025, depois da maior parte das viagens investigadas realizadas entre fevereiro e novembro daquele ano. Ponto. Vamos aguardar o trabalho do Ministério Público do Estado do Tocantins e a qualquer momento a gente traz mais detalhes sobre o desfecho, possível desfecho final dessa história.
2: Olha, o acidente na BR-010 deixou uma pessoa morta e 3 feridas entre Palmas e Aparecida do Rio Negro. A vítima fatal foi identificada como Maria Justiniano Tebas, de 69 anos. A PRF informou que entre os feridos, o idoso foi socorrido em estado grave. O acidente aconteceu na tarde de ontem, por volta das 17 horas. Conforme a PRF, uma caminhonete com 4 ocupantes bateu na traseira de um caminhão. Por causa do impacto, Maria, que estava no banco do passageiro dianteiro do veículo, morreu presas às ferragens. Os bombeiros foram chamados e fizeram a retirada da vítima. As 3 pessoas que ficaram feridas receberam atendimento pelo SAMU e foram levadas para uma unidade de saúde em Palmas. O corpo de Maria foi encaminhado para o Instituto Médico Legal de Palmas. O caso está sendo investigado pela Delegacia de Repressão a Crimes de Trânsito da capital Palmas. Mais um acidente no mês de julho.
3: Mais um. Trazendo aqui com o G1 Tocantins. Mina de ouro de 1,4 bilhões aqui no Tocantins abre cadastro para fornecedores. Empresas interessadas em fornecer produtos e serviços para a futura mina de ouro de Monte do Carmo, na região central do estado, já podem se cadastrar em uma plataforma lançada pela mineradora. O projeto é avaliado em cerca de 1,4 bilhões e está em fase de engenharia detalhada. Segundo a empresa, a plataforma digital foi criada para tornar o processo de contratação dos fornecedores mais transparente e seguro. Além de ampliar a participação de empresas locais pelo sistema, os interessados poderão fazer cadastros e acompanhar a solicitação, enviar documento e manter contato direto com a mineradora. O portal utilizado nas 2 operações da companhia no Brasil, a mina de Mara Rosa, em Goiás, que já está em funcionamento, e o projeto de Monte do Carmo, onde a construção da mina ainda depende de algumas definições internas e, claro, de investimento. O projeto de mineração de Monte do Carmo foi anunciado com um investimento estimado em 250 milhões, cerca de 1,4 bilhão, 250 milhões de dólares, né? O que a gente converte aqui em quase 1,4 bilhões de reais. O município, localizado a pouco mais de 90 quilômetros de Palmas, possui 5.694 habitantes, segundo o IBGE. A expectativa do governo do Tocantins é que a implantação dessa mina gere cerca de 2 mil empregos diretos e indiretos. Atualmente, o empreendimento está em fase de revisão e detalhamento de engenharia. De acordo com a mineradora, o início da construção permanece aí condicionado a definições internas. O Instituto Natureza do Tocantins informou anteriormente que o projeto já possui licença para a instalação, outorga de direito de uso de recursos hídricos e autorização da exploração florestal. Segundo o órgão, todas as licenças estão vigentes. Muito importante, né? Saber que tudo vai ser feito aí dentro da legislação, de maneira transparente e ética. Que a região ganhe com isso, né? Com a vinda dessas pessoas, com a movimentação, com todo tipo de geração de serviço que for possível para a região, todo mundo sai ganhando.
1: Eleições 2026 estão valendo aí desde sábado as regras, as restrições do período eleitoral. E principalmente quem é pré-candidato a alguma coisa, né, precisa ficar atento. E são regras que valem para todo o país. As restrições previstas no calendário da Justiça Eleitoral, que limitam a atuação de agentes públicos no período que antecede as eleições. As medidas têm como objetivo garantir equilíbrio na disputa e impedir o uso de estrutura pública em benefício de candidatos. Esse conjunto de normas é conhecido como defeso eleitoral. O que passa a ser proibido? Atenção, a lei das eleições estabelece uma série de condutas vedadas durante este período. Vamos para as principais. Fica proibido nomear, contratar, admitir, remover, transferir ou exonerar servidores públicos, salvo exceções previstas em lei, como cargos em comissão, funções de confiança e situações específicas autorizada pela legislação. Está vedada a contratação de shows artísticos pagos com recursos públicos para inauguração de obras, prática que pode caracterizar promoção indevida de agentes públicos. Candidatos não podem comparecer a inaugurações de obras públicas, medida que busca evitar a associação da imagem do candidato a ações governamentais. A publicidade institucional de órgãos públicos fica proibida, salvo em casos de grave e urgência necessidade, reconhecidos pela Justiça Eleitoral. Também é vedada a veiculação de conteúdos que contenham nomes, slogans, símbolos ou imagens que caracterizem promoção pessoal de autoridades. Ficam proibidas as transferências voluntárias de recursos da União para estados e municípios e dos estados para municípios, exceto em casos de emergência, calamidade pública ou quando há obrigação formal preexistente para obras e serviços em andamento no cronograma definido. Penalidades. O descumprimento dessas regras podem resultar em sanções que variam conforme a gravidade da infração. Entre as penalidades estão a suspensão de conduta irregular, aplicação de multas e, nos casos em que houver candidato beneficiado, a cassação do registro de candidatura ou do diploma. Em situações mais graves, a prática pode ser enquadrada como abuso de poder político ou ato de improbidade administrativa, ampliando as consequências legais para os envolvidos. No Tocantins, o Tribunal Regional Eleitoral deve intensificar a fiscalização nos próximos meses. A população também pode contribuir denunciando irregularidades e ajudando a garantir a lisura do processo eleitoral. O calendário eleitoral segue em etapas importantes para as próximas semanas, como as convenções partidárias, o registro de candidaturas e o início da propaganda eleitoral, consolidando o avanço do processo democrático no país. Tá dado o recado. E nós vamos agora à capital do estado, iniciando aqui o nosso Giro de Notícias.
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1: Kojak, diga pra gente quem entra no ar e qual o tema abordado no dia de hoje.
2: É isso, nosso amigo Joanilson Santos traz uma notícia importante sobre a operação da Polícia Rodoviária Federal desse período de férias, né, que começou no início deste mês e vai até o início de agosto. Então você confere essa reportagem com o nosso companheiro Joanilson Silva, né? É a Operação Balneário 2026.
5: Olá, amigos ouvintes do programa A Voz do Tocantins. Com o início das férias e da temporada de praias no Tocantins, aumenta o movimento nas rodovias e também os riscos de acidentes. Para reforçar a segurança, a Polícia Rodoviária Federal iniciou a Operação Balneário 2026. A Polícia Rodoviária Federal iniciou a Operação Balneário 2026 nas rodovias federais que cortam o Tocantins. A ação segue até o dia 3 de agosto e reforça o policiamento durante o período de férias escolares e da temporada de praia, quando aumenta o fluxo de veículos nas estradas. Com o aumento do movimento nas rodovias durante as férias, a Polícia Rodoviária Federal reforçou a fiscalização no Tocantins. A Operação Balneário 2026 tem como foco prevenir acidentes e orientar os motoristas sobre as ações e os principais cuidados para uma viagem segura. Quem traz mais informações é a porta-voz da PRF no Tocantins, Natália Guimarães.
6: No mês de julho, nós temos as férias escolares e também um período de temporada no Tocantins. Então, tanto o povo tocantinense aproveita muito esse período, como recebe também pessoas de outros estados para aproveitar as praias e as férias. Com isso, há um aumento dos sinistros nas rodovias federais pelo aumento do fluxo de pessoas viajando de carro, de moto. Então, a PRF ela intensifica a fiscalização nesse período do ano, visando coibir as condutas que vão gerar esses acidentes. Então, a PRF atua tanto preventivamente com a educação para o trânsito, quanto também para atender esse sinistro nesse período de férias de julho. Nós dobramos o efetivo nas rodovias, trazendo mais equipes para trabalhar em pontos críticos, horários críticos do dia da semana. Então, todo mês de julho é um mês que tende a ter maior fluxo de pessoas na rodovia. Mas, principalmente, nos finais de semana, final ali da sexta-feira, o pessoal está deslocando. Voltando também ali no final da semana, no domingo, a gente está sempre com equipes ali dobradas para fazer essas fiscalizações, essas abordagens e os atendimentos aos sinistros. Mas, em estatística, a gente identifica que os locais mais críticos de acidentes são os perímetros urbanos das grandes cidades. Então, Paraíso Tocantins, Palmas, Araguaína, Gurupi, Colinas do Tocantins também. Ali, cerca de 20 quilômetros no raio da cidade são onde concentram os maiores acidentes. Por quê? Os maiores envolvidos nesse início de trânsito são os moradores locais. Muitos saem de chácaras locais, vão para a cidade grande para trabalhar. Em Palmas, nós temos pessoas vindo de Taquaralto para o centro do centro, para Taquaralto no final do dia, também acabam se envolvendo acidentes nas horas mais cheias do fluxo viário, início do dia, final do dia. Por isso, geralmente, são os moradores locais dessas grandes cidades que mais se envolvem com os acidentes. O condutor tocantinense, que ele quer aproveitar com segurança as suas férias, ele deve ter sempre a direção defensiva como seu aliado. E direção defensiva não é só a hora que ele entra no carro, é toda a revisão que ele faz no veículo dele, é o descanso do condutor que deve estar em dia. Ele deve verificar durante o deslocamento dele se continua todo mundo com o cinto de segurança, se as crianças, que muitas das vezes ficam incomodadas do deslocamento, não estão tirando as tiras, né, o cintinho delas da cadeirinha, e fazer paradas estratégicas para descansar, todo mundo descer um pouco do carro, circular o sangue, se alimentar bem e, claro, durante o deslocamento, respeitar o excesso de velocidade, não se aproximar demais do veículo da frente. Manter uma distância de segurança vai permitir que esse condutor consiga fazer uma manobra de emergência, um desvio, uma frenagem, se ele precisar durante o deslocamento. E, claro, as ultrapassagens sempre em locais adequados. A sinalização vai mostrar para esse condutor onde na via que está sendo oferecido maior risco para ele se envolver em acidente. Então, a faixa contínua amarela está justamente sinalizando isso. Não ultrapasse aqui porque é uma curva. Não ultrapasse aqui porque a visibilidade está ruim e você pode se envolver no acidente. Por isso, é importante que o condutor ele sempre respeite essa sinalização, dirija com cuidado e com bastante atenção, sempre deixando, claro, o celular dele de lado e mantendo a atenção na via durante todo o deslocamento.
5: Quais as principais causas de acidente nas rodovias?
6: As principais causas de acidentes são as ultrapassagens indevidas. Elas vêm causar ali os acidentes de colisão frontal, majoritariamente, que são o maior caso de acidente com óbito. Também o excesso de velocidade, acessar a via sem observar a presença de outros veículos. A distração pode causar isso também. O sono, a gente sabe que é um aliado também na questão dos acidentes viários nas rodovias.
5: Eu sou Joanilson Santos, para o programa A Voz do Tocantins. 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

0: Volta, dando sequência aos nossos trabalhos aqui no programa Voz Tocantins. Agradecendo a você da nossa bela capital Palmas, que tem o compromisso de nos ouvir sempre por aí. Muito obrigado. Você na nossa grande região sul, região norte, aqui pela região central. Alô você de Mira Norte, um grande abraço. Alô você, homem do campo, que nos acompanha no presente momento. Alô você em Lajeado, Miracema que está recebendo, neste. Aliás, Miracema durante o ano inteiro recebe visitantes às margens do Rio Tocantins ali, do lado de cá e do lado de lá, porque é um enxergando o outro. Do outro lado já tem Tocantinha, com uma bela praia também, com muitas atrações e tal. Isso é muito bom. Em Lajeado tem a bela praia do Segredo. Ei, lugar bonito, viu, Adriana? Já foi lá? Praia do Segredo, Lajeado.
1: Já fui.
0: Bom, hein?
1: É a minha preferida, viu, Ataíde?
0: É,
1: acertou em cheio. Pretendo dar uma passadinha por lá nessa temporada, bora?
0: Muito bacana, vamos nessa. E é isso aí, você que está visitando Tocantins, está passando um período por aqui, bem-vindo. Lugar de pessoas que recebem bem, tá? Olha, o médico Johnny César denunciou ter sido agredido junto com a esposa dentro de uma unidade de saúde de Bandeirantes do Tocantins após reclamar de uma suposta negativa de aplicação de medicação prescrita para a mulher, que estava em crise de dor provocada por endometriose.
1: É uma doença que acomete muitas mulheres pelo mundo afora e que causam dores incapacitantes no útero, Ataíde.
0: A ocorrência foi registrada na última sexta-feira. Segundo o relato do profissional, a esposa foi levada à unidade para receber atendimento de urgência e passou por avaliação médica. A medicação teria sido prescrita por uma médica plantonista, mas ao retornar à emergência, o casal foi informado pela equipe de enfermagem de que a aplicação não poderia ser feita por determinação do secretário municipal de saúde. Segundo a própria enfermeira, o secretário tinha dito para não fazer a medicação, afirmou Johnny. O médico disse que trabalhou por 7 anos na unidade e conhece o fluxo de atendimento do local. Segundo ele, pacientes atendidos na emergência têm a ficha aberta no próprio setor, sem necessidade de retornar à recepção para passar novamente por triagem. Entre aspas, fomos atendidos na emergência. A própria equipe da enfermagem nos levou até a médica na sala dela. Foi devidamente prescrita a medicação e quando retornamos à emergência, a enfermeira nos comunicou que, por ordem do próprio secretário, ela não poderia fazer a medicação, relatou. Antes da confusão, Johnny gravou um vídeo dentro da unidade de saúde, relatando a situação. Nas imagens, ele afirma que havia levado a esposa para receber medicação contra a dor, mas a aplicação teria sido momentaneamente impedida. Minha esposa está com endometriose, com dores intensas, e foi proibida momentaneamente pelo secretário de saúde, que estava aqui na unidade, de fazer a medicação, disse no vídeo. O médico também levantou a possibilidade de marcação pessoal, entre aspas, e criticou a administração da Secretaria de Saúde. Entre aspas, isso aqui é um vídeo de repúdio pela administração do secretário de saúde de Bandeirantes. Infelizmente, por marcação pessoal, talvez proibiram as meninas de fazerem as medidas que foram prescritas pela médica da unidade, afirmou. De acordo com o Johnny, após insistência, a medicação acabou sendo aplicada pela equipe de enfermagem. Depois da repercussão do primeiro vídeo, o médico disse que procurou orientação de um advogado e decidiu retornar a unidade para solicitar o prontuário médico da esposa e o relatório da enfermagem, com o objetivo de adotar medidas legais. Segundo ele, ao chegar novamente ao local, encontrou o secretário no corredor. Nesse momento, a esposa teria iniciado uma discussão verbal com o gestor. Nisso, quando chegamos na unidade, ele estava no corredor. Quando a gente foi passando, nos encarou. Minha esposa começou a bater boca com ele. Aí foi quando ele partiu para cima da gente, dando vários golpes, tanto em mim como na minha esposa. Rapaz, que situação grave, hein?
1: Fora de controle, né?
0: Após a confusão, as partes compareceram à 6ª Central de Atendimento da Polícia Civil em Colinas, onde foram registrados boletins de ocorrência. Deixa eu ver se eu tenho a parte aqui do secretário. Em nota, a Secretaria de

0: A Secretaria de Segurança Pública do Estado informou que as partes foram ouvidas e foi instaurado termo circunstanciado de ocorrência pela prática de lesão corporal, considerando que ambos os envolvidos apresentavam lesões e passaram a figurar simultaneamente como autores e vítimas. O procedimento foi encaminhado ao Poder Judiciário para as providências legais cabíveis.
1: É, saiu fora de controle mesmo, né? Uma situação aí que não pode.
2: Olha, o caminhoneiro tocantinense, Gisiel Martim Bispo, de 45 anos, morreu após a carreta que conduzia atingir uma rede de alta tensão em um posto de combustível na BR-343 em Teresina, no Piauí. O veículo pegou fogo e as circunstâncias do acidente ainda não são apuradas. Esse caminhoneiro morreu, né, lá em Teresina. E ele era morador de Formoso do Araguaia. Após a colisão com a fiação elétrica, o veículo foi tomado pelas chamas. E o motorista morreu no local. Que coisa, né? As tragédias que acontecem pelo Brasil afora. Esse motorista era morador aqui do Tocantins, lá de Formoso do Araguaia.
1: Dando sequência à informação, ainda de acordo com o Gazeta do Cerrado, a loja Avan terá que pagar R$15 mil ao Paulo Vieira, esse ator e comediante tocantinense, por usar a sua voz numa publicidade. O áudio do artista em uma publicação comercial foi sem autorização. A Justiça de São Paulo condenou a Avan a indenizar o humorista Paulo Vieira em R$15 mil por utilizar a sua voz em uma peça publicitária divulgada nas redes sociais da empresa sem a prévia autorização. A decisão é da Sexta Vara Civil da capital paulista e ainda pode ser contestada por meio de recurso. Segundo o processo, o vídeo publicado pela varejista promove um determinado produto. Exibia o preço e direcionava os consumidores para um link de compra. Para Paulo, a utilização da voz ocorreu com a finalidade comercial e sem qualquer tipo de remuneração ou autorização. Na ação, o humorista argumentou que a sua voz e imagem são instrumentos de trabalho e que possuem valor econômico, já que costuma ser contratado e remunerado para participar de campanhas publicitárias. Ao analisar o caso, a juíza Renata Barros concluiu que a Avan obteve vantagens econômicas ao associar a voz de um artista nacionalmente conhecido à divulgação de um produto sem contratá-lo. A decisão, a magistrada afirmou que a prática viola os direitos de personalidade do humorista e ainda cria uma situação de concorrência desleal em relação a empresas que acabam pagando pelas campanhas publicitárias. Durante o processo, a Avan alegou que Paulo não teria legitimidade para ajuizar a ação porque o áudio utilizado teria sido retirado de um programa produzido pela TV Globo, que seria detentora dos direitos sobre o conteúdo. A tese, porém, foi rejeitada pela justiça. Segundo a magistrada, a discussão não diz respeito à propriedade do programa de televisão, mas ao uso sem autorização da voz e imagem do artista. A juíza destacou que o profissional que tem a imagem e voz como seus principais instrumentos de trabalho possuem direitos de decidir quais marcas desejam associar à sua identidade e de serem remunerados quando essa associação ocorre. Paulo pediu uma indenização de R$300 mil, no entanto, a justiça deixou fixado o valor de R$15 mil. Para definir a quantia, a magistrada levou em consideração o porte econômico da empresa, a notoriedade do artista e o caráter de comercialização da publicação. Também ponderou que o conteúdo não tinha valor ofensivo e que a empresa retirou a propaganda do ar logo após a determinação da liminar. A decisão ainda não é definitiva e cabe recurso.
0: Um recado para os moradores de Paraíso e Vale do Araguaia. Hoje, durante todo o dia, o grupo Hemorrede estará no Hospital Regional Público Dr. Alfredo de Oliveira Barros, realizando a coleta de sangue. É a última coleta do mês de julho e está todo mundo convidado aí a doar sangue. Doe sangue, você pode salvar uma ou mais vidas. Chegou para a gente a notícia de que o pai do cantor Rio Negro, da dupla Rio Negro e Solimões, faleceu. Chegou pra gente a notícia também de que Benedito Rui Barbosa, autor de Pantanal e O Rei do Gado, morreu aos 95 anos em São Paulo. No caso aqui de Benedito Rui Barbosa, há detalhes aqui pra gente. O escritor e dramaturgo Benedito Rui Barbosa morreu no dia de hoje, aos 95 anos, em São Paulo. O Hospital do Coração, o HCOR, confirmou que o autor faleceu em decorrência de complicações provocadas por insuficiência renal crônica. Além disso, familiares informaram que o velório acontecerá nesta terça-feira, das 15 às 21 horas, no Funeral Home, localizado no bairro Bela Vista, na capital paulista. Ainda neste ano, Benedito permaneceu internado por 19 dias para tratar uma infecção urinária associada ao quadro renal. Ao longo da carreira, Benedito Rui Barbosa construiu uma das trajetórias mais importantes da televisão brasileira. Suas novelas destacaram o universo rural, os conflitos familiares e a imigração italiana, e grandes histórias de amor. Entre seus maiores sucessos estão Meu Palacinho de Chão, de 71, Pantanal, de 90, Renascer, de 93, O Rei do Gado, de 96, Terra Nostra, de 99 e Velho Chico, de 2016. Além das histórias marcantes, o autor conquistou o público por criar personagens fortes e por abordar temas sociais ligados ao campo, à cultura brasileira e às relações humanas. Descanse em paz, grande artista. E eu vou buscar aqui detalhes sobre a morte do pai do cantor Rio Negro, né? O nome do pai dele era o senhor João Batista Neves. De acordo com a publicação, João Batista Neves, pai do cantor Rio Negro, morreu no dia de ontem, de acordo com uma publicação da Câmara Municipal de Claraval, cidade em que ele foi velado. O velório aconteceu em Franca no dia de ontem, onde o sertanejo vive com a família, e o sepultamento em Claraval, cidade mineira a cerca de 20 quilômetros do município do interior de São Paulo. Então, vocês sabem os motivos que levaram ao falecimento dele? Deixa eu ver se eu encontro aqui. A Câmara Municipal de Claraval manifesta profundo pesar pelo falecimento do senhor João Batista Neves, ocorrido no último domingo, 5 de julho de 2026. Neste momento de dor e persistência, os vereadores e servidores solidarizam-se com os seus familiares e amigos, em especial com a ex-vereadora Lucélia Neves, o ex-prefeito e ex-vereador Juscelino Borges e a vereadora Gabriela Amanda e o cantor Rio Negro, rogando a Deus que conceda conforto, força e serenidade a todos diante desta irreparável perda. Então é isso, lamentamos, eu não o conhecia, conheço bastante a dupla, né, Rio Negro e Solimões, não conheço o histórico do papai de Rio Negro, mas enfim, partiu, que descanse em paz ao lado do Pai Celestial, fica aqui nossa fraternidade.
2: Quem dirige pelas ruas de Palmas terá acesso a informações em tempo real sobre interdições, bloqueios e outras ocorrências nas vias por meio do aplicativo Waze. A Prefeitura passará a inserir no aplicativo dados sobre interdições planejadas que impactem o fluxo de veículos na capital. A novidade foi anunciada após a Secretaria Municipal de Mobilidade e Transporte Público aderir ao Programa Internacional Waze, que integra aí os dados de engenharia de tráfego do município à plataforma de navegação. A integração permitirá que a secretaria registre diretamente o mapa do aplicativo, bloqueios relacionados a eventos esportivos, cifras e obras de infraestruturas em avenidas da cidade. Além dos comunicados oficiais, a população também poderá contribuir com o monitoramento das ruas. Pelo aplicativo, os usuários poderão enviar alertas e relatórios sobre situações que afetam a circulação, como buracos no asfalto, deformações perigosas na pista, objeto ou entulho sobre a via, galhos, cargas caídas, congestionamento, semáforos inoperantes e sinistro de trânsito com ou sem vítimas. A secretaria informou que o Waze é gratuito e está disponível para download no sistema Android. A adesão da prefeitura ao programa não gera custo para o município. Integra o plano de modernização tecnológica de Palmas como cidade inteligente.
1: É muito a contribuir, né? O Waze que já é usado aí há muito tempo, chegando aqui para a gente só agora, mas realmente vai dinamizar o trânsito, trazendo informações em tempo real. Para quem realmente gosta aí das tecnologias, sabe o quanto essa ferramenta vai ser significativa, vai trazer, vai inclusive facilitar, né? Já recebe ali algum tipo de aviso sobre congestionamento, acidente, obras, né? Vai facilitar muito a vida do palmense.
0: Copa do Mundo FIFA 2026. Ontem, os Estados Unidos deu adeus à competição. Aliás, dos países sede, todos os três já foram embora da Copa do Mundo, né? A Bélgica deu adeus aos Estados Unidos, vencendo por 4-1. E a Espanha venceu por apenas 1-0. Portugal, de Cristiano Ronaldo. Estes vão também às quartas de final da Copa do Mundo FIFA 2026. E os dias vão passando e nós vamos falando aqui. Algum comentário aí, Kojak? Você disse que não queria falar mais de Copa do Mundo, mas é bom falar, rapaz.
2: Mas ontem eu assisti Portugal e Espanha. E Cristiano Ronaldo se despediu, né, da seleção portuguesa. Neymar se despediu do Brasil. Modric se despediu da Croácia. Quem mais se despediu? Casemiro, que não volte mais a vestir a camisa da seleção. É isso. Danilo também, né? Quem mais? Aquele Wallace também, que não veremos mais em seleção brasileira. 3 Copas do Mundo já dá. Esse homem não fez uma defesa excepcional. Eu vejo goleiros aí ontem, goleiro de Portugal, goleiro da Espanha, tudo se tornando aí o destaque de seus times. E o Alisson, aqui não ia dentro, aqui ia fora, ele colocava pra dentro, né, Adriano? Então, assim, ele não viu a defesa excepcional, né? De forma que os jogadores, cada um pegou seu jatinho, Neymar ficou lá em Orlando, que ele tem uma mansão lá, né? Ancelotti foi pra onde?
0: Ancelotti
2: pra Canadá.
0: Canadá, tem uma casa em Canadá.
2: Que coisa, né, rapaz? Vini Júnior foi pra uma praia.
1: Ele tá com uma mansão alugada, chiquérrima, né?
0: Ele depois tá foi em Nova York.
2: É. Mas ele já vai pra Espanha com a Virgínia. Ah. É a praia do Ibis, é?
1: Tá todo mundo preocupado?
2: Tá.
1: Tá abatido?
2: Tá, os torcedores aqui. Tem muitos aí que compraram camiseta pra revender. Tocaram fogo, né? Porque não vai vender mesmo.
1: Yeah. Não, mas até lá para outubro vende novamente, viu? Quando chegar o período eleitoral, vai dar uma animada aí pro pessoal que tem as camisetas verde e amarela.
2: Agora, ontem eu vi uma entrevista com o Capetinha. Sabe quem é o Capetinha, Thay?
0: Denilson?
2: Edilson. Rapaz, ele falou tudo e mais algo.
1: E mais um pouco,
2: e
1: né?
2: E mais um pouco, né? Ele falou que jogadores da seleção foram passear nos Estados Unidos, levaram família, de 2 dias de folga, você tá entendendo bem o que é? E o pessoal, ele disse que em 2002, quando conseguiu ganhar o pentacampeonato lá no Japão e na Coreia, tá aí, depois do jogo, sabe quanto tempo eles tinham de folga? 4 horas. Ele disse que celular lá só tinha um, que era para todos os jogadores para ligar, para perguntar como é que tava a família, né? Aí a CBF levou. O jogador levaram as esposas, né? O presidente da CBF levou a esposa também, a família, né? E outras coisas mais, né? O chefe da delegação do Brasil foi aqui, o presidente da Federação Tocantinense de Futebol, Leomar Quintanilha. E quando o futebol daqui é o 10º, são 27 federações, Tocantins é o 26º, e o do estado do presidente da CBF é o 27º, que é Roraima, não é isso? Então, esses jogadores foram lá, não foram jogar futebol não, viu, Thaís? Eles foram lá passear, né? Eles foram passear, né? E levou a família também. Você vê, ó, jogador, aonde é que jogar?
1: Ostentar suas malas, seus relógios, promover suas bets, né? Foi pra isso.
2: Com o patrocínio da Nike, dessas bets aí também, né?
0: Lembro-me que na Copa passada ficou essa ideia de reconstrução. Principalmente isso, reconstruir, está se iniciando um novo ciclo e tal. Alguns se despedem, outros entram. E terminou para o Brasil, na fase de oitava de final, essa Copa do Mundo, com essa mesma ideia de que ficou essa lição, né? De reconstrução. vão buscar melhorar para a próxima Copa, lá em 2030, né? Será que lá em 2030 vão falar em reconstrução de novo?
1: Só falar em reconstrução, né? Sem ter um projeto e viabilizar, né? Colocar em prática, não muda nada, não.
0: Que mais me chamou a atenção, por mais assim, tinha um jogador ruim ali, tinha uns que eu nunca nem tinha visto na vida. O que faltou mais? Raça, que eu percebi. Muita preguiça em campo. É isso que estava acontecendo. Enquanto a gente vê outros jogadores dando tudo pelo seu país, dando tudo pelo time, nós assistimos jogadores da seleção brasileira de futebol com muita preguiça em campo, com falta de força de vontade, sem nenhuma determinação para trazer o tão sonhado Hexa. E o que mais me preocupou foram os choros das crianças que a gente viu aí em todo o país. Parabéns e obrigado, Bangladesh. Choraram pela seleção brasileira também.
1: Um desejo muito grande de se poupar, Ataíde, né? Porque eles têm que voltar para os seus clubes, na maioria europeus ali, com salários bilionários. Então, era hora de ir de verdade. O nome já diz, era mata-mata, né? Era um time que estava quebrando muito, era um time que merecia ter levado umas pancadas também. Mas quem é que vai correr o risco de se lesionar e deixar de ganhar as fortunas? Não se mergulhou de cabeça, não se jogou pela seleção. Ali era cada um da sua autopromoção buscando seus objetivos próprios.
2: Eu, se eu estiver vivo em 2030, que eu rogo a Deus que eu esteja, se o Brasil for jogar com aquele jogador que joga na Europa, lá em casa não vai ligar a televisão, não, viu, Thaí? Eu só assisto o jogo do Brasil hoje se for só o jogador que joga no futebol brasileiro. Porque se não for, não adianta.
0: Pois então, já pode preparar para não assistir.
1: Já pode vender a TV.
2: Esse é bom de picareta.
1: Já vai economizando de agora.
2: Essas carniças que estão jogando lá, estão podre e rico, sabe? Fazendo dói de bobo aqui, rapaz. Certo? Aí você pega... Como é que é o discurso aqui? Reformular?
0: Reconstrução.
2: Reconstrução. Aí convoca Casimiro, cabeça de bagre desse, que não joga na quarta divisão do futebol brasileiro, pô. Você tá entendendo? Aquele Danilo que já deu o que tinha que dar. Certo? Então aí você vai... Isso é um tapa na cara do torcedor brasileiro e da sociedade, pô. Certo? Porque é quando se via aí... É igual o Capetinha falou ontem, cara. Ele soltou o verbo. Pra que a CBF contrata um técnico desse naipe aí? Valores, pô. Camarada nunca treinou. Ele nunca treinou a seleção do país dele, pô.
1: Por que a do nosso?
2: Pois é. É tanto técnico capacitado que nós temos aqui, pô. E de forma que... o Brasil, 28 anos sem ganhar o título, a pior campanha em Copa do Mundo, certo? E aí o dinheiro comendo. Eu nunca foi segredo para ninguém que existe uma máfia da CBF.
1: Sim.
2: Com essas, empresas que confecciona desde a chuteira, o material completo da CBF, eles têm esquema, porque... Eles têm outros esquemas com outras seleções e eles são o rodízio. Ó, essa Copa quem vai ganhar é fulano.
1: É. Né?
2: Então você vê lá o presidente americano interferindo em cartões vermelhos. Isso é picaretagem, pô. Tá vendo que essa Copa não é coisa séria, não. Certo? Então quando eu vejo esse monte de picareta aqui do Brasil fazendo parte aí da CBF, eu já tava com a orelha em pé. E agora... Então, Itaí, se eu tiver aqui ainda no programa daqui 4 anos, viu, Ataíde? Se eu ver algum jogador que joga na Europa, eu não vou assistir jogo, não. Você tá entendendo? A Copa vai ser aonde? Vai ser em vários países também agora, né?
0: Virou moda. Vai ser em Portugal. Serão em 3 países.
2: Até aqui na América do Sul vai ter também. Na Colômbia, né?
0: Fica lá pra Europa.
2: É tudo pra Europa, né?
0: É, vai ser na Europa.
2: É uma máfia danada, viu? Então esse futebol aí... Se não colocar...
0: Checar aqui.
2: Se não colocar, Adriele, nossa querida audiência, só jogador brasileiro pra representar a seleção brasileira, o Brasil não vai ganhar título nenhum. Isso aí já é mais do que sabido por todos nós. Porque esses camaradas, eles só querem... Você vê, rapaz, jogador antigamente comemorava o gol com um soco na... no ar, com o seu braço. Hoje é dançando funk, essas porcarias aí, certo?
0: Então... Rapaz, serão em 6 países.
2: 6, né?
0: Espanha, Portugal, Marrocos, jogos inaugurais na Argentina, Paraguai e Uruguai. Então teremos alguns continentes, não um nem dois, tem mais aqui, né? 3 continentes, pelo menos, aqui. América do Sul, Europa, Marrocos é africano, né?
2: Isso.
0: Então pronto, são 3 continentes onde a Copa vai englobar em 2030.
1: Vai gastar pouquinho para fazer, né? Imagine, né, a logística envolvida em tudo isso.
0: É isso aí.
2: Então é isso.
1: Por enquanto nós não estamos nem preparados para falar do tema, né? Vamos digerir melhor tudo isso que aconteceu e depois a gente aborda novamente.
0: Nessa hora assim, estão pensando. O que a gente pode fazer para a Copa do Mundo que vem ser mais rentável e tal, né?
1: Porque a preocupação é essa, né? Muito, é a grana, né?
0: Muito se reclamou do valor, né? De transporte, ingresso e tal. Mas é aquela coisa, sempre os jogos todos lotados, né?
1: Então, tudo lotado, de brasileiro inclusive, né? Muitos.
0: Mas é isso, encerra hoje a disputa das oitavas de final com os dois últimos confrontos que definem os classificados às quartas. Argentina, Egito, Suíça e Colômbia entram em campo em uma programação que reúne a atual campeã do mundo, uma seleção invicta e duas equipes que fizeram campanhas consistentes desde a fase de grupos. A Argentina tenta confirmar o favoritismo diante do Egito, depois de uma classificação dramática sobre Cabo Verde, enquanto a Colômbia mede forças com a Suíça em um duelo entre seleções que terminaram a primeira fase na liderança de seus grupos. Os vencedores garantem as duas últimas vagas nas quartas de final da competição. Às 13 horas, o Egito joga com a Argentina. Às 17 horas, Suíça joga contra a Colômbia. Boa sorte.
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2: É isso aí, dando sequência ao giro de notícias, vamos pro Vale do Araguaia, porque lá da Princesinha do Vale, Abreulândia, nosso companheiro Romilson Ribeiro deixa vocês muito bem informados.
4: Olá, amigos ouvintes do programa A Voz do Tocantins. Mais uma vez estamos aqui diretamente da nossa querida cidade de Abreulândia, a Princesinha do Vale do Araguaia, trazendo a informação que é notícia. Olá você, amigo ouvinte, você que todos os dias acompanha a programação do Grupo Farcom, você espalhado pelos quatro cantos do Tocantins, o nosso muito obrigado pela sintonia e vamos ao nosso giro de notícias de hoje. Lembrando a todos que é mais um dia que começamos e trazendo a informação a toda a comunidade de tocantinense. Pugmil celebra arraiar da melhor idade com alegria. Prefeitura de Abreulândia recebe ambulância e unidade odontológica móvel. Dois irmãos do Tocantins cedia programa Foco no Fogo 2026. Essas e outras informações agora no programa A Voz do Tocantins. A prevenção de incêndios florestais ganhou um reforço importante em Dois Irmãos do Tocantins. Primeiramente, a Câmara Municipal sediou as atividades do programa Foco no Fogo 2026 e no dia 1º, e isso aconteceu no dia 1º de julho. A Secretaria de Estado do Meio Ambiente e Recursos Hídricos promoveu a iniciativa em parceria com a Defesa Civil Estadual. O evento reuniu representantes de diversas instituições públicas e da sociedade civil. Dessa forma, a ação fortaleceu as estratégias de combate à queimada na região. O programa Foco no Fogo em Dois Irmãos contou com a programação diversificada e instrutiva. Além disso, os participantes assistiram a palestra sobre os impactos ambientais das queimadas. Olha aí a notícia importante vindo da nossa querida cidade de Dois Irmãos, onde a atenção está voltada, sobretudo, à implantação do programa Foco no Fogo 2026. Queremos cumprimentar todos os envolvidos e, com certeza, bons resultados serão anunciados com a maior brevidade. Já a Saúde Pública de Abreulândia ganhou um importante reforço nesta quarta-feira com a entrega de uma ambulância para o município e de uma unidade odontológica móvel. Os novos veículos passam a integrar a frota da Secretaria Municipal de Saúde e ampliarão os atendimentos à população, principalmente nas comunidades rurais e nos assentamentos do município de Abreulândia. A entrega ocorreu em Palmas e contou com a presença do prefeito Manuel Moura, do vice-prefeito de Assis, do secretário de Saúde Silvio Montelo, além de vereadores. Também o deputado Ricardo Arias participou da cerimônia e destacou a importância do investimento de saúde no município de Abreulândia. A nova ambulância fortalecerá o transporte de pacientes e dará mais rapidez ao atendimento de urgência e emergência. Além disso, o veículo contribuirá para melhorar a assistência prestada pelas equipes da Secretaria Municipal de Saúde, destacou o prefeito Manuel Moura. Olha aí, muito importante essa informação e com certeza a cidade de Abreulândia ganha com mais esse benefício. Já a tradicional festa junina tomou conta do Pug Mil, com um evento especial dedicado aos idosos no município. Primeiramente, o governo municipal, por meio da Secretaria de Assistência Social, realizou o tradicional Arraiá da Melhor Idade e atendeu toda a comunidade de Pug Mil, sobretudo os idosos que estão inscritos no programa. A festa aconteceu no Centro de Convenções e reuniu dezenas de participantes para uma noite inesquecível. A programação contou com jantar, música ao vivo e muitas premiações. Dessa forma, a gestão municipal reafirmou seu compromisso com o cuidado e a valorização daqueles que contribuíram e contribuem com o crescimento da cidade. Olha aí, muito importante, o Pug Mil também participando e realizando as suas festas culturais. Diretamente dos estúdios da Rádio Abreulândia FM, eu, Romilson Ribeiro, para o programa A Voz do Tocantins. Um abraço a todos e fiquem com Deus.
0: Valeu, Romilson Ribeiro. Obrigado pela participação aqui no programa de hoje. Programa A Voz do Tocantins, sempre informando. Vamos a Araguaína. A Prefeitura de Araguaína passou a oferecer gratuitamente o Implanon na rede municipal de saúde. O implante contraceptivo de longa duração foi recentemente incorporado ao Sistema Único de Saúde e amplia as opções de planejamento reprodutivo responsáveis para as mulheres atendidas, disponíveis para as mulheres atendidas nas unidades básicas de saúde. Com eficácia superior a 99% e duração de até 3 anos, o método é considerado um dos mais seguros para a prevenção da gravidez. Assim como o dispositivo intrauterino, o DIU, o Implanon faz parte do grupo dos contraceptivos reversíveis de longa duração. A principal vantagem é que ele não depende do uso diário, como acontece com as pílulas anticoncepcionais, nem de aplicações periódicas, como os injetáveis. Então, a Araguaína está dando esse avanço importante quando o assunto é implantação das novidades em meio ao Sistema Único de Saúde. É sim uma novidade, muita gente ainda não conhece, mas gradativamente a população tocantinense e brasileira, né, vai buscando se aprofundar nesse tema importante.
1: Inclusive, Paraíso já dispõe também, viu, Ataíde? Coincidentemente, eu fui a primeira paraizense a colocar o Implanon via SUS. Tive o
0: Conte
1: prazer
0: pra gente
1: e a oportunidade.
0: Uma
1: experiência muito boa. Primeiro, depende da indicação médica, né, para algumas situações. No meu caso, como você abordou anteriormente, a questão da endometriose, né? Sou portadora dessa síndrome que causa muitas dores. E aí, minha ginecologista falou: Adriele, a gente podia colocar o Implanon, que inclusive vai entrar pelo SUS. Entrei em contato com a Secretaria de Saúde, demorou um tempo, alguns meses, e aí o SUS disponibilizou para Paraíso. Como meu processo já estava em andamento, fui a primeira a receber aqui na cidade.
0: Seria via Colab?
1: Na época eu fui direto à secretaria, né? Entendi. Com a secretária do nosso querido Arlérico. É uma implantação rápida, sem dor, faz uma pequena incisão, anestesia local, coloca, poucos dias já não se sente mais, nem cicatriz fica. 3 anos de tranquilidade, de muita melhora, né, para as mulheres que sofrem com muitas dores aí. Então, se você é de Paraíso do Tocantins, procure a unidade básica de saúde do seu bairro, que agora já é através da unidade, o processo já está muito mais simples do que na época que eu fiz. Procura a unidade, passa pela consulta, pede o encaminhamento e aí é só questão de agenda, Thaís. Bem como o DIU, né? Aqui em Paraíso do Tocantins também tem o DIU disponibilizado via SUS para planejamento familiar, para manejo, né, hormonal. Então, às vezes é questão mesmo de correr atrás. É um recurso que tem um valor financeiro alto para a gente colocar de maneira particular. Então, aproveite. O SUS é nosso, está aí à nossa disposição e traz muitos benefícios aí. Então, atenção, mulherada. Procure sua unidade básica de saúde e externe aí esse desejo de repente, colocar esse Implanon, que traz muita qualidade de vida. Eu, por exemplo, melhorei muito das dores que sentia.
0: É isso. Então, mulheres de Paraíso que nos acompanham, não sabia, viu, Adriele?
1: Pois é, vamos falar sobre isso futuramente no Saúde e Bem-Estar.
0: Vamos tentar cortar caminho aqui. Pode iniciar pelo Colab, caso não encontre o sistema no Colab via aplicativo.
1: Hoje havia UBS.
0: Isso, você pode buscar a sua unidade básica de saúde, aquela que você atende. Caso contrário, busque a própria Secretaria de Saúde que está lá para nos atender. Então, são Exatamente. Vários caminhos disponíveis até você encontrar o Implanon de forma gratuita pelo Sistema Único de Saúde.
1: E não está demorando não, viu, Ataíde? A fila é bem rápida, porque é um procedimento muito rápido.
0: Interessante.
1: Não tem demora, não.
0: Diga, Kojak.
2: Última notícia. Ontem, um acidente no setor Pouso Alegre, né, envolvendo um carro e uma motocicleta. Né? Dois jovens tiveram fratura no fêmur, na perna, foram socorridos e levados para o Hospital Regional aqui de Paraíso, viu?
1: Um deles quebrou as duas pernas, né? Os dois fêmures.
2: Dois fêmures. Aí o outro fraturou a perna, machucou a cabeça. Que coisa. Graças a Deus, eles estão se recuperando do hospital. Agora tem que fazer cirurgia, né? Fêmur, né? Ainda bem que são jovens.
1: Graças a Deus foram poupados, né?
2: Isso. Então nós estamos encerrando a nossa participação aqui desta terça-feira ensolarada. Que Deus ilumine a cada um dos lares tocantinense. Um forte abraço para o Pereira, em Miranorte, o Baianinha aqui na rua Piauí. Não é isso, Ataíde? Hoje tem coletiva, senador Irajá, juntamente com o Mauro Carles, viu, Ataíde? Pode anunciar a primeira suplência aí, o senador Irajá.

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2: 6 dicas para o seu pet se hidratar melhor. Assim como para nós, a água é fundamental para manter cães e gatos hidratados. Aumentar o consumo de água dos pets é importante, pois traz diversos benefícios à saúde. Como fazer o pet beber mais água? O material faz diferença na hora de servir a água do pet. Prefira potes feitos de alumínio ou cerâmica, pois deixam a água mais fresca. Para os felinos, o bebedouro deve ser largo e raso para que os seus bigodes não esbarrem nas laterais. Deixe sempre mais de uma opção de bebedouro para o seu cão. Lembre-se sempre de trocar a água também. E na hora de escolher o local, não deixe perto do local que ele faz suas necessidades. Ofereça também ração úmida. Como eu já disse por aqui, ela pode variar entre 60% a 84% de água. Fonte: petlove.com.br.
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1: Confira no Motores em Ação descuidos simples e muito comuns que poderiam ser facilmente resolvidos na oficina, mas que acabam encarecendo a visita ao consultório médico.

0: A Associação Brasileira de Alergia e Imunologia estima que cerca de 30% dos brasileiros convivem com algum tipo de alergia, parcela para que o problema é ainda mais sensível. Responsável por barrar poeira, pólen e poluição antes que o ar chegue aos pulmões, o filtro de cabine perde eficiência à medida que satura. A partir daí, ácaros e partículas que não são visíveis a olho nu passam a circular livremente pelo habitáculo, o que é um gatilho clássico para crises de rinite e asma. A recomendação é trocar a peça a cada 10 mil quilômetros ou conforme o manual. E se você roda em região de muita poeira, faça com maior antecedência.
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4: Olá, assistente. Quero uma carreira de engenharia, onde a tecnologia e a inovação me faça crescer profissionalmente.
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9: Maravilha, estamos juntos de volta, 11:33. Depois do break a gente não enrola, né? Vai direto tocando música que é sucesso no Brasil. Gustavo Mioto, pedido de socorro. Aumenta o volume e deixa tocar.

0: Tá aí o sonsaço, todo mundo cantando com Zé Felipe e Ana Castela, Sua Boca Mente. Charlie Brown Jr., Só os Loucos Sabem. Gustavo Mioto, Pedido de Socorro. São as boas na sua manhã de terça-feira, por aqui no Show da Manhã com seu amigo de plantão. Feliz da vida, fazendo parte da sua manhã, que é o melhor ouvinte do Brasil aí na Unitim FM.
1: Brasil!
0: Bom, chegou a hora? Chegou a hora.
2: Epa!
0: Você gosta de ganhar prêmio, né? Pois é, e o Café Santa Clara, né, gente, parceiraço nosso, vai doar agora um super kit pra você que respondeu a nossa perguntinha. Eu perguntei qual é o café que é feito com carinho pra toda a família. Todo mundo respondeu, né, gente? Café Santa Clara. Muita gente aqui mandou mensagem, áudio, texto, né, participando, colocando o nome completo aqui e o telefone à disposição. Tive que anotar tudo, né? E agora, botei nossa roletinha ali pra rodar na IA, né? E vai sair um número, um ouvinte vai ser premiado aí. Atenção, atenção. Quem? Ele ou ela? É ele que vai levar o super kit valendo aí, ó, uma linha completa de produtos do Santa Clara, desde café, cappuccino e outros produtos topíssimo, amigo. Pois é, quem vai levar é ele. Rodrigo Alves Pimenta, você ganhou! Ganhou! Pula, grita, amigo! Rodrigo Aires Pimenta, né? O nosso ganhador de hoje aqui, desse super prêmio do Café Santa Clara, super kit, viu, amigão? Vou deixar ali com o nosso financeiro ali, com a Marquiânio, né? E você pode vir aqui na rádio no horário comercial, viu, o meu amigo Rodrigo? Ela te manda uma mensagem, né? Mandou uma mensagem pra você daqui a pouquinho, a Marquiânio, e aí você passa aqui na rádio. Acho que é aqui na rádio, não, você fala com ela que ela decide onde entrega o kit, tá bom? Valeu, meu amigo, obrigado, Rodrigo, pela participação e a todos que participaram aí, não é? Muita gente participou. 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Pra toda a família, né, gente? Pra cada momento feliz da sua vida. Bom, vamos lá, circulando. João Ivonaldo tá ali chorando já, que não ganhou. Foi sorteio, viu? Valeu, meu amigo. Guiú, cadê você?
3: É o Café Santa Clara.
0: Eita.
3: Manda esse prêmio pra mim.
0: Eduardo, um abraço pra você, bom dia. Se Azevedo toca aí o Village People. Rapaz, sonzeira, hein? Sonzeira, pra matar saudades. Olha aí. Eduardo, aumenta o volume do rádio e deixa tocar.

que não, tá? Eu sou de Grupo Menos é Mais, Simone Mendes, Pedro Pecado, no show da manhã, Doni Jeans, que são 11h53, 7 faltando pra meio-dia. Tá tão bom, mas tá acabando, né? Chora não, bebê, volta amanhã, viu? Volta amanhã. Cheinho de amor pra dar aqui pra você, melhor ouvinte do Brasil. Nós mesmo. Gente, ó, só repetindo aqui, quem levou um kit do Café Santa Clara hoje foi o Rodrigo Aiz Pimenta, né? Daqui a pouquinho eu passo esse contato dele aqui pro financeiro aqui da Unitins e aí a Marquiane entra em contato com ele, né? Pra retirar o kit, tá bom? 11h53, olha, uma terça-feira abençoada pra todo mundo, obrigado pela audiência, saúde e paz, o resto a gente corre atrás, gratidão no coração sempre pela vida. E a gente volta amanhã às 8 com mais encontro, tá bom? Vem aí a Hora da Notícia com Mayara Abreu e Carla Moreno, Morena, e a gente volta amanhã às 8, tá bom? Você continua ligadinho na Unitiz FM, a melhor companhia, com muita música boa, informação, prestação de serviços. Vamos deixar aqui o Gustavo Lima, na sequência, Biquíni Cavadão. Tchau, gente, até amanhã, se cuida.

0: eu acho que você tem que mandar aquela mensagem. Mas manda o que tá no seu coração.
1: Porque se fosse eu falaria mais ou menos assim.
2: Ei, boa noite. Antes de te bloquear, eu só vim te dizer que a partir de hoje pode tocar o terror, fazer o que quiser fazer. A boca é sua, curte sua farra. Sinto mais nada.
0: Não, apaga, apaga, apaga.

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4: A Graça Aranha Silvânia, transmissora de energia, informa que o Instituto Brasileiro do Meio Ambiente e dos Recursos Naturais Renováveis, o IBAMA, concedeu a licença de instalação para a linha de transmissão 800 KV Graça Aranha Silvânia Instalações Associadas. 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
1: Muito boa tarde pra você que está sintonizado do outro lado do rádio, né não?
2: Né não?
1: Pra você que está ligadinha, tudo bem com você, meu ouvinte querido, minha ouvinte maravilhosa?
2: Aí dá certo,
1: a gente tá junto, eu sou a Carla Morena, chego agora aqui na Sonitins FM. Com muita alegria. Isso, com muita alegria, trazendo mais uma edição do nosso programa A Hora da Notícia, 9:30 agora. Bateu a metade do seu dia, deu aquela hora do almoço, aquela hora da sua pausa, às vezes tá aí até na correria, não deu uma paradinha ainda, mas deu 9:30 e estamos aqui. Chega a galera do Hora da Notícia para trazer informação para você, fazer uma excelente companhia, com muito carinho, com muito amor, trazer aquele cheiro no cangote caprichado, que só tem aqui, viu? Só tem aqui na Unitins FM. E, claro, ouvir você, receber você aqui, receber a sua participação. Então, vem com a gente. O jeitinho de você estar aqui dentro desse estúdio com a gente é mandando mensagem pelo WhatsApp. 999156234. Nesse número, a gente fica só na expectativa, pensando assim, não, hoje o nosso ouvinte, a nossa ouvinte, aquele, aquela que tá sempre ligado, mas muitas vezes não participa, vai mandar mensagem, vai falar pra gente poder falar seu nome, pra gente poder falar, olha que almoço legal que ela tá almoçando lá, que ele tá comendo, seja feito em casa, seja a marmitinha que você leva pro trabalho, ou a marmita que você já compra pronta, a gente quer saber da sua vida, o que que você tá fazendo por aí agora, vem participar, vem, tira um tempinho, se estiver no trânsito, dá uma paradinha, o Azir Neres faz isso sempre, ele dá uma paradinha, João Ivonaldo também, né, encosta assim no acostamento ali, na lateral, e, ou então entra no estacionamento e manda uma mensagem pra gente. Tá faltando você. Um abraço especial, então, pra você que também nos leva sempre na carona, os nossos amigos aí, motoristas que atendem por aplicativo de transporte, caminhoneiros, taxistas, mototaxistas, todo o pessoal trabalhando aí como motorista também, né, nas empresas, nos órgãos públicos, os nossos amigos motoristas do coletivo, motoristas de ônibus. Muito bom ter a companhia de vocês, é bom demais saber que vocês escolhem a Unitins FM, sintonizam aqui e vão levando a gente junto. Ó, hoje a dupla está completa, né? O Deusimar está em férias nesse período de julho, mas Carla Morena e Maiara Abreu estão aqui sempre junto com você, além do nosso ouvinte que está participando. Dona Maiara Abreu, boa tarde, bem-vinda a esta terça-feira, tudo bem com você?
3: Hoje já é terça-feira, dia 7 de junho, boa tarde para você.
2: Hoje é sexta-feira.
3: Não, é terça.
2: Bom, é terça, né?
3: Isso, hoje é terça, hoje é o segundo dia útil, menino, não confunde não. Confunde, você está em férias, você está sem estudar e você fica assim, sem saber que dia é, né? Cadê a alegria para começarmos mais um dia, independente aí do dia que seja, né?
1: É férias, a galera tá animada,
3: Tiaguinho,
1: né?
3: É um desses menininhos aqui, ó. Identifiquei a voz aqui. O Tiaguinho é um desses que tá comemorando
1: com
3: aí,
1: certeza.
3: Né?
1: Com certeza. Você não comemora nada.
3: É, você nunca tá bom, se tá
1: você
3: em férias
1: é
3: um não tá
1: humor,
3: bom.
1: Deus me livre. Mas será que tá tudo certo, Maiara?
3: Eu acho que tá tudo bem.
4: Aqui tá tudo em ordem.
1: Ah, então pronto, tá tudo tá em tudo, ordem.
3: E hoje não teve mais, não fale alto não, hoje?
4: Fale alto, tá, eu entendi que eu sou meio louco.
3: Ah, sim. Então tá bom, a gente vai falar um pouquinho mais
5: chuva.
3: Alto.
5: Tem por aí?
1: É, aqui. Chuva não.
3: Amiga, agora nem querendo.
1: É,
3: assim,
1: não tem chuva por enquanto não. Pode esquecer uns meses aí.
3: Uns meses, né? Nós estamos chegando aqui para fazer companhia para vocês até 1:00 PM. Nós temos algumas informações e é aquele tempo. Você vai mandando uma mensagem para nós. Daqui a pouco a gente vai trazer o cheiro no cangote. Aí depois vem mais informações. Lembrando que a prioridade do programa não é tocar música, tá, gente? É mais mesmo trazer essas informações, deixar vocês bem informados, trazer ali como é que vocês estão, um pouco pouco do dia a dia, o almoço de vocês. Então é sempre deixar você aí bem antenado, tá bom? Aqui nós seguimos até uma hora da tarde, 999156234. Você pode mandar um alô aqui pra gente. Durante essa uma hora é aqui com Hora da Notícia. Depois de uma hora é com Esporte Mais, tá
1: bom? Muito bem. De manhã você tá ficando nesse mês de julho com o Azevedo Júnior e o Show da Manhã. Poliana Siqueira tirou uns diazinhos de folga. Daqui a pouco ela tá de volta, né? A irmã dela veio de Portugal, ela tirou uns dias de folga aí pra poder ficar
3: com a família.
1: Já chegou
3: junto com a Jane?
1: Chegou antes, é. A irmã, a sobrinha, então ela tá ficando uns dias aí com a família dela, mas daqui a pouquinho ela tá de volta, tá?
3: Então tá bom.
1: Eu quero aproveitar e mandar um abraço especial aqui para o pessoal do Senac Tocantins. Eles estão realizando um curso superior lá de gastronomia, tecnologia em gastronomia.
3: Isso, aham. Uhum.
1: É curso esse superior. O nome certinho? Esqueci agora.
3: Agora aí, Jota Júnior.
1: Cadê
3: você
1: o folheto?
3: Me apertou,
1: Jota Júnior. Mas enfim, né? O pessoal do Senac Tocantins fez uma visita hoje aqui pra nós na Unitins FM e trouxeram um prato, uma focaccia, né? Que foi produzida pelos alunos deste curso de superior de gastronomia que está sendo realizado de forma EAD com aulas presenciais. Também aulas práticas aí no Senac em Taquaralto, cozinhas maravilhosas, muito bem equipadas para que você possa fazer esse curso e quem sabe investir nessa profissão, viu? Parece que todo mundo que tá fazendo o curso já tá saindo do curso empregado já.
3: Que é uma área que tem sempre uma
1: tem
3: demanda,
1: muito mercado, né? O mercado precisa de muitos profissionais formados nessa área. Então, se você se interessou, acesse o site aí do Senac Tocantins para saber mais, www.to.senac.br. Um abraço especial para o Tom Córdova que esteve aqui com a gente, ó. Acho que a Isabela Leão também veio junto, né? Então, um cheiro pra vocês aí, ó.
3: Rapaz, pensa no
1: beijão.
3: Tava gostoso essa
1: delicioso. Fomos só... Foi só entrando gente.
3: Só.
1: Né? Compramos ali um refrigerantezinho, um refrigelo, né? Refrigelo. Pra poder tomar junto. E muito gostoso, muito obrigada. E durante a semana que vem, você vai saber mais detalhes com a entrevista aqui na Unitins FM sobre esse curso, de que forma você pode ficar ligado para participar. O que eu sei é que as inscrições seguem abertas, tá? E vão até dia 9 de agosto, exatamente, né? Tá lá, tá disponível para você participar, quem sabe, né, gente, aí encontrar uma nova forma de você ter aí uma profissão, né? São cursos aí muito legais. Gastronomia, um curso bem legal aí para você, quem sabe, ter um novo passo a seguir aí na sua vida. Muito bom mesmo.
3: Bacana.
1: Vamos seguindo?
3: Já nesse clima, então, de informação, a gente vai continuar aqui com o nosso giro.
1: Meio-dia 16 agora.
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1: Muito bem, por aqui a gente segue com a nossa programação. Há muito tempo este programa não trazia alerta de golpes. É, pois é, a gente traz esse alerta para você, que é muito importante. Afinal de contas, né, gente, os golpes virtuais, eles ganham cada vez mais espaço, principalmente agora nas redes sociais, e acabam multiplicando fraudes em compras pela internet. E como isso acontece, cara? Vou dar um exemplo. A gente tá lá utilizando a rede social, seja Instagram, TikTok ou Facebook, e aí do nada aparece uma propaganda no próximo story, não é, Mayara?
3: Sim, isso.
1: E aí vendendo aqui, nossa, aquele pijama daquele jeito que estampa seu rosto, não tô falando especificamente de nenhuma marca aqui, tá? É um exemplo apenas. Ah, aquela camiseta com aquela frase legal, aquele boné com aquela frase maravilhosa, né?
3: Sim.
1: E aí você entra lá, entra na loja, faz a compra e pã, não chega.
3: É, faz o
1: pode
3: pagamento,
1: acontecer.
3: Né? Você faz ali o
1: faz
3: pagamento.
1: Faz o pagamento e aí quando você vai olhar no Reclame Aqui, aquela empresa tem várias reclamações, ela não entrega o produto, ou ela atrasa demais a entrega, enfim, né? Pode acontecer. Então, isso acontece já, isso já aconteceu comigo, não deu cair no golpe, mas deu pesquisar a empresa, me interessei por aquele produto, pesquisei a empresa, quando fui ver, não compre não.
3: Compre não.
1: Não compre não, que vai dar ruim.
3: E a gente
1: né?
3: sempre fala sobre isso, né? E parece algo tão distante, Carla. Aconteceu comigo não muito tempo, e a gente sempre traz esse alerta aqui. E comigo foi um pouquinho diferente. A empresa já era conhecida, outras pessoas próximas já haviam comprado em um determinado segmento. E eu fui e falei assim, não, Deus, a Carla... Um exemplo, né? A Carla me disse que chegou aqui, fulana me disse que chegou, os materiais são bons, inclusive eu experimentei da colega, tal, tal, tal. Falei, vou pedir também. quando eu fiz a compra, começou a demorar. Eu falei, gente, tá errado, porque já são mais de quase 2 meses e nada. Uhum. Então, a empresa estava passando por um momento difícil, resolveu fechar as portas, não deu nenhuma satisfação para os clientes e automaticamente nós ficamos algumas pessoas sem receber aí esses materiais. E aí, então, comecei a analisar os comentários e do mesmo período que eu havia comprado, ela não estava mais mandando esses materiais. E aí faltou o quê? Um pouco desse olhar os comentários para ver se já havia. Nessa que a confiança de você sempre comprar de forma online.
1: Ah, mas eu vi no Instagram, né?
3: E ter as amigas que já haviam comprado com pouco tempo. Então, me deu aquela segurança. E me faltou um pouco dessas dicas que a gente sempre compartilha.
1: Exatamente, gente. São aí, né? E especificamente, nem estamos falando aí de empresas que põem anúncio ali para fazer golpe, né? Estamos falando de empresas que, às vezes, não têm uma relação muito boa com o consumidor. E aí, agora, a gente alerta para você sobre algumas que fazem golpes mesmo, né? Ela aproveita para pescar você ali e levar você para um golpe. É disso que a gente vai falar agora, sobre compras pela internet, né? Tem que ter muito cuidado, tem muitos criminosos que estão se especializando em fazer vítimas no ambiente virtual. Conte mais para nós aí, Mayara, dê as dicas.
3: Pois é, Carla, comprar pela internet, como você destacou, tem se tornado parte da rotina de milhões de brasileiros. Mas a facilidade também, gente, abriu espaço para a atuação de criminosos que utilizam os anúncios falsos para as redes sociais aí, nas redes sociais, para atrair os consumidores. Segundo as orientações do Núcleo de Defesa do Consumidor da Defensoria Pública aqui do Tocantins, os golpistas têm concentrado principalmente os esforços em explorar fragilidades dos usuários por meio aí da chamada engenharia social. Segundo o Núcleo, eles estão, inclusive, preferindo fazer isso do que, às vezes, entrar ali numa rede social, como já foi muito comum, entrar ali no seu aplicativo, né? Porque tem sido mais um leque muito maior para eles, então tem mais possibilidades. Essa estratégia que eles têm cada vez mais estudado busca convencer a vítima a tomar decisões que favoreçam os criminosos, como clicar em links falsos, comprar por meio de anúncios fraudulentos, participar de promoções inexistentes. Então, são algumas das opções que eles têm trabalhado. Para evitar, aqui vão algumas dicas. Desconfie sempre de preços muito abaixo dos praticados no mercado. É claro que a gente vende e fala, olha essa calça aqui, eu tava querendo ela. E aí tá muito em conta, vou comprar aqui então. E às vezes é isso que faz ali com que a gente seja atraído por essa mercadoria e muitas vezes por esse golpe. Verifique sempre se o endereço do site é realmente oficial.
1: Se essa empresa realmente existe, se tem... Pesquisando no Google é fácil de achar. Se tem um CNPJ válido,
3: na hora, né?
1: Porque muitas vezes, né, essa empresa nem existe, ela tá ali só para pegar o seu suado dinheirinho.
3: Pois é, evite também concluir compras a partir de anúncios patrocinados sem antes confirmar a autenticidade da loja.
1: Que foi isso que a gente falou, né?
3: Isso, e nunca realize pagamentos adicionais solicitados por mensagem de WhatsApp.
1: De jeito nenhum, imagina um negócio desse.
3: Caso o consumidor perceba que foi vítima de um golpe, a orientação é registrar um boletim de ocorrência e também notificar o seu banco para que, né, tente ali rever o valor da compra.
1: Não tenha vergonha, né? Não fique com vergonha de registrar o boletim de ocorrência. Você pode fazer esse registro pela delegacia virtual, se não, pode ir na delegacia civil fazer o registro. Ah, mas eu não vou ter o meu dia de volta. Ah, mas era R$20, era R$50. Eu não vou atrás por causa disso. Né? Mas é importante você fazer, porque a Polícia Civil faz investigações constantes sobre golpistas, sobre golpes, e muitas vezes tem até uma investigação em andamento e você não sabe. Então, é importante você fazer isso para que essas empresas, para que esses criminosos sejam encontrados, punidos e deixem de criar esses golpes.
3: Nesse caso aqui...
1: É uma bola de neve, não tem fim, né? Mas a gente tem que fazer a nossa parte. Se você for vítima, não deixe de denunciar. Você já foi vítima, já foi lesado. Não vá deixar barato, não, né? Vá atrás aí de fazer a denúncia.
3: Nesse caso aqui, Carla, eles foram tão ousados. Tem uma personagem, né, que ela falou que comprou através de um aplicativo. E aí ele mandou para outro site. Ela tava com tanta vontade de ter essa peça que ela nem percebeu que tinha saído da plataforma.
1: Pois
3: que ela estava em um site aleatório. Fez o pagamento tu, quando foi no aplicativo, ó, fulano, eu fiz um pedido. Ele, não, com a gente, não.
1: Eita.
3: Aí ela foi reclamar, ela falou assim, não, mas realmente eu cliquei pra sair, eu abri o link, né? E aí, eles não satisfeitos com a compra, que ela já havia feito ali de forma errada, entraram em contato dizendo que ela estava a caminho, porém, os Correios havia ali deixado a carga presa por algum motivo
1: já
3: e solicitou
1: pensou?
3: Mais R$40 para que ela pudesse liberar para chegar à compra, sendo que era um site fraudulento. Então, eles ainda continuavam, eles tiveram um pós-atendimento ainda, tentando tirar mais dinheiro dessa vítima. Então, isso também pode acontecer.
1: Pode acontecer com qualquer um de nós, viu, gente? Qualquer um de nós pode ser vítima. Então, eu sempre pesquiso. Se eu não souber pesquisar, eu peço meu marido, por exemplo, que é bom para pesquisar, né? Quando eu não acho assim fácil, eu falo, meu filho, dê uma olhada aí, não é
3: aconteceu
1: segredo.
3: Aconteceu com a gente,
1: não
3: eu mandei
1: nem
3: um link
1: nada
3: pra...
1: em segredo.
3: Eu mandei um link para você e aí o Bruno pesquisou e falou, Maiara, esse link aqui não
1: presta, né?
3: Essa loja aqui já tem dificuldade.
1: Exatamente,
3: e tudo mais.
1: Então a gente sempre pesquisa, o Bruno sempre sabendo das nossas comprinhas.
3: E nem como.
1: Vamos que vamos então, gente, seguindo
3: Julho,
1: por aqui.
3: Julho tem programação.
1: Tem programação em muitas cidades do Tocantins. Você que nos ouve por aqui, Tocantins afora, em várias cidades, com as praias, com as ilhas, né? Nesse mês de julho aí, o rio abaixa, né? E aparecem os baixios de areia, as praias, elas aparecem, né? Do rio Tocantins, rio Araguaia, vários outros rios aqui que nós temos no Tocantins também. E chega a temporada de praias. É aquele acampamento, aquela coisa boa. E para quem gosta aí das praias mais animadas, agitadas, né, badaladas, tem o Festival Porto Verão aqui pertinho da capital, Porto Nacional, com a programação especial neste 2026, com shows, com esporte, com lazer. Mas eu não vou falar muito não. Quem vai trazer a programação completa pra gente nesse período é a repórter e jornalista Mara Santos, que já está com a roupa de ir. Boa tarde, Mara Santos.
3: Mara Santos, tem também aniversário da cidade, é isso? Boa tarde.
5: Essa informação é para quem gosta de praia de água doce. Boa tarde para você, Carla Morena, Maiara Abreu e todos os ouvintes. A nossa cidade vizinha aqui de Palmas, Porto Nacional, já está com a temporada de praia aberta. A temporada teve início no sábado passado com o Festival Porto Verão 2026. A programação segue até o final deste mês na ilha de Porto Real e na praia de Luz e Mangues, com shows, esportes e lazer. Entre os destaques estão Midian Lima, Panda, no aniversário da cidade, e Felipe e Ferrari. Segundo a Prefeitura de Porto Nacional, a expectativa é que a programação contribua para o fortalecimento do turismo local, incentive o comércio e gere oportunidades de renda para empreendedores e trabalhadores que atuam durante a temporada de praias. Mara Santos para a Unitins FM.
1: Obrigada, Mara Santos, pelas informações. É isso aí, para você que quer curtir aquela praia aqui pertinho da capital, aqui no centro do Tocantins.

0: planejadas que possam impactar o fluxo de veículos na capital. E essa novidade foi anunciada depois que a Secretaria de Mobilidade e Transporte Público de Palmas aderiu ao programa internacional Waze Partnership, que integra aí os dados de engenharia de tráfego do município à plataforma de navegação. Essa integração, então, vai permitir que a secretaria aqui da capital registre diretamente no mapa do aplicativo os bloqueios com informações, por exemplo, não, está bloqueado porque vai ter uma corrida, ou um pedal, né, eventos esportivos, ou desfile cívico, por exemplo, ou obras que precisaram ser realizadas, né, na cidade, nas avenidas. Também a população vai poder contribuir com o monitoramento das ruas pelo aplicativo. Quem for usuário aí do Waze vai poder enviar alerta e relatórios sobre situações que afetam a circulação, como buraco no asfalto, uma deformação perigosa na pista, não tem objeto ou entulho sobre a via, como galho, cargas caídas, congestionamento, semáforo que não está funcionando, acidente de trânsito com ou sem vítima. Você que é motorista vai poder também, estiver passando na hora, informar. O Waze é gratuito, está disponível para download aí nos sistemas iOS e Android e vai ter então essa colaboração, essa parceria aí da Prefeitura, né? Da Secretaria Municipal aqui da capital, beleza?
1: Beleza, então, muito bacana.
0: Vamos lá baixar porque... o Waze agora, mas é um aplicativo.
1: Porque aí o pessoal tá dirigindo ele, principalmente os motoristas de aplicativos, taxistas também. É, igual no caso aconteceu aquele acidente, nós noticiamos em tempo real aqui, mas às vezes não tem essa facilidade com chegar no rádio.
0: No nosso caso,
1: na
0: a gente,
1: TV, nas
0: a gente noticiou
1: sociais.
0: Em tempo real, porque tinha uma colega que estava dentro do ônibus coletivo e mandou pra gente.
1: Então, neste caso e muitos outros, né, o aplicativo vai poder, então, ajudar. E você, motorista, você ali que precisa transitar sempre no horário de pico, principalmente, vai ter uma facilidade.
0: Muito bem, daqui a pouquinho a gente traz outras informações para você aqui na Unitins FM, mas agora, meio-dia e 28. Quero fazer um convite a você.
2: Cadê vocês?
0: Tamo aqui.
2: Eu tô ouvindo o rádio.
3: Não me chame não, que eu não vou não.
0: Tá bom pra você. A outra quer saber onde nós estamos, tá complicado.
1: Eu que pergunto onde é que você tava, que nós
4: só
1: começamos
4: besteira.
1: O programa faz horas já.
4: Só besteira.
0: Não, besteira você... nada. A senhora não tava ouvindo aí as notícias importantes, alerta de golpe... né, Porto Verão.
1: Não, alerta
0: aí.
1: Ela não, cara, deixa ela aí apertando os links.
0: Fica aí, só olhando aí na rede social e comprando aí uma coisinha aí sem ver a procedência da empresa, viu? Eita, cuidado, comadre, cuidado.
2: Não, aí
0: dá certo se você seguir as orientações aqui do Hora da Notícia, né, não?
2: Não, não?
0: É isso aí, muito bem. Vamos nessa então pro cheiro no cangote.
1: Bora.
0: É agora.
5: Ei, ei, tá na hora.
4: O quê? Não acredito.
5: Tá na hora do cheiro no cangote com Carla Morena e Maiara Abreu.
2: Bom dia, titia Maiara. Bom dia, titia Carlinha.
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7: O Conrado ligado aqui, fazendo um amor. Pois é, aqui, ó, apaixonado. O cheiro no cangote, becherá.
0: E o almoço?
7: Espinhaçada de carneiro.
0: Valei-me.
7: Isso botei tudo. O bicho assim meio afogado, com as fritas. Com farinha
0: amiga,
7: de
0: eu imagino a espinha assim. Não.
7: Laranja.
0: Eita,
7: banana,
0: bem molinha.
7: Arroz. E não botei mais coisa que não tinha mais.
1: Não, jeito. Mas também aí não tinha rumo, não.
7: Encheu o buchão.
0: Ei, mas come.
7: Eita.
0: Apaixonada.
7: Espinhaçada da sua de carneiro.
0: De carneiro. Ave Maria, apaixonado come, hein?
1: Rapaz, apaixonado tem fome.
0: Deus do céu. Vamos que vamos com os nossos ouvintes. Quem tem fome são eles, né? Estão aí sintonizados, uns almoçando, outros aí só aproveitando já o pós-almoço, né? Curtindo o programa.
1: Uhum.
0: Outros aí na correria ainda nem sabem o que vão almoçar, né, Maiara? Tem de todo jeito.
1: Tem de todo jeito aqui pelo horário, viu? Você vai furar a fila?
0: Eu ia.
1: Pois bora.
0: Tava aqui. É, Fernanda Barros tá participando, eu acho que é a Serena. Bora ver.
1: Será?
8: Cadê Maiara?
1: Ah, não.
8: Cadê
1: não acredito.
8: Maiara?
1: Não há.
0: Ah, não. Serena.
1: Olha aqui, ó.
0: Cadê Maiara? Agora pronto, ela aprendeu a falar o nome da Maiara. Ela fica, Maiara.
1: Eu falei, agora, se a Carla ficar com raiva de mim um dia chegar em casa, ela tá lá. Maiara, não, meu filho, não fala esse nome mais não.
0: Não, Maiara, uai.
1: É que eu já não aguento mais meu trabalho o tempo todo.
0: Não, senhora. Não.

0: amiga, é porque tem dia que... Oi, Maiara. Porque tem dia que você chega em casa, você quer desligar do trabalho.
1: Não, Maiara, mas você...
0: A gente não quer ouvir
1: além...
0: o nome de ninguém.
1: A parte do trabalho, você é tia dela e é minha irmã,
0: então,
1: né?
0: Então, por isso que eu tô falando agora. Antes não, ela não falava.
1: Não, mas eu não misturo, eu separo.
0: Separa. É. Então tá bom. Serena, te amo você, viu? Ó, um cheiro, como diz a Ritinha, um cheirinho no seu cangote.
1: Cheirinho no cangote, vamos que vamos. Será que o Valeriano é pra nós?
0: Eu acho que é. Que ele tava esperando pra almoçar com a gente.
1: Bora ver. Cadê?
2: Bom dia, boa tarde.
1: Oi, Valeriano.
2: Maiara,
1: bem. Bom dia, boa tarde.
2: Deus, uma bispo,
1: tá tudo bem com você?
2: Deus, uma, um cheiro no cangote.
1: Pra você também,
2: duas.
1: Meu querido. Um cheirinho pra você também.
2: Maiara, foi dessa vez, nosso Brasil.
0: Não, amigo, eu já tava esquecendo.
2: Ficou fora.
1: Ficou, hoje, Valeriano.
2: Acompanhou Portugal também.
0: Foi, Portugal pegou descendo.
2: Manda uma música aí pra nós.
0: Qual?
2: De Rio Negro e Solimões, na sola da
1: porta.
2: Eu ofereço para todos que estão ouvindo o programa, para vocês aí e toda a galerinha da animação de
0: Aze. Tá bom, então é para nós
1: pode deixar, deixar, né? Uma música boa dessa
0: pra
1: animada, já dá para preparar e para dançar.
0: Já,
1: né?
0: Vamos mandando aí para nossa amiga Valdiná, que gosta da música animada, para o Vilmei Soares, que também gosta
1: pro
0: muito de Rio Negro e Solimões.
1: Diz que adora Rio Negro e Solimões
0: Messias,
1: também.
0: Messias,
1: né?
0: Ó, beijinhos para vocês.
1: De Aze para a galera da animação. Ó, o Domingos aqui com a gente. Hoje ele voltou lá para a redinha dele, voltamos à programação normal.
0: E o pezinho para cima?
1: Tá para cima ali, tá melhorando, né? Tá convalescendo aí do acidente. Acidente. Tudo bem, meu amigo? Como é que você está? Ô, meu Deus, fizeram uma presepada aqui comigo. Aí,
3: pronto. Bom dia, Carlinha.
1: Tá tudo
3: Morena.
1: Bem com você,
3: boa tarde, né? É. Boa tarde, Carlinha Morena, Maiara Abreu, Deus em Mabisco, se tiver por aí hoje.
1: Não, amiga, é só em agosto agora.
3: Continuo curtindo aqui pelo aplicativo, mas estou sempre rente no batente.
1: Rente no batente.
3: Falta poucos dias, né? Falta poucos dias.
1: Falta, amigo. Tá
3: um
1: chegando.
3: Um abraço pra nossa amiga Jane Silva. Nossa
1: um
3: amiga Marta Rocha, todos que tiver ligadinho aí, de Taguatinga ao Morro da Aranha.
0: Olha,
3: viu?
0: Aí, nosso amigo Vila Zainho.
3: Okay, okay. Fui, tchau, fui. Obrigado. Domingão falando aqui, viu, gente?
1: Beijinhos.
3: Meio decadente ainda, deitado na minha redinha.
1: Ô, meu amigo, vai melhorar.
0: Vai melhorando, tá bom? Beijos
1: um
0: pra você.
1: Cheiro pra você, ó. Beijo pro Guiú e beijo também pro Vilonê, né? Que tá ligado lá em Taguatinga com
0: já
1: a gente.
0: Já mandou mensagem aqui também.
1: Mandou
0: beijos,
1: mais cedo. Vila. Cheiro, Vilonê, ó. Obrigada aí pelo carinho. Jonathan José tá lá na Barra da Arueira também. Cadê?
0: Ó, tá tocando.
4: Carlinha Morena. Tô de Imperatriz
1: não
4: da Maranhã.
1: Não. Atende aí.
4: Olha,
1: tá Imperatriz.
4: Tem uma razão pra todos meus amigos de São
1: Peraí, vamos voltar.
4: Alô, como é que é? Carla Morena, que de Imperatriz do Maranhão.
1: Tá tudo bem com você?
4: Tá Imperatriz. Pedi uma razão pra todos meus amigos de Santa Teresa do Tocantins.
1: Ah, você tá fora
4: hoje.
1: Uma razão
4: pra minha velhatura, Juscelente, Carla Morena.
1: Você tá ganhando quanto?
4: Uma razão pro Jonathan. Aí, mamar. Todos os meus
1: pra
4: amigos
1: viajar,
4: da Olimpíada
1: assim, sozinho.
4: FM, Carla.
1: Vai Imperatriz.
4: Como para Tina Santos da Olimpíada FM, Carla Morena. Era nome de Renan e Raí, Carla Morena.
1: Tá bom, meu bichinho. Renan e Raí é o pedido de muitos ouvintes,
0: né? Ele nem esperou as férias entrar direito. Já viajou,
1: Já
0: cara.
1: Viajou, né? Um cheiro pra você, pra toda a Barra da Arueira e na sintonia também. Quem mais, dona Maiara?
0: Polly Ferreira falou, boa tarde, meus amores. Já Eu já estou lá, aqui, né? Ouvindo vocês.
1: Pronto,
0: um cheiro pro William também, que
1: cheiro
0: tá ali.
1: O nosso querido William, que tá trabalhando, passando, desfilando a sua beleza.
0: Ele,
1: né?
0: É aquele meme de dia de um jeito, à noite de outro. Porque ele é muito animado durante a noite, durante o dia ele tá ali só olhando pro lado.
1: Uai, mas você queria bem que ele estivesse dançando aqui.
0: Era, na hora que toca um forrozinho ali, ó.
1: Goiano tá sintonizado com a gente lá na Barrolândia.
5: Boa tarde, dupla.
1: Oi, querido.
5: Tô ligado.
0: Tá tudo bem
5: é
0: com
5: nós.
0: Você?
5: Tava ouvindo Azevedo.
1: Sim.
5: E agora é o Cis.
1: Muito
5: tá
1: bem.
5: Tá bom. Maiara.
1: Oi.
5: Agora eu larguei jogo pra lá.
1: Ah, não, amigo, fala mais uma
5: Argentina,
1: coisa.
5: Eu sou argentina, nasci argentina e...
1: Como você é perfil, tudo que você torceu, perdeu, tosse pra Argentina hoje. É, tosse pra Argentina.
5: Pra Argentina, não gosta da Argentina?
1: Isso, tosse pra ele.
5: Portugal saiu ontem. Agora é só eliminando.
1: Isso,
5: quem for melhor, engole o outro.
1: Isso. Vai tirando.
5: Vamos nessa.
1: É isso aí,
5: tá bom?
1: Meu amigo.
0: Tá bom, beijo pra você. Cheiro no cangote.
5: Se possível...
1: Ok. Possível o quê,
5: amigo? Desculpa, o áudio falhou. É, Maiara.
1: Caiu
5: se você
1: o celular
5: tá
1: bem na hora.
5: É, Argentina e Egito.
0: É, hoje vamos tocar.
5: Eles...
0: Essa é a mistura do Brasil com o Egito.
1: Hoje vai da Argentina. Eu já tô
0: vai não.
1: Vingando,
0: vai
1: né?
0: Sim.
5: Aí. Vamos que vamos.
0: Você vai ganhar o Egito aí, Carla. Hoje é a mistura do Brasil com o Egito.
5: Mas eu precisava morrer.
0: Tá eu bom, nunca querido. Fui tanto no Egito igual hoje, amigo.
1: Não adianta, não. Sim. Vai da Argentina.
0: Ei, pra cá. Ô, Lindomar, me ajuda aqui, Lindomar.
1: Ô, Lindomar, como é que tá por aí? Tá no assentamento Prata?
6: Boa tarde, Maiara Abreu, Carla Moreno.
0: Tá tudo bem com você?
6: Deus, um abismo. É, tô passando aqui pra marcar meu ponto. Que dias que eu não participo da rádio.
1: Acho bom.
6: Porque eu tava de férias. Peguei. Sim. 15 dias, né?
0: Tava descansando.
6: Eu estava lá pra Itacajá, cheguei domingo. Aí hoje já retornei ao trabalho. E quero dizer que tá com muita saudade de vocês.
1: Nós também, meu querido.
6: Do programa que é maravilhoso.
0: Ah,
6: o programa
0: também.
6: Hora da Notícia, com Maiara Abreu, Carla Moreno e Deusimar Bispo.
0: Deusimar dos
6: teclados.
0: Um
6: abraço a todos.
1: Um cheiro, meu querido. Obrigada pelo carinho, né? O ouvinte, ele sai, ele viaja, ele dá um tempo fora, mas tá sempre ouvindo.
0: Sempre ouvindo.
1: E sempre que pode, manda mensagem. A gente fica muito feliz, viu?
0: Zé Caipira também tá sintonizado. Oi, amigo.
1: Tá ligado. Um beijão pra você, Zé Caipira. Tudo de bom por aí, viu?
0: Beijão.
1: Cheiro no cangote. Marabá Bife tá sintonizado também. Hoje o almoço é no capricho, Maiara.
0: Um macarrãozinho, uma saladinha e tem uma farofinha ali do lado.
1: Mas quer um feijãozinho no capricho ali? Ou
0: bem
1: é uma
0: feito,
1: camisinha?
0: Com cheiro verde. Aí ele vai colocar depois.
1: Eita,
0: ele separou o feijão e a farofa numa vasilhinha de lado e o arroz ali com o macarrão pra ele poder ir misturando.
1: Moço, olha, eu vou ficando com a boca cheia d'água aqui, só ouvindo, só vendo essas fotos.
7: Mas
1: aqui.
7: Será que tá tudo certo?
8: Boa tarde, meninas.
1: Oi, Marabá.
8: Marabá.
1: Oi,
8: Marabá.
1: Tudo bem?
8: Bom programa. Estamos aqui ouvindo, não esquece de mim.
1: Esquecendo
8: Marabá,
1: jamais.
8: Buffet. É nóis.
1: Cheiro, meu querido. Dona Maria Helena Reis tá sintonizada também.
9: Boa tarde.
1: Boa tarde.
9: Agora um drupa de dois. É.
1: Tá tudo bem aí?
9: Até parece que não existe duplo de três, né?
1: Tem, aqui
9: boa
1: tem.
9: Boa tarde, só dizer que tô de olho em vocês.
1: Tá bom, o radinho tá ligado.
9: Disco
1: aí.
9: O vazou foi cedo, só vou ver ele à noite, vocês acreditam?
1: De férias e trabalhando em outro lugar, né? Esse
0: já,
1: Deusimar.
0: Minha amiga, se eu tivesse Maria Helena me chamando já.
1: Ele é o pai do Cris,
0: eu já,
1: né?
0: Eu já tinha ó também.
1: Ele é o pai do Cris, né? Um cheiro pra você, Maria Helena. Valeu por deixar aí o radinho sempre ligado, viu?
0: Vamos falar com a nossa princesa da Fazenda Frigovale, junto com o nosso pequeno Tiaguinho.
1: Tiaguinho também tá lá, junto com a Elisângela. Nilson também deve estar lá na lida.
10: Boa tarde, boa tarde.
0: Tá tudo bem com você?
10: Hoje não tem um menino, né?
0: Uai,
10: mas
0: que foi?
10: Tá ouvindo.
1: Não tem Deusimar.
0: Ah, pensei que era... Ô, Francisco
1: tá
0: Luiz, agora a gente escuta o seio.
10: Né? Eita, eu já almocei, já tô de bucho cheio.
1: Olha,
10: hoje meu
1: beleza.
10: Almoço foi arroz, feijão.
1: Nanã?
10: Uma costelinha.
8: Meu Deus.
10: Com mandioca.
1: Ah.
10: E maionese.
1: Uai!
10: Hoje não teve macarrão, não.
1: Teve, não?
10: E eu já tô de bucho cheio. Agora bora lavar as vasilhas. Fazer um bolo aqui pro pessoal tomar o café à tarde já, né?
1: Vai, não.
10: E lavar as vasilhas. Bora, Maiara, lavar
1: não,
10: as vasilhas.
1: Não.
10: Um cheiro pra
1: comer
10: vocês,
1: a maionese.
10: Por causa, escuta.
1: Ah, senhora, vasilha, não.
0: Na
1: não,
0: hora
1: senhora.
0: De comer a maionese, ela não chamou de jeito nenhum, né?
1: Ó, cheiro pro João Ivonaldo, que tá ligado também. Com isso, a gente já vai pro intervalo,
0: já
1: hein?
0: Já vai pro intervalo, 40, João Ivonaldo. Beijo pra você. E um cheiro aqui pro nosso amigo Francisco Luiz, que ligou, só que pra ver só a foto da van ali. Será que ele tá indo embora?
1: Peraí, nós vamos falar com ele já pra entender aqui o que é. Ó, a gente vai pro intervalo, pedido do ouvinte Rio Negro Solimões. 12:40, já tem mais Hora da Notícia por aqui. A gente espera de volta já.

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1: Estamos de volta por aqui com o programa Hora da Notícia na Sunitins FM, 12:45. Eu, Carla Morena e Dona Maiara Abreu, juntas aqui em mais uma Hora da Notícia. Tem muitos ouvintes participando. Valeu, vai dar tempo?
2: Fala, minhas almas.
1: Fala, minhas almas.
2: Vai dar um abraço, tempo, sabe por quê?
1: Mandando um abraço pro Dan, né? Nosso amigo Dan,
2: pois
1: que tá sintonizado,
2: Carla.
1: Aí.
2: Ele entrou em férias, né? Daqui da nossa Dicom. E aí, com isso, ele sumiu, não. Mas ele está sempre nos nossos corações, né, seu Dan? Um cheiro pra você.
1: Um cheiro, Dan.
2: Aproveita.
1: Obrigada aí pela sintonia.
2: Ele tá,
1: viu?
2: Dormindo 4 da manhã, acordando 11 da manhã.
1: Meu Deus, Dan. É, deixa tá, Dan, viu? As
2: Quando
1: férias
2: voltar,
1: acabam.
2: É, um
1: aí,
2: cheiro
1: aí ele acostuma
2: você.
1: Depois, né? Vamos que vamos?
2: Vamos
1: tempo aqui da gente trazer alguma informação ainda?
2: Dá, sabe por quê? Porque hoje começa aí o prazo para as inscrições do ProUni do segundo semestre. Então começa hoje para o pessoal aproveitar, porque elas são gratuitas. É isso mesmo, Antônio? O programa está oferecendo bolsas integrais e parciais também em algumas instituições privadas. Conta mais pra gente.
1: Boa tarde, Antônio.
3: Oi, boa tarde, Carla, Maiara e você, ouvinte sintonizado no Hora da Notícia, exatamente. As inscrições para o processo seletivo do ProUni seguem abertas de terça-feira, dia 7, até sexta-feira, dia 10, e devem ser feitas exclusivamente pelo Portal Único de Acesso ao Ensino Superior do Ministério da Educação. O programa oferece bolsas integrais que cobrem 100% da mensalidade e bolsas parciais de 50% para cursos de graduação em faculdades particulares. Podem participar os candidatos que concluíram o ensino médio e fizeram o Enem de 2024 ou 2025, com média mínima de 450 pontos nas provas e sem zerar a redação. Também é preciso atender aos critérios de renda e escolaridade previstos pelo programa. Durante a inscrição, o candidato poderá optar por vagas de ampla concorrência ou pelas destinadas às políticas afirmativas, voltadas para pessoas com deficiência e candidatos autodeclarados pretos, pardos ou indígenas. A classificação será feita com base na melhor nota obtida no Enem entre as duas edições aceitas pelo processo seletivo. O resultado da primeira chamada será divulgado no dia 15 de julho e a segunda chamada está prevista para 5 de agosto. A inscrição é gratuita. Eu fico por aqui. De Palmas, Antônio Neves para o Hora da Notícia.
1: Obrigada, Antônio, pela dica aí para quem quer fazer o ProUni, né? Muito legal. Vamos seguindo aqui com os nossos ouvintes. Rapaz, mas tem gente na sintonia.
2: Tem muita gente.
1: Eita, peraí que eu acho que eu subi aqui.
2: É o Carlão,
1: né?
2: Bonitão da região.
1: Ele
2: e também
1: mesmo.
2: Nosso ouvinte lindo.
1: Tá ligado, né? Um cheiro para você, Carlão. Ó, um beijão.
2: Beijocas.
1: Lucinete tá lá na chácara Deus é Amor, também ouvindo a gente. Um beijão, ó.
2: Oi, Lucinete.
1: Tudo de bom.
2: Um cheiro pra você, amiga.
1: O Mauro,
2: obrigada.
1: Tá lá na Oreni 4, ligado.
2: Ah, ele tá
4: boa
2: no São
4: tarde,
2: João ali,
4: tarde,
2: né?
4: Carla São Morena, Pedro, boa tarde, Maiara Abreu. Nosso amigo Deus e Maís tá de férias,
1: tá,
4: né?
1: Ah, meu amigo, tá, deu uma
4: pois
1: pausa.
4: É, estou aqui ligadinho na Hora da Notícia.
1: Ó, oh, coisa boa.
4: Um cheiro no cangote.
1: Beijinho, meu amor. Obrigada pelo carinho. Quem mais, Maiara?
2: O Adalberto também mandou mensagem aqui pra nós. Falou o seguinte, ó. Boa tarde, Maiara Abreu, Carla Morena. E aqui é o Alberto de Taquaruçu.
1: Alberto,
2: um abraço pra vocês e um cheirinho no cangote.
1: Aí tem que arrumar o nome dele aqui. Tá escrito Adalberto, mas é Alberto,
2: é,
1: né?
2: Alberto, de Taquaruçu.
1: Um cheiro, Alberto. Valeu aí a parceria. Que bom que você tá ouvindo a gente. Taquaruçu em peso. Sintonizada,
2: é,
1: né?
2: É verdade.
1: Adeli Martins Oliveira também está lá. Ó, um beijo,
2: tá.
1: Cheiro no cangote.
2: Tá tudo bem por lá?
1: Ó, Rodrigo Aires também tá ligado. Boa tarde, Maiara e Carla. Sim. Será que é o Rodrigo que passou aqui? Parece que é ele, né?
2: É, bora, será que é? Vamos mandar.
1: É ele mesmo. O Rodrigo passou por aqui. Oi, Rodrigo. Vem aqui no estúdio. Dá
2: pois
1: um abraço pra gente.
2: Rodrigo. Vem aqui.
1: Falar em estúdio, hoje a gente recebeu aqui. Passou aqui rapidinho. Josivan Cantuária, o corneteiro.
2: Menino. Esse Josivan, aí é.
1: Josivan diz que tá sempre ouvindo a gente. Ele é fiel mesmo do Esporte Mais, né?
2: É.
1: Mas ele diz que sempre liga mais cedo e tá sempre ouvindo a Hora da Notícia. Um beijão no seu coração, amigo, ó. A gente deu um cheiro no cangote ao vivo.
2: Cheiro
1: hoje,
2: no cangote, né? Ao vivo, né? Foi. Ele que é o resenheiro aqui da galera. Ai. Cleila Macedo tá de boa, de perna pra cima, falou, tô aqui na minha redinha,
1: tá na
2: ouvindo
1: redinha,
2: vocês.
1: Lá, ó, mandou ouvir.
2: Eu já andei,
1: né,
2: hoje, que nem notícia ruim, meninas.
1: Foi,
2: agora
1: amiga.
2: Eu tô descansando um pouquinho pra daqui a pouco acabar de resolver os BOs que eu tenho, tá
1: hoje
2: bom?
1: Hoje você vai trabalhar na feira, minha amiga?
2: É só na quinta.
1: É só
2: ela
1: na
2: tá
1: quinta,
2: preparando,
1: né,
2: os boletos pra, pra
1: muito
2: pagar
1: bem
2: com dinheiro de quinta.
1: Vamos lá no aterro sanitário, tem os nossos amigos aí, o Mané, o Demir Alves, estão lá sintonizados, sempre curtindo aqui a companhia da Unitins FM, ó.
2: Um cheiro, Manelão, pra você, beijocas, viu?
1: Quem mais, Mayara,
2: Hugo
1: tá com
2: Boss
1: a gente?
2: Hugo Boss mandou mensagem aqui pra nós, falou o
0: boa
2: seguinte,
0: tarde,
2: ó.
0: Boa tarde, hora da notícia, ligado.
1: Oi, Hugo,
2: você tá onde?
0: Aí, meu pai, Celcimar.
1: Dona Salvadora. Inclusive, eles estão meio sumidos aqui da
2: então,
1: gente.
2: Um cheiro pra vocês, viu, galerinha maravilhosa?
1: E
2: Alan
1: o nosso
2: Maranhão,
1: amigo que conhece todo mundo ali da região de Taquarussu.
2: É, hoje é terça-feira, não é sexta, não,
1: é,
2: viu, Alan? Cadê?
4: Eu
1: não vai sumir, não.
4: Amigo, tu tá falando assim. E aí, galera, em peso, Lucas. E a rapaziada que tá curtindo o Zé Fernando.
2: Tchau, obrigado. Tchau,
4: obrigado.
2: Tá,
4: quase,
2: tá bom,
1: um cheiro,
2: Zé Rico,
1: meu
2: qualquer
1: querido,
2: uma, né?
1: Pode deixar que a gente vai escolher aqui uma que dói bastante.
2: Eita,
1: pode deixar.
2: Bem feita. A Jane Silva, em Portugal, mandou aqui pra gente, bom dia. Não, era pro Ocimar, mandou só um coração pra gente.
1: Ah, é, o Ocimar tá cedinho esses dias. Estranhei que ele não foi na minha sala hoje, ele tá
2: é
1: fazendo...
2: É por isso.
1: Ué, mas o Léo tirou uns diazinhos.
2: Tá, é, tá descansando um pouquinho. Ah. Diz que o bichinho tava acordado, tava com muito sono.
1: E quem deixou?
2: Assim, Leide Mendes.
1: O quê? Não acredito.
2: Foi. E aí o Leozinho falou assim, eu sou o primeiro aqui a dar uma descansada.
1: Mas não era só a semana que vem?
2: Não, porque tem pouca semana pra muita gente.
1: O
2: aí
1: quê?
2: Ele,
1: não acredito.
2: Ele falou assim, como eu tô dormindo muito, aí eu vou...
1: Ai, eu não atorizei, tô brincando.
2: Aí o Ocimar Almeida tá aqui fazendo companhia no Alvorecer Sertanejo, né, Ocimar? Um beijo
1: bem
2: pra você.
1: Guiozinho tá na escuta.
5: Olá,
1: também.
5: Sua menina, boa tarde, Mayara, boa tarde, Carla
1: aí
5: Morena,
1: vem
5: boa
1: animado.
5: Tarde, Deus e Mar,
1: oi, cheiroso.
5: Por aí? Que graças a Deus, tudo bom, tamo por cá. É o Guilhozinho na qualidade dentro do parque, no Morro da Aranha. Que seja uma terça-feira abençoada
1: que
5: pra
1: assim
5: todos.
1: Seja,
5: todos que
1: estão
5: na escuta. Vou oferecer a próxima música pra quem tá ouvindo.
1: Tem
5: Hora
1: uma boa
5: da Notícia,
1: aqui
5: com Mayara Abreu e Carla Morena, cheiro do cangote das
1: outro,
5: duas.
1: Outro pra você querido, também, Guilho. Tudo de
5: coração do Migão. Essa galera que mora aí na Chácara do Macaco. Assim, Pé da Soja, Valadares, um abraço pra todos.
1: É, conhece
5: gente.
1: É o Guilhozinho
5: da qualidade. Tamo por cá, tamo na escuta.
1: Tá beijo, bom, cheiroso.
5: Mayara,
1: vamos o quê?
5: Mayara, vamos torcer pra Argentina.
2: Nossa, eu tô toda feliz de Argentina hoje.
1: Eu
2: moço
1: também, Guilhozinho.
2: Mas
1: hoje
2: eu tô torcendo
1: pra torcer
2: perder
1: pra Argentina. Uhum. É, vamos torcer.
6: O quê? Não acredito.
1: Acredite, eu vou torcer pra Argentina.
6: Não vai, não.
1: Ou sim, a senhora não
6: eu
1: manda
6: não vai, não.
2: Nada,
6: sim.
2: É. Ela que é dona do programa. Cecília Rodrigues, senador Canedo, falou, boa tarde, Carla Morena, Mayara Abreu. Hoje eu vou de salada, arroz, abobrinha verde e também tem um frango xadrez. Aqui a Cecília que Rodrigues, chique, senador Canedo. O que é um frango xadrez, Carla?
1: É com molho, shoyu, né, amiga? É, tem toda uma chiqueza lá, é.
2: Então tá bom, né?
1: E aqui tem uma beterraba também, que é bom demais.
2: Como é,
1: né,
2: que fala frango no Egito?
1: Ah, eu não sei.
2: Eu queria falar frango agora pra me dizer que eu tô torcendo pro Egito.
1: Ah, não. Eu não sei te dizer, não. Janilton, tá ligado?
7: Oi, galera.
1: Bom dia.
7: Como é que tá, meus amores?
1: Tudo
7: oi,
1: bem,
7: Carla
1: cheiroso,
7: Morena.
1: Você?
7: Como é que tá você, minha
1: melhor
7: querida?
1: Agora.
7: Como é
1: tudo
7: que tá amanhã? Como é que tá todo mundo? Bom,
1: tá
7: não tô ouvindo palavras de Deus
1: é
7: mais.
1: Todo galanteador.
7: A voz dele tá sumido.
1: Ele tá de folga.
7: Dia, o que que tá aprontando?
1: Tá de folga.
7: Pois é, o Mundicola
1: tá por
7: aqui. Tu
1: não sabe
7: tá
1: como
7: aqui
1: é que ele é?
7: O Mundicola tá por aqui. E tenha uma boa terça-feira para vocês.
1: Para
7: você
1: Deus também,
7: meu
1: amor.
7: Caminho de vocês, que seja feliz nessas caminhadas para sempre.
1: Que assim seja.
7: E eu tô por aqui, trabalhando também nesse solzão que tá muito quente. Eu sei que Palmas também tá quente
1: solzão
7: demais.
1: Solzão truando, né, amigo?
7: Mas Deus tá no controle de tudo, é nós. Aí coloca uma música aí boa aí para nós,
1: tá,
7: de Amigo Batista aí.
1: Ah, qual?
7: Amigo Batista aí, daquelas que faz... o chip sai arando no chão mesmo daquele jeito.
1: Misericórdia, deu um milhão de chifre.
7: Por aí vai ser. Bate saudade aí na madeira.
1: Tô fora.
7: Eu não sinto saudade de ex, que quem volta pra ex é igual.
1: Menino.
7: Pegar um carro rodado que vem com os pneus careca mais rodado com o mesmo defeito.
1: Não,
7: mais.
1: Amiga, às vezes você passou ali e arrumou um defeito.
2: Que amargura é essa no coração? Começou tão
1: romântico.
2: Você voltou
1: com alguma ex, deu problema.
2: Deu B.O., né? É melhor não mexer.
1: Melhor não mexer, ô Janilto. Bom cheiro do cangote pra
2: bom
1: você.
2: Bom cheiro, meu querido Rony,
1: ó,
2: tá
1: cheiro
2: ligado
1: do cangote,
2: também.
1: Zé Caio.
6: Boa tarde, Carla Moreno. É. Boa tarde, Mayara Abreu.
1: Tudo bem?
6: Tô aqui ligado no seu programa.
1: E
6: cheiro
1: a gente tá ligado com você.
2: Diga, Zé Caipira tá aí.
1: A filha mandou cheiro no cangote da Michico, que disse que nesse mês de julho agora ela vai fazer 5 aninhos.
2: Ai,
1: e tá mandando beijocas pra ela.
2: A Michico é a irmã mais velha,
1: o Zé,
2: né?
1: Da Manga também tá lá sintonizado
2: já,
1: com
2: já
1: ele.
2: Já é Zé da Manga também, né? É o Ryan.
1: Ryan.
2: É, não inventa nome pra ele não,
1: pois,
2: né?
1: Pois é, e ele tá lá sintonizado, mandando um abraço pra toda a galera ali da Serra.
2: Ó, oh, Antonieta tá participando com a gente.
8: Oi, Antonieta Borges, aqui da Fazenda Firmeza. Oi, filha da Dona Carmina.
1: Tudo animada. Bem, princesa?
8: Oferecendo pra todos aí da
2: vamos botar a moda aqui no capricho.
1: Tá bom,
2: dá um
1: beijo na Carmina por nós, tá bom?
2: Beijo, Dona Carmina, tá aí sintonizada, ouvindo a gente. Todo mundo lá na fazenda, aproveitando esse tempo juntos,
1: mandar,
2: né?
1: Um cheiro do cangote, já que o nosso ouvinte Mão de Cola pediu, Amado Batista. Mandar pra nossa princesa também, a nossa, a Érica Ribeiro, né?
2: Érica Ribeiro e Dona Lindina Maria na sintonia, né? O Amado sem as coleguinhas.
1: Sem as coleguinhas. A nossa princesa também, Lucília. Sim. E a mamãe dela. Ela que tá lá no pé do rádio ouvindo a programação.
2: Dona Lucília e Dona Luzenira, né? Ouvindo aí a gente, Dona Luzenira. Um beijo pra senhora. Cheiro no cangote, já deve ter almoçado, tá lá só ouvindo o radinho, né? Um cheiro pra vocês, tá? E um abraço muito grande aí também pra Dona Sussu e seu Jojo, né? Um abraço pra vocês dois aí também.
1: O casal apaixonado, o casal Raiz.
2: O casal Raiz e pra toda a galera da animação também na sintonia.
1: Pois pronto. Ó, o Josivan tava ouvindo lá o alô e falou assim, boa tarde, amigas.
2: Hoje
1: abracei
2: amor.
1: Aí a Mayara Abreu, a Carla Moreno. Obrigada pelo alô, eu tô sempre sintonizado. Vocês são as melhores do rádio.
2: Obrigada.
1: Aí você prefere o esporte mais.
2: Você gosta mais do esporte mais. A gente pega a rebarbazinha, no finalzinho, né?
1: Um beijo.
2: Um beijo pro Messias também. Tá ligado, né? Não, Messias?
1: Não.
2: Um cheiro pra você.
1: Beijos, Messias. Vamos nessa, então? Deixar a música.
2: Encerrando por aqui o nosso programa de hoje. Amanhã, depois do meio-dia, tem mais Hora da Notícia. Tem muita música aqui pra tocar. Essa vai doída e na sequência,
1: eita,
2: pra quem curte. E já, já tem o...

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2: Olá, chegamos aqui para te fazer companhia com mais um programa A Voz do Tocantins, que começa a partir de agora, terça-feira, 7 de julho de 2026. Que bom que você está aqui com a gente. Obrigadão por reservar um tempo para nos ouvir. Escutar as notícias, né, os comentários aqui neste programa de rádio que chega em quase todo o território tocantinense. Mas estamos em todas as regiões, né? Obrigado pela audiência e participação. Estou aqui com o Kojak e com a Adriele Michelin. Kojak, bem-vindo. Adriele, bem-vinda.
3: Olá, Ataíde Rodrigues, Adriele Michelin, nossa querida audiência, é, espalhada aí por todo o estado do Tocantins. Estamos aqui hoje, terça-feira, 7 de julho, um dia de muito sol no Tocantins, né? Tem previsão de calor, né? Aumentar a temperatura em várias cidades aqui do estado, embora está amanhecendo o clima bem agradável. E a partir de agora, através de nós aqui da bancada e nossos correspondentes espalhados por mais de 50 emissoras pelo Tocantins, deixaremos vocês muito bem informados. Portanto, a partir de agora, eu convido vocês para chegar para pertinho do rádio, aumentar o volume, porque está no ar o programa da família tocantinense, A Voz do Tocantins. Olá, Adriele, ótima terça para você.
4: Olá, Kojak, Ataíde, excelente terça-feira para todos nós. Muitas informações chegando a partir de agora.
2: Manchetes do dia no ar.
1: Programa A Voz do Tocantins, com as manchetes do dia.
2: Ministério Público investiga pagamento de R$231 mil em diárias a vereadores e servidores de Câmara Municipal aqui no Tocantins, isso lá em Almas. É destaque do Gazeta do Cerrado.
3: E ainda você vai conferir aqui, mulher de 69 anos, morta na BR-010, foi identificada. O Jornal Tocantins destaca essa reportagem na primeira página.
4: E com João Tocantins, mina de ouro no Tocantins abre cadastro para fornecedores.
2: Aqui com surgiu Benedito Rui Barbosa, autor de Pantanal e o Rei do Gado, morre aos 95 anos em São Paulo.

0: Motorista da capital Palmas passarão a receber alerta de trânsito em tempo real por aplicativo. A F Notícias também destaca essa reportagem.
1: E com o Gazeta do Cerrado, a van terá que pagar R$15 mil a Paulo Vieira por uso em voz nas suas publicidades.
2: Por fim, aqui com o Portal O Norte, mulheres de Araguaína já podem ter acesso gratuito a implante contraceptivo. Tudo isso e muito mais a partir de agora no programa Voz do Tocantins, que está só começando.
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2: Muito bem, o programa está só começando. Obrigado por nos ouvir todos os dias. Faltam 177 dias para a chegada de 2027. Este programa informa, distrai. E é isso aí. Viva feliz essa terça-feira ensolarada aqui no território tocantinense. Não se esqueça, hidrate-se. Bom, vamos começar a fazer um apanhado de notícias importantes, começando ali por Almas, município pertencente à região sudeste tocantinense, onde o Ministério Público abriu uma investigação para apurar o pagamento de R$ 231.950 em diárias concedidas a vereadores e servidores da Câmara Municipal daquele município ao longo de 2025. Embora tenha descartado, nesta fase, a hipótese de viagens fictícias, a promotoria quer esclarecer se havia respaldo legal para os valores pagos. O caso começou com uma denúncia anônima registrada em fevereiro deste ano e evoluiu para um procedimento preparatório, instaurado no último dia 2 de julho. O foco da apuração está nos critérios adotados para conceder as diárias e na legislação que amparava os pagamentos. Entre os pontos levantados pelo Ministério Público estão repasses frequentes de R$ 6 mil para viagens de 5 dias a Brasília, inclusive em deslocamentos realizados simultaneamente por grupos de parlamentares. A promotoria também aponta que algumas portarias trazem justificativas consideradas genéricas para a concessão dos benefícios. Em resposta ao procedimento, a presidente da Câmara, vereadora Carla Tayana Xavier Franco, informou que todas as diárias tiveram caráter indenizatório, seguiram regulamentação interna e foram acompanhadas da documentação exigida. Segundo a defesa, foram apresentados ao Ministério Público portarias, certificados de participação, fotografias, notas fiscais e relatórios de viagem. A Câmara sustenta ainda que não houve prejuízo aos cofres públicos e pede o arquivamento da investigação. Após analisar os documentos, o próprio Ministério Público concluiu, por enquanto, que há comprovação de realização dos eventos que motivaram os deslocamentos. Entre eles estão cursos promovidos pelo Instituto Aprimore e a Conferência Nacional das Vereadoras, organizada pela Associação Brasileira de Câmaras Municipais. Apesar disso, a promotoria identificou dúvidas sobre a base legal utilizada para calcular os valores das diárias. A Câmara apresentou uma resolução que fixa em R$ 1.200 o valor da diária para viagens a Brasília, totalizando R$ 6.000 em 5 dias. O problema, segundo o Ministério Público, é que essa norma foi publicada apenas em 19 de dezembro de 2025. Depois da maior parte das viagens investigadas, realizadas entre fevereiro e novembro daquele ano. Ponto. Vamos aguardar o trabalho do Ministério Público do Estado do Tocantins e a qualquer momento a gente traz mais detalhes sobre o desfecho, possível desfecho final dessa história.
0: Olha, o acidente na BR-010 deixou uma pessoa morta e 3 feridas entre Palmas e Aparecida do Rio Negro. A vítima fatal foi identificada como Maria Justiniano Tebas, de 69 anos. A PRF informou que entre os feridos, o idoso foi socorrido em estado grave. O acidente aconteceu na tarde de ontem, por volta das 17 horas. Conforme a PRF, uma caminhonete com 4 ocupantes bateu na traseira de um caminhão. Por causa do impacto, Maria, que estava no banco do passageiro dianteiro do veículo, morreu presas às ferragens. Os bombeiros foram chamados e fizeram a retirada da vítima. As 3 pessoas que ficaram feridas receberam atendimento pelo SAMU e foram levadas para uma unidade de saúde em Palmas. O corpo de Maria foi encaminhado para o Instituto Médico Legal de Palmas. O caso está sendo investigado pela Delegacia de Repressão a Crimes de Trânsito da capital Palmas. Mais um acidente no mês de julho.
1: Mais um. Trazendo aqui com o G1 Tocantins. Mina de ouro de 1,4 bilhões aqui no Tocantins abre cadastro para fornecedores. Empresas interessadas em fornecer produtos e serviços para a futura mina de ouro de Monte do Carmo, na região central do estado, já podem se cadastrar em uma plataforma lançada pela mineradora. O projeto é avaliado em cerca de 1,4 bilhões e está em fase de engenharia detalhada. Segundo a empresa, a plataforma digital foi criada para tornar o processo de contratação dos fornecedores mais transparente e seguro. Além de ampliar a participação de empresas locais pelo sistema, os interessados poderão fazer cadastros e acompanhar a solicitação, enviar documento e manter contato direto com a mineradora. O portal utilizado nas duas operações da companhia no Brasil, a mina de Mara Rosa, em Goiás, que já está em funcionamento, e o projeto de Monte do Carmo, onde a construção da mina ainda depende de algumas definições internas e, claro, de investimento. O projeto de mineração de Monte do Carmo foi anunciado com um investimento estimado em 250 milhões, cerca de 1,4 bilhão, 250 milhões de dólares, né? O que a gente converte aqui em quase 1,4 bilhões de reais. O município, localizado a pouco mais de 90 quilômetros de Palmas, possui 5.694 habitantes, segundo o IBGE. A expectativa do governo do Tocantins é que a implantação dessa mina gere cerca de 2 mil empregos diretos e indiretos. Atualmente, o empreendimento está em fase de revisão e detalhamento de engenharia. De acordo com a mineradora, o início da construção permanece aí condicionado a definições internas. O Instituto Natureza do Tocantins informou anteriormente que o projeto já possui licença para a instalação, outorga de direito de uso de recursos hídricos e autorização da exploração florestal. Segundo o órgão, todas as licenças estão vigentes. Muito importante, né? Saber que tudo vai ser feito aí dentro da legislação, de maneira transparente e ética. Que a região ganhe com isso, né? Com a vinda dessas pessoas, com a movimentação, com todo tipo de geração de serviço que for possível para a região, todo mundo sai ganhando.
2: Eleições 2026 estão valendo aí desde sábado as regras, as restrições do período eleitoral, e principalmente quem é pré-candidato a alguma coisa, né, precisa ficar atento. E são regras que valem para todo o país. As restrições previstas no calendário da Justiça Eleitoral, que limitam a atuação de agentes públicos no período que antecede as eleições. As medidas têm como objetivo garantir equilíbrio na disputa e impedir o uso de estrutura pública em benefício de candidatos. Esse conjunto de normas é conhecido como defeso eleitoral. O que passa a ser proibido? Atenção, a lei das eleições estabelece uma série de condutas vedadas durante este período. Vamos para as principais. Fica proibido nomear, contratar, admitir, remover, transferir ou exonerar servidores públicos, salvo exceções previstas em lei, como cargos em comissão, funções de confiança e situações específicas autorizada pela legislação. Está vedada a contratação de shows artísticos pagos com recursos públicos para inauguração de obras, prática que pode caracterizar promoção indevida de agentes públicos. Candidatos não podem comparecer a inaugurações de obras públicas, medida que busca evitar a associação da imagem do candidato a ações governamentais. A publicidade institucional de órgãos públicos fica proibida, salvo em casos de grave e urgência necessidade, reconhecidos pela Justiça Eleitoral. Também é vedada a veiculação de conteúdos que contenham nomes, slogans, símbolos ou imagens que caracterizem promoção pessoal de autoridades. Ficam proibidas as transferências voluntárias de recursos da União para estados e municípios e dos estados para municípios, exceto em casos de emergência, calamidade pública, ou quando há obrigação formal preexistente para obras e serviços em andamento no cronograma definido. Penalidades. O descumprimento dessas regras podem resultar em sanções que variam conforme a gravidade da infração. Entre as penalidades estão a suspensão de conduta irregular, aplicação de multas e, nos casos em que houver candidato beneficiado, a cassação do registro de candidatura ou do diploma. Em situações mais graves, a prática pode ser enquadrada como abuso de poder político ou ato de improbidade administrativa, ampliando as consequências legais para os envolvidos. No Tocantins, o Tribunal Regional Eleitoral deve intensificar a fiscalização nos próximos meses. A população também pode contribuir denunciando irregularidades e ajudando a garantir a lisura do processo eleitoral. O calendário eleitoral segue em etapas importantes para as próximas semanas, como as convenções partidárias, o registro de candidaturas e o início da propaganda eleitoral, consolidando o avanço do processo democrático no país. Tá dado o recado. E nós vamos agora à capital do estado, iniciando aqui o nosso Giro de Notícias.
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2: Kojak, diga pra gente quem entra no ar e qual o tema abordado no dia de hoje.
0: É isso, nosso amigo Joanilson Santos traz uma notícia importante sobre a operação da Polícia Rodoviária Federal nesse período de férias, né? Que começou no início deste mês e vai até o início de agosto. Então você confere essa reportagem com o nosso companheiro Joanilson Silva, né? É a Operação Balneário 2026.
5: Olá, amigos ouvintes do programa A Voz do Tocantins. Com o início das férias e da temporada de praias no Tocantins, aumenta o movimento nas rodovias e também os riscos de acidentes. Para reforçar a segurança, a Polícia Rodoviária Federal iniciou a Operação Balneário 2026. A Polícia Rodoviária Federal iniciou a Operação Balneário 2026 nas rodovias federais que cortam o Tocantins. A ação segue até o dia 3 de agosto e reforça o policiamento durante o período de férias escolares e da temporada de praia, quando aumenta o fluxo de veículos nas estradas. Com o aumento do movimento nas rodovias durante as férias, a Polícia Rodoviária Federal reforçou a fiscalização no Tocantins. A Operação Balneário 2026 tem como foco prevenir acidentes e orientar os motoristas sobre as ações e os principais cuidados para uma viagem segura. Quem traz mais informações é a porta-voz da PRF no Tocantins, Natália Guimarães.
6: No mês de julho, nós temos as férias escolares e também um período de temporada no Tocantins. Então, tanto o povo tocantinense aproveita muito esse período, como recebe também pessoas de outros estados para aproveitar as praias e as férias. Com isso, há um aumento dos sinistros nas rodovias federais, pelo aumento do fluxo de pessoas viajando de carro, de moto. Então a PRF ela intensifica a fiscalização nesse período do ano, visando coibir as condutas que vão gerar esses acidentes. Então a PRF atua tanto preventivamente com a educação para o trânsito, quanto também para atender esses sinistros nesse período de férias de julho. Nós dobramos o efetivo nas rodovias, trazendo mais equipes para trabalhar em pontos críticos, horários críticos do dia da semana. Então, todo mês de julho é um mês que tende a ter maior fluxo de pessoas na rodovia. Mas, principalmente, nos finais de semana, final ali da sexta-feira, o pessoal está deslocando. Voltando também ali no final da semana, no domingo, a gente está sempre com equipes ali dobradas para fazer essas fiscalizações, essas abordagens e os atendimentos aos sinistros. As estatísticas, a gente identifica que os locais mais críticos de acidentes são os perímetros urbanos das grandes cidades. Então, Paraíso do Tocantins, Palmas, Araguaína, Gurupi, Colinas do Tocantins também. Ali, cerca de 20 quilômetros no raio da cidade, são onde concentram os maiores acidentes. Por quê? Os maiores envolvidos nesse início de trânsito são os moradores locais. Muitos saem de chácaras locais, vão para a cidade grande para trabalhar. Em Palmas, nós temos pessoas vindo de Taquara Alto para o centro do centro, para Taquara Alto no final do dia. Também acabam se envolvendo acidentes nas horas mais cheias do fluxo viário. Início do dia, final do dia. Por isso, geralmente, são os moradores locais dessas grandes cidades que mais se envolvem com os acidentes. O condutor tocantinense, que ele quer aproveitar com segurança as suas férias, ele deve ter sempre a direção defensiva como seu aliado. E direção defensiva não é só a hora que ele entra no carro, é toda a revisão que ele faz no veículo dele, é o descanso do condutor que deve estar em dia. Ele deve verificar durante o deslocamento dele se continua todo mundo com o cinto de segurança, se as crianças, que muitas das vezes ficam incomodadas do deslocamento, não estão tirando as tiras, né, o cintinho delas da cadeirinha, e fazer paradas estratégicas para descansar, todo mundo descer um pouco do carro, circular o sangue, se alimentar bem e, claro, durante o deslocamento, estacionamento, respeitar o excesso de velocidade, não se aproximar demais do veículo da frente. Manter uma distância de segurança vai permitir que esse condutor consiga fazer uma manobra de emergência, um desvio, uma frenagem, se ele precisar durante o deslocamento. E claro, as ultrapassagens sempre em locais adequados. A sinalização vai mostrar para esse condutor onde na via que está sendo oferecido o maior risco para ele se envolver em acidente. Então, a faixa contínua amarela está justamente sinalizando isso. Não ultrapasse aqui porque é uma curva. Não ultrapasse aqui porque a visibilidade está ruim e você pode se envolver no acidente. Por isso, é importante que o condutor ele sempre respeite essa sinalização, dirija com cuidado e com bastante atenção, sempre deixando claro o celular dele de lado e mantendo a atenção na via durante todo o deslocamento.
7: Quais as principais causas de acidente nas rodovias?
6: As principais causas de acidentes são as ultrapassagens indevidas. Elas vêm causar ali os acidentes de colisão frontal, majoritariamente, que são o maior caso de acidente com óbito. Também o excesso de velocidade, acessar a via sem observar a presença de outros veículos, a distração pode causar isso também. O sono, a gente sabe que é um aliado também na questão dos acidentes viários nas rodovias.
5: Eu sou Joanilson Santos, para o programa A Voz do Tocantins. 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
2: Já estamos de volta, dando sequência aos nossos trabalhos aqui no programa Voz Tocantins. Agradecendo a você da nossa bela capital Palmas, que tem o compromisso de nos ouvir sempre por aí. Muito obrigado. Você na nossa grande região sul, região norte, aqui pela região central. Alô você de Mira Norte, um grande abraço. Alô você, homem do campo, que nos acompanha no presente momento. Alô você em Lajeado. Miracema que está recebendo, neste. Aliás, Miracema durante o ano inteiro recebe visitantes às margens do Rio Tocantins ali, do lado de cá e do lado de lá, porque é um enxergando o outro, do outro lado já tem Tocantinha, com uma bela praia também, com muitas atrações e tal, isso é muito bom. Em Lajeado tem a bela praia do Segredo, e lugar bonito, viu, Adriano, já foi lá? Praia de Segredo, Lajeado.
8: Já foi.
2: Bom, hein?
8: É a minha preferida, viu, Ataíde?
2: É,
8: acertou em cheio. Pretendo dar uma passadinha por lá nessa temporada, bora?
2: Muito bacana, vamos nessa. E é isso aí, você que está visitando Tocantins, está passando um período por aqui, bem-vindo. Lugar de pessoas que recebem bem, tá? Olha, o médico Johnny César denunciou ter sido agredido junto com a esposa dentro de uma unidade de saúde de Bandeirantes do Tocantins após reclamar de uma suposta negativa de aplicação de medicação prescrita para a mulher, que estava em crise de dor provocada por endometriose.
8: É, uma doença que acomete muitas mulheres pelo mundo afora e que causam dores incapacitantes no útero, Ataíde.
2: Isso. A ocorrência foi registrada na última sexta-feira. Segundo o relato do profissional, a esposa foi levada à unidade para receber atendimento de urgência e passou por avaliação médica. A medicação teria sido prescrita por uma médica plantonista, mas ao retornar à emergência, o casal foi informado pela equipe de enfermagem de que a aplicação não poderia ser feita por determinação do secretário municipal de saúde. Segundo a própria enfermeira, o secretário tinha dito para não fazer a medicação, afirmou Johnny. O médico disse que trabalhou por 7 anos na unidade e conhece o fluxo de atendimento do local. Segundo ele, pacientes atendidos na emergência têm a ficha aberta no próprio setor, sem necessidade de retornar à recepção para passar novamente por triagem. Entre aspas, fomos atendidos na emergência. A própria equipe da enfermagem nos levou até a médica na sala dela. Foi devidamente prescrita a medicação e quando retornamos à emergência, a enfermeira nos comunicou que, por ordem do próprio secretário, ela não poderia fazer a medicação, relatou. Antes da confusão, Johnny gravou um vídeo dentro da unidade de saúde, relatando a situação. Nas imagens, ele afirma que havia levado a esposa para receber medicação contra a dor, mas a aplicação teria sido momentaneamente impedida. Minha esposa está com endometriose, com dores intensas, e foi proibida momentaneamente pelo secretário de saúde que estava aqui na unidade de fazer a medicação, disse no vídeo. O médico também levantou a possibilidade de marcação pessoal, entre aspas, e criticou a administração da Secretaria de Saúde. Entre aspas, isso aqui é um vídeo de repúdio pela administração do secretário de saúde de Bandeirantes. Infelizmente, por marcação pessoal, talvez proibiram as meninas de fazerem as medidas que foram prescritas pela médica da unidade, afirmou. De acordo com o Johnny, após insistência, a medicação acabou sendo aplicada pela equipe de enfermagem. Depois da repercussão do primeiro vídeo, o médico disse que procurou orientação de um advogado e decidiu retornar à unidade para solicitar o prontuário médico da esposa e o relatório da enfermagem, com o objetivo de adotar medidas legais. Segundo ele, ao chegar novamente ao local, encontrou o secretário no corredor. Nesse momento, a esposa teria iniciado uma discussão verbal com o gestor. Nisso, quando chegamos na unidade, ele estava no corredor. Quando a gente foi passando, nos encarou. Minha esposa começou a bater boca com ele. Aí foi quando ele partiu para cima da gente, dando vários golpes, tanto em mim como na minha esposa. Rapaz, que situação grave.

0: corporal, considerando que ambos os envolvidos apresentavam lesões e passaram a figurar simultaneamente como autores e vítimas. O procedimento foi encaminhado ao Poder Judiciário para as providências legais cabíveis.
1: É, saiu fora de controle mesmo, né? Uma situação aí que não pode.
2: Olha, o caminhoneiro tocantinense, Gisiel Martim Bispo, de 45 anos, morreu após a carreta que conduzia atingir uma rede de alta tensão em um posto de combustível na BR-343 em Teresina, no Piauí. O veículo pegou fogo e as circunstâncias do acidente ainda não são apuradas. Esse caminhoneiro morreu, né, lá em Teresina. E ele era morador de Formoso do Araguaia. Após a colisão com a fiação elétrica, o veículo foi tomado pelas chamas. E o motorista morreu no local. Que coisa, né? Umas tragédias que acontecem pelo Brasil afora. Esse motorista era morador aqui do Tocantins, lá de Formoso do Araguaia.
1: Dando sequência à informação, ainda de acordo com o Gazeta do Cerrado, a loja Avan terá que pagar R$15 mil ao Paulo Vieira, esse ator e comediante tocantinense, por usar a sua voz numa publicidade. O áudio do artista em uma publicação comercial foi sem autorização. A Justiça de São Paulo condenou a Avan a indenizar o humorista Paulo Vieira em R$15 mil por utilizar a sua voz em uma peça publicitária divulgada nas redes sociais da empresa sem a prévia autorização. A decisão é da 6ª Vara Civil da capital paulista e ainda pode ser contestada por meio de recurso. Segundo o processo, o vídeo publicado pela varista promove um determinado produto. Exibia o preço e direcionava os consumidores para um link de compra. Para Paulo, a utilização da voz ocorreu com a finalidade comercial e sem qualquer tipo de remuneração ou autorização. Na ação, o humorista argumentou que a sua voz e imagem são instrumentos de trabalho e que possuem valor econômico, já que costuma ser contratado e remunerado para participar de campanhas publicitárias. Ao analisar o caso, a juíza Renata Barros concluiu que a Avan obteve vantagens econômicas ao associar a voz de um artista nacionalmente conhecido à divulgação de um produto sem contratá-lo. A decisão, a magistrada afirmou que a prática viola os direitos de personalidade do humorista e ainda cria uma situação de concorrência desleal em relação a empresas que acabam pagando pelas campanhas publicitárias. Durante o processo, a Avan alegou que Paulo não teria legitimidade para ajuizar a ação porque o áudio utilizado teria sido retirado de um programa produzido pela TV Globo, que seria detentora dos direitos sobre o conteúdo. A tese, porém, foi rejeitada pela justiça. Segundo a magistrada, a discussão não diz respeito à propriedade do programa de televisão, mas ao uso sem autorização da voz e imagem do artista. A juíza destacou que o profissional que tem a imagem e voz como seus principais instrumentos de trabalho possuem direitos de decidir quais marcas desejam associar à sua identidade e de serem remunerados quando essa associação ocorre. Paulo pediu uma indenização de R$300 mil, no entanto, a justiça deixou fixado o valor de R$15 mil. Para definir a quantia, a magistrada levou em consideração o porte econômico da empresa, a notoriedade do artista e o caráter de comercialização da publicação. Também ponderou que o conteúdo não tinha valor ofensivo e que a empresa retirou a propaganda do ar logo após a determinação da liminar. A decisão ainda não é definitiva e cabe recurso.
0: Um recado para os moradores de Paraíso e Vale do Araguaia. Hoje, durante todo o dia, o grupo Hemorrede estará no Hospital Regional Público Dr. Alfredo de Oliveira Barros, realizando a coleta de sangue. É a última coleta do mês de julho e está todo mundo convidado aí a doar sangue. Doe sangue, você pode salvar uma ou mais vidas. Chegou para a gente a notícia de que o pai do cantor Rio Negro, da dupla Rio Negro e Solimões, faleceu. Chegou pra gente a notícia também de que Benedito Rui Barbosa, autor de Pantanal e O Rei do Gado, morreu aos 95 anos em São Paulo. No caso aqui de Benedito Rui Barbosa, há detalhes aqui pra gente. O escritor e dramaturgo Benedito Rui Barbosa morreu no dia de hoje aos 95

0: anos em São Paulo. O Hospital do Coração, o HCOR, confirmou que o autor faleceu em decorrência de complicações provocadas por insuficiência renal crônica. Além disso, familiares informaram que o velório acontecerá nesta terça-feira, das 15 às 21 horas, no funeral Home, localizado no bairro Bela Vista, na capital paulista. Ainda neste ano, Benedito permaneceu internado por 19 dias para tratar uma infecção urinária associada ao quadro renal. Ao longo da carreira, Benedito Rui Barbosa construiu uma das trajetórias mais importantes da televisão brasileira. Suas novelas destacaram o universo rural, os conflitos familiares e a imigração italiana, e grandes histórias de amor. Entre seus maiores sucessos estão Meu Palacinho de Chão, de 71, Pantanal, de 90, Renascer, de 93, O Rei do Gado, de 96, Terra Nostra, de 99 e Velho Chico, de 2016. Além das histórias marcantes, o autor conquistou o público por criar personagens fortes e por abordar temas sociais ligados ao campo, à cultura brasileira e às relações humanas. Descanse em paz, grande artista. E eu vou buscar aqui detalhes sobre a morte do pai do cantor Rio Negro, né? O nome do pai dele era senhor João Batista Neves. De acordo com a publicação, João Batista Neves, pai do cantor Rio Negro, morreu no dia de ontem, de acordo com uma publicação da Câmara Municipal de Claraval, cidade em que ele foi velado. O velório aconteceu em Franca no dia de ontem, onde o sertanejo vive com a família, e o sepultamento em Claraval, cidade mineira a cerca de 20 quilômetros do município do interior de São Paulo. Então, vocês sabem os motivos que levaram ao falecimento dele? Deixa eu ver se eu encontro aqui. A Câmara Municipal de Claraval manifesta profundo pesar pelo falecimento do senhor João Batista Neves, ocorrido no último domingo, 5 de julho de 2026. Neste momento de dor e persistência, os vereadores e servidores solidarizam-se com os seus familiares e amigos, em especial com a ex-vereadora Lucélia Neves, o ex-prefeito e ex-vereador Juscelino Borges e a vereadora Gabriela Amanda e o cantor Rio Negro, rogando a Deus que conceda conforto, força e serenidade a todos diante desta irreparável perda. Então é isso, lamentamos, eu não o conhecia, conheço bastante a dupla, né, Rio Negro e Solimões, não conheço o histórico do papai de Rio Negro, mas enfim, partiu, que descanse em paz ao lado do Pai Celestial, fica aqui nossa fraternidade.
1: Quem dirige pelas ruas de Palmas terá acesso a informações em tempo real sobre interdições, bloqueios e outras ocorrências nas vias por meio do aplicativo Waze. A Prefeitura passará a inserir no aplicativo dados sobre interdições planejadas que impactem o fluxo de veículos na capital. A novidade foi anunciada após a Secretaria Municipal de Mobilidade e Transporte Público aderir ao programa internacional Waze, que integra aí os dados de engenharia de tráfego do município à plataforma de navegação. A integração permitirá que a Secretaria registre diretamente o mapa do aplicativo, bloqueios relacionados a eventos esportivos, cifras e obras de infraestruturas em avenidas da cidade. Além dos comunicados oficiais, a população também poderá contribuir com o monitoramento das ruas. Pelo aplicativo, os usuários poderão enviar alertas e relatórios sobre situações que afetam a circulação, como buracos no asfalto, deformações perigosas na pista, objeto ou entulho sobre a via, galhos, cargas caídas, congestionamento, semáforos inoperantes e sinistro de trânsito com ou sem vítimas. A Secretaria informou que o Waze é gratuito e está disponível para download no sistema Android. A adesão da Prefeitura ao programa não gera custo para o município. Integra o Plano de Modernização Tecnológica de Palmas como cidade inteligente.
2: É muito a contribuir, né? O Waze que já é usado aí há muito tempo, chegando aqui pra gente só agora, mas realmente vai dinamizar o trânsito, trazendo informações em tempo real. Para quem realmente gosta aí das tecnologias, sabe o quanto essa ferramenta vai ser significativa, vai trazer, vai inclusive facilitar, né? Já recebe ali algum tipo de aviso sobre congestionamento, acidente, obras, né? Vai facilitar muito a vida do palmense.
0: Copa do Mundo FIFA 2026. Ontem, os Estados Unidos deu adeus à competição. Aliás, dos países sede, todos os três já foram embora da Copa do Mundo, né? A Bélgica deu adeus aos Estados Unidos, vencendo por 4-1. E a Espanha venceu por apenas 1-0. Portugal, de Cristiano Ronaldo. Estes vão também às quartas de final da Copa do Mundo FIFA 2026. E os dias vão passando e nós vamos falando aqui. Algum comentário aí, Kojak? Você disse que não queria falar mais de Copa do Mundo, mas é bom falar, rapaz.
1: Ah, mas ontem eu assisti Portugal e Espanha. Né? E Cristiano Ronaldo se despediu, né, da seleção portuguesa. Neymar se despediu do Brasil. Modric se despediu da Croácia. Quem mais se despediu? Casemiro, que não volte mais a vestir a camisa da seleção. É isso. Danilo também. Né? Quem mais? Aquele Wallace também, que não veremos mais em seleção brasileira. Três Copas do Mundo já dá. Esse homem não fez uma defesa excepcional. Eu vejo goleiros aí ontem, goleiro de Portugal, goleiro da Espanha, tudo se tornando aí o destaque de seus times. E o Wallace... Aqui não ia dentro, aqui ia fora, ele colocava pra dentro, né, Adriano? Então, assim, ele não viu a defesa excepcional, né? De forma que os jogadores, cada um pegou seu jatinho, Neymar ficou lá em Orlando, que ele tem uma mansão lá, né? Ancelotti foi pra onde?
0: Ancelotti...
1: Pra Canadá.
0: Canadá, tem uma casa em Canadá.
1: Que coisa, né, rapaz? Vini Júnior foi pra
2: ele tá com uma mansão alugada, chiquérrima, né?
0: Depois ele tá em Nova York.
1: É. Mas ele já vai pra Espanha com a Virgínia. Ah. É a Praia do Ibis, é?
2: Tá todo mundo preocupado?
1: Tá.
2: Tá abatido?
1: Tá, os torcedores aqui. Tem muitos aí que compraram camiseta pra revender. Tocaram fogo, né? Porque não vai vender mesmo.
2: Yeah. Não, mas até lá pra outubro vende novamente, viu? Quando chegar o período eleitoral, vai dar uma animada aí pro pessoal que tem as camisetas verde e amarelo.
1: Agora, ontem eu vi uma entrevista com o Capetinha. Sabe quem é o Capetinha, Thay?
0: Denilson?
1: Edilson. Rapaz, ele falou tudo e mais algo.
2: E mais um pouco,
1: e
2: né?
1: E mais um pouco, né? Ele falou que os jogadores da seleção foram passear nos Estados Unidos, levaram família, de 2 dias de folga, você tá entendendo bem o que é? E o pessoal, ele disse que em 2002, quando conseguiu ganhar o pentacampeonato lá no Japão e na Coreia, tá aí, depois do jogo, sabe quanto tempo eles tinham de folga? 4 horas. Ele disse que celular lá só tinha um, que era para todos os jogadores para ligar, para perguntar como é que tava a família, né? Aí a CBF levou o jogador, levaram as esposas, né? O presidente da CBF levou a esposa também, a família, né? E outras coisas mais, né? O chefe da delegação do Brasil foi aqui, o presidente da Federação Tocantinense de Futebol, Leomar Quintanilha. E quando o futebol daqui é o 10º, são 27 federações, Tocantins é o 26º, e o do estado do presidente da CBF é o 27º, que é Roraima, não é isso? Então, esses jogadores foram lá, não foram jogar futebol não, viu, Thaís? Eles foram lá passear, né? Eles foram passear, né? E levou a família também. Você vê, ó, jogador, aonde é que jogar?
2: Ostentar suas malas, seus relógios, promover suas bets, né? Foi pra isso.
1: Com o patrocínio da Nike, dessas bets aí também, né?
0: Lembro-me que na Copa passada ficou essa ideia de reconstrução. Principalmente isso, reconstruir, está se iniciando um novo ciclo e tal. Alguns se despedem, outros entram. E terminou para o Brasil, na fase de oitava de final, essa Copa do Mundo, com essa mesma ideia de que ficou essa lição, né? De reconstrução. vão buscar melhorar para a próxima Copa, lá em 2030, né? Será que lá em 2030 vão falar em reconstrução de novo?
2: Só falar em reconstrução, né? Sem ter um projeto e viabilizar, né? Colocar em prática, não muda nada, não.
0: Que mais me chamou a atenção, por mais assim, tinha um jogador ruim ali, tinha uns que eu nunca nem tinha visto na vida. O que faltou mais? Raça, que eu percebi. Muita preguiça em campo. É isso que estava acontecendo. Enquanto a gente vê outros jogadores dando tudo pelo seu país, dando tudo pelo time, nós assistimos jogadores da seleção brasileira de futebol com muita preguiça em campo, com falta de força de vontade, sem nenhuma determinação para trazer o tão sonhado Hexa. E o que mais me preocupou foram os choros das crianças que a gente viu aí em todo o país. Parabéns e obrigado, Bangladesh. Choraram pela seleção brasileira também.
2: Um desejo muito grande de se poupar, Ataíde, né? Porque eles têm que voltar para os seus clubes, na maioria europeus ali, com salários bilionários. Então, era hora de ir de verdade. O nome já diz, era mata-mata, né? Era um time que estava quebrando muito, era um time que merecia ter levado umas pancadas também. Mas quem é que vai correr o risco de se lesionar e deixar de ganhar as fortunas? Não se mergulhou de cabeça, não se jogou pela seleção. Ali era cada um da sua autopromoção buscando seus objetivos próprios.
1: Eu, se eu estiver vivo em 2030, que se o Brasil for jogar com aquele jogador que joga na Europa, lá em casa não vai ligar a televisão, não, viu, Thaí? Eu só assisto o jogo do Brasil hoje se for só o jogador que joga no futebol brasileiro. Porque se não for, não adianta.
0: Pois então, já pode preparar para não assistir.
2: Pode vender a TV.
1: Esse bonde de picareta.
2: Vai economizando de agora.
1: Essas carniças que estão jogando lá, estão podre e rico, sabe? Fazendo dói de bobo aqui, rapaz. Certo? Aí você pega. Como é que é o discurso aqui? Reformular.
0: Reconstrução.
1: Reconstrução. Aí convoca Casimiro, cabeça de bagre desse, que não joga na quarta divisão do futebol brasileiro, pô. Você tá entendendo? Aquele Danilo que já deu o que tinha que dar. Certo? Então aí você vai. Isso é um tapa na cara do torcedor e da sociedade, pô. Certo? Porque é quando se via aí. É igual o Capetinho falou ontem, cara. Ele soltou o verbo. Pra que a CBF contrata o técnico desse naipe aí? Valores, pô. Camarada nunca treinou. Ele nunca treinou a seleção do país dele, pô.
2: Por que a do nosso?
1: Pois é. É tanto técnico capacitado que nós temos aqui, pô. E de forma que. O Brasil, 28 anos sem ganhar o título, a pior campanha em Copa do Mundo, certo? E aí o dinheiro comendo. Eu nunca foi segredo para ninguém que existe uma máfia da CBF.
2: Sim.
1: Com essas, empresas que confecciona desde a chuteira, o material completo da CBF, eles têm esquema, porque eles têm outros esquemas com outras seleções e eles são o rodízio. Ó, essa Copa quem vai ganhar é fulano.
2: É. Né?
1: Então você vê lá o presidente americano interferindo em cartões vermelhos. Isso é picaretagem, pô. Tá vendo que essa Copa não é coisa séria, não. Certo? Então quando eu vejo esse monte de picareta aqui do Brasil fazendo parte aí da CBF, eu já tava com a orelha em pé. E agora... Então, Thaí, se eu tiver aqui ainda no programa daqui 4 anos, viu, Thaí? Se eu ver algum jogador que joga na Europa, eu não vou assistir jogo, não. Você tá entendendo? A Copa vai ser aonde? Vai ser em vários países também agora, né?
0: Virou moda. Vai ser em Portugal. Serão em 3 países.
1: Até aqui na América do Sul vai ter também. Na Colômbia, né?
0: Fica lá pra Europa.
1: É tudo pra Europa, né?
0: Vai ser na Europa.
1: É uma máfia danada, viu? Então esse futebol aí. Se não colocar...
0: Checar aqui.
1: Se não colocar, Adriele, nossa querida audiência, só jogador brasileiro pra representar a seleção brasileira, o Brasil não vai ganhar título nenhum. Isso aí já é mais do que sabido por todos nós. Que esses camaradas, eles só querem... Você vê, rapaz, jogador antigamente comemorava o gol com um soco na... no ar, com o seu braço. Hoje é dançando funk, essas porcarias aí, certo?
0: Então... Rapaz, serão em 6 países.
1: 6, né?
0: Espanha, Portugal, Marrocos, jogos inaugurais na Argentina, Paraguai e Uruguai. Então teremos alguns continentes, não um nem dois, tem mais aqui, né? 3 continentes, pelo menos, aqui. América do Sul, Europa, Marrocos é africano, né?
1: Isso.
0: Então pronto, são 3 continentes onde a Copa vai englobar em 2030.
2: Vai gastar pouquinho pra fazer, né? Imagine, né, a logística envolvida em tudo isso.
0: É isso aí.
1: Então é isso.
2: Por enquanto nós não estamos nem preparados para falar do tema, né? Vamos digerir melhor tudo isso que aconteceu e depois a gente aborda novamente.
0: Nessa hora sim, estão pensando. O que a gente pode fazer para a Copa do Mundo que vem ser mais rentável e tal, né?
2: Porque a preocupação é essa, né? Muito, é a grana, né?
0: Muito se reclamou do valor, né? De transporte, ingresso e tal. Mas é aquela coisa, sempre os jogos todos lotados, né?
2: Então, tudo lotado, de brasileiro inclusive, né? Muitos.
0: Mas é isso, encerra hoje a disputa das oitavas de final com os dois últimos confrontos que definem os classificados às quartas. Argentina, Egito, Suíça e Colômbia entram em campo em uma programação que reúne a atual campeã do mundo, uma seleção invicta e duas equipes que fizeram campanhas consistentes desde a fase de grupos. A Argentina tenta confirmar o favoritismo diante do Egito, depois de uma classificação dramática sobre Cabo Verde, enquanto a Colômbia mede forças com a Suíça em um duelo entre seleções que terminaram a primeira fase na liderança de seus grupos. Os vencedores garantem as duas últimas vagas nas quartas de final da competição. Às 13 horas, o Egito joga com a Argentina. Às 17 horas, Suíça joga contra a Colômbia. Boa sorte.
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1: É isso aí, dando sequência ao giro de notícias, vamos para o Vale do Araguaia, porque lá da Princesinha do Vale, Abreulândia, nosso companheiro Romilson Ribeiro deixa vocês muito bem informados.
4: Olá, amigos ouvintes do programa A Voz do Tocantins. Mais uma vez estamos aqui diretamente da nossa querida cidade de Abreulândia, a Princesinha do Vale do Araguaia, trazendo a informação que é notícia. Olá você, amigo ouvinte, você que todos os dias acompanha a programação do Grupo Farcom, você espalhado pelos quatro cantos do Tocantins, o nosso muito obrigado pela sintonia e vamos ao nosso giro de notícias de hoje. Lembrando a todos que é mais um dia que começamos e trazendo a informação a toda a comunidade, de tocantinense. Pugmil celebra a raiada da melhor idade com alegria. Prefeitura de Abreulândia recebe ambulância e unidade odontológica móvel. Dois irmãos do Tocantins cedia programa Foco no Fogo 2026. Essas e outras informações agora no programa A Voz do Tocantins. A prevenção de incêndios florestais ganhou um reforço importante em Dois Irmãos do Tocantins. Primeiramente, a Câmara Municipal sediou as atividades do programa Foco no Fogo 2026 e no dia 1º, e isso aconteceu no dia 1º de julho. A Secretaria de Estado do Meio Ambiente e Recursos Hídricos promoveu a iniciativa em parceria com a Defesa Civil Estadual. O evento reuniu representantes de diversas instituições públicas e da sociedade civil. Dessa forma, a ação fortaleceu as estratégias de combate à queimada na região. O programa Foco no Fogo em Dois Irmãos contou com a programação diversificada e instrutiva. Além disso, os participantes assistiram a palestra sobre os impactos ambientais das queimadas. Olha aí, a notícia importante vindo da nossa querida cidade de Dois Irmãos, onde a atenção está voltada, sobretudo, à implantação do programa Foco no Fogo 2026. Queremos cumprimentar todos os envolvidos e, com certeza, bons resultados serão anunciados com a maior brevidade. Já a Saúde Pública de Abreulândia ganhou um importante reforço nesta quarta-feira com a entrega de uma ambulância para o município e de uma unidade odontológica móvel. Os novos veículos passam a integrar a frota da Secretaria Municipal de Saúde e ampliarão os atendimentos à população, principalmente nas comunidades rurais e nos assentamentos do município de Abreulândia. A entrega ocorreu em Palmas e contou com a presença do prefeito Manuel Moura, do vice-prefeito de Assis, do secretário de Saúde Silvio Montelo, além de vereadores. Também o deputado Ricardo Arias participou da cerimônia e destacou a importância do investimento de saúde no município de Abreulândia. A nova ambulância fortalecerá o transporte de pacientes e dará mais rapidez ao atendimento de urgência e emergência. Além disso, o veículo contribuirá para melhorar a assistência prestada pelas equipes da Secretaria Municipal de Saúde, destacou o prefeito Manuel Moura. Olha aí, muito importante essa informação e com certeza a cidade de Abreulândia ganha com mais esse benefício. Já a tradicional festa junina tomou conta do Pug Mil, com um evento especial dedicado aos idosos no município. Primeiramente, o governo municipal, por meio da Secretaria de Assistência Social, realizou o tradicional Arraiá da Melhor Idade e atendeu toda a comunidade de Pug Mil, sobretudo os idosos que estão inscritos no programa. A festa aconteceu no Centro de Convenções e reuniu dezenas de participantes para uma noite inesquecível. A programação contou com jantar, música ao vivo e muitas premiações. Dessa forma, a gestão municipal reafirmou seu compromisso com o cuidado e a valorização daqueles que contribuíram e contribuem com o crescimento da cidade. Olha aí, muito importante, o Pug Mil também participando e realizando as suas festas culturais. Diretamente dos estúdios da Rádio Abreulândia FM, eu, Romilson Ribeiro, para o programa A Voz do Tocantins. Um abraço a todos e fiquem com Deus.
0: Valeu, Romilson Ribeiro. Obrigado pela participação aqui no programa de hoje. Programa A Voz do Tocantins, sempre informando. Vamos a Araguaína. A Prefeitura de Araguaína passou a oferecer gratuitamente o Implanon na rede municipal de saúde. O implante contraceptivo de longa duração foi recentemente incorporado ao Sistema Único de Saúde e amplia as opções de planejamento reprodutivo responsáveis para as mulheres atendidas, disponíveis para as mulheres atendidas nas unidades básicas de saúde. Com eficácia superior a 99% e duração de até 3 anos, o método é considerado um dos mais seguros para a prevenção da gravidez. Assim como o dispositivo intrauterino, o DIU, o Implanon faz parte do grupo dos contraceptivos reversíveis de longa duração. A principal vantagem é que ele não depende do uso diário, como acontece com as pílulas anticoncepcionais, nem de aplicações periódicas, como os injetáveis. Então, a Araguaína está dando esse avanço importante quando o assunto é implantação das novidades em meio ao Sistema Único de Saúde. É sim uma novidade, muita gente ainda não conhece, mas gradativamente a população tocantinense e brasileira, né, vai buscando se aprofundar nesse tema importante.
2: Inclusive, Paraíso já dispõe também, viu, Ataíde? Coincidentemente, eu fui a primeira paraizense a colocar o Implanon via SUS. Tive o
0: Conte
2: prazer
0: pra gente
2: e a
0: essa
2: oportunidade.
0: Experiência.
2: Uma experiência muito boa. Primeiro, depende da indicação médica, né, para algumas situações. No meu caso, como você abordou anteriormente, a questão da endometriose, né? Sou portadora dessa síndrome que causa muitas dores. E aí, minha ginecologista falou: Adriele, a gente podia colocar o Implanon, que inclusive vai entrar pelo SUS. Entrei em contato com a Secretaria de Saúde, demorou um tempo, alguns meses, e aí o SUS disponibilizou para Paraíso. Como meu processo já estava em andamento, fui a primeira a receber aqui na cidade.
0: Seria via Colab?
2: Na época eu fui direto à Secretaria, né? Entendi. Com a secretária do nosso querido Arlérico. É uma implantação rápida, sem dor, faz uma pequena incisão, anestesia local, coloca, poucos dias já não se sente mais, nem cicatriz fica. 3 anos de tranquilidade, de muita melhora, né, para as mulheres que sofrem com muitas dores aí. Então, se você é de Paraíso do Tocantins, procure a unidade básica de saúde do seu bairro, que agora já é através da unidade, o processo já está muito mais simples do que na época que eu fiz. Procura a unidade, passa pela consulta, pede o encaminhamento e aí é só questão de agenda, Thaís. Bem como o DIU, né? Aqui em Paraíso do Tocantins também tem o DIU disponibilizado via SUS para planejamento familiar, para manejo, né, hormonal. Então, às vezes é questão mesmo de correr atrás. É um recurso que tem um valor financeiro alto para a gente colocar de maneira particular, então aproveite. O SUS é nosso, está aí à nossa disposição e traz muitos benefícios aí. Então, atenção, mulherada, procure a sua unidade básica de saúde e externe aí esse desejo de repente, colocar esse Implanon, que traz muita qualidade de vida. Eu, por exemplo, melhorei muito das dores que sentia.
0: É isso. Então, mulheres de Paraíso que nos acompanham, não sabia, viu, Adriele?
2: Pois é, vamos falar sobre isso futuramente no Saúde e Bem-Estar.
0: Vamos tentar cortar caminho aqui. Pode iniciar pelo Colab, caso não encontre o sistema no Colab via aplicativo.
2: Hoje havia UBS.
0: Isso, você pode buscar a sua unidade básica de saúde, aquela que você atende. Caso contrário, busque a própria Secretaria de Saúde que está lá para nos atender. Então, são exatamente vários caminhos disponíveis até você encontrar o Implanon de forma gratuita pelo Sistema Único de Saúde.
2: E não está demorando não, viu, Ataíde? A fila é bem rápida, porque é um procedimento muito rápido.
0: Interessante.
2: Não tem demora, não.
0: Diga, Kojak.
1: Última notícia. Ontem, um acidente no setor Pouso Alegre, né, envolvendo um carro e uma motocicleta. Né? Dois jovens tiveram fratura no fêmur, na perna, foram socorridos e levados para o Hospital Regional aqui de Paraíso, viu?
2: Um deles quebrou as duas pernas, né? Os dois fêmures.
1: Dois fêmures. Aí o outro fraturou a perna, machucou a cabeça. Que coisa. Graças a Deus, eles estão se recuperando do hospital. Agora tem que fazer cirurgia, né? Fêmur, né? Ainda bem que são jovens.
2: Graças a Deus foram poupados, né?
1: Isso. Então nós estamos encerrando a nossa participação aqui desta terça-feira ensolarada. Que Deus ilumine a cada um dos lados tocantinense. Um forte abraço para o Pereira, em Miranorte, o Baiani aqui na rua Piauí. Não é isso, Ataí? Hoje tem coletiva, senador Irajá, juntamente com o Mauro Carles, viu, Ataí? Pode anunciar a primeira suplência aí, o senador Irajá, para disputar a reeleição aí de 2026.
0: Quem é o pretenso nome?
1: Mauro Carles.
0: Primeiro suplente senador.
1: Isso.
0: Então não vai mais para federal, nem para estadual.
1: Não.
0: Ele quer ser vice.
1: Vamos aguardar
0: primeiro suplente.
1: A coletiva das 17 horas.
0: Mudou muito, né? É. Mas é isso, bastidores da política é isso. Cada um tomando suas decisões, que elas sejam assertivas, né? Até amanhã.
2: Tchau, tchau. Fiquem com Deus.
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0: 2 e 9.
1: Essa moda é apaixonada demais. Eu não queria viver uma história dessa não, viu?

0: mano, é apaixonado demais, hein?
1: Faz o coração doer, né, mano?
0: Cê tá doido?
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1: De volta para te contar que o WhatsApp é um dos principais responsáveis por ocupar a memória do celular. Fotos, vídeos e áudios chegam o tempo todo. E com o download automático ativado, tudo é salvo sem que o usuário perceba. A solução começa nas configurações. Desativar o download automático e impedir que arquivos apareçam na galeria já reduz bastante o acúmulo. O próprio aplicativo também mostra quais mídias poupam mais espaço, facilitando a limpeza. Outra dica é revisar grupos antigos, ativar mensagens temporárias e apagar backups antigos do Google Drive e do iCloud. Com pequenos ajustes, dá para manter o celular leve e evitar travamentos no dia a dia.
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1: Cara, que moda sensacional.
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2: Alimente-se bem, nesta sexta-feira, 15 de maio de 2026, vamos falar de zinco e selênio, minerais importantes. Além das vitaminas, alguns minerais são fundamentais para a imunidade, como o zinco e o selênio. Eles ajudam na resposta do organismo contra infecções e estão presentes em alimentos como castanhas, sementes, ovos e carnes. Pequenas quantidades no dia a dia já fazem diferença para manter o corpo forte e saudável. Gostou da dica? Pois é, são dicas importantes aí para você manter a imunidade sempre alta. Eu sou Kleber Salles e esse foi o nosso quadro Alimente-se Bem aqui na melhor programação. Até lá, hein? Até a próxima!
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0: 2h53.
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0: 13h20.
1: Oi, Baldi!
2: Sabe quando a gente termina um relacionamento e sente um alívio? 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
1: E o quê?
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0: 13h54.
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2: O governo do Tocantins e a Universidade Estadual do Tocantins inauguraram um novo campus da Unitins em Indianópolis, uma estrutura completa e moderna que recebeu 30 milhões de reais em investimentos. A inauguração foi realizada pelo governador Wanderlei Barbosa, pelo reitor Augusto Rezende, além de autoridades municipais, estaduais e federais, e um show incrível da cantora Vanessa da Mata.
3: Tomar um banho de chuva, um banho de chuva.
2: Durante a programação, também foram autorizados estudos para a implantação de novos cursos nas áreas de mineração, turismo e saúde, ampliando o desenvolvimento educacional e profissional da região. Com o novo campus, onde as aulas já começaram, a Unitins e o governo do estado celebram a chegada de oportunidades de desenvolvimento e transformação para toda a região sudeste do Tocantins.
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1: De volta para te contar que o WhatsApp é um dos principais responsáveis por ocupar a memória do celular. Fotos, vídeos e áudios chegam o tempo todo. E com o download automático ativado, tudo é salvo sem que o usuário perceba. A solução começa nas configurações. Desativar o download automático e impedir que arquivos apareçam na galeria já reduz bastante o acúmulo. O próprio aplicativo também mostra quais mídias poupam mais espaço, facilitando a limpeza. Outra dica é revisar grupos antigos, ativar mensagens temporárias e apagar backups antigos do Google Drive e do iCloud. Com pequenos ajustes, dá para manter o celular leve e evitar travamentos no dia a dia.
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2: Agora é o seguinte, eu vou tentar contar um pouquinho da nossa história e da nossa vida. Eu vou tentar, tá? Há muito tempo atrás, um cara chamado Luiz e uma moça linda chamada Lídia queriam ter dois meninos. E eles queriam que esses dois meninos cantassem. Um ia se chamar Marlon e o outro ia se chamar Michael. O tempo foi passando e esse sonho passou a ser o nosso sonho. Não foi nada fácil, mas nenhum dos quatro nunca desistiram. E há 10 anos atrás, o Brasil conhecia teus filhos. Tudo pra te deixar orgulhosa da gente, tá? A gente te ama.

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1: Eu só tenho uma coisa pra dizer pra vocês dessa próxima música. Você que sabe, amor.

0: junto dá um tempo. Mesmo assim,
1: o que temos pra 4:54.
2: Vamos lá, assim, ó.

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2: Estudantes do primeiro período de Direito da Universidade Estadual do Tocantins, em Paraíso, realizaram palestras com foco na conscientização sobre direitos fundamentais, cidadania, inclusão social e desenvolvimento sustentável. Com a ação Direitos em Movimento, os alunos da Unitins produziram e distribuíram panfletos e cartilhas educativas para a população da cidade de Paraíso e de outras cidades do Vale do Araguaia. Um momento de diálogo, conscientização e compartilhamento de conhecimento jurídico foi realizado no auditório do Bloco B do campus da Unitins e reuniu palestras sobre saúde mental, violência digital contra crianças e adolescentes, igualdade de gênero, inclusão de pessoas neurodivergentes, proteção animal, preservação ambiental e promoção da igualdade étnico-racial.
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1: Confira agora 15 dicas de saúde pela Maíra Peron, médica integrativa. Dicas que vão transformar hábitos rumo a uma maior qualidade de vida e bem-estar. Primeiramente, não viva só para o trabalho. Além disso, tenha uma vida social ativa. Faça o que gosta, procure novos hobbies, agradeça o privilégio de estar vivo. Ria mais, beba água, movimente-se. Planeje suas refeições, evite industrializados, abandone vícios, esteja cercado de pessoas de boas energias, medite, busque dormir sempre no mesmo horário e diminua o tempo de tela, sobretudo ao final do dia. Em breve o Bia Y volta com mais dicas de saúde e bem-estar. Fonte vitat.com.br.
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0: Obrigado, gente.
1: Obrigado.
0: Mais uma, Marquinhos.
1: Essa é pra quem tá com a vida vazia.

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1: Obrigado pelo convite. 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
1: 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Valeu.
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1: Valeu, galera.
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0: Brasília, 19 horas. Está no ar a Voz do Brasil. As notícias do governo federal que movimentaram o país no dia de hoje.
1: Olá, boa noite.
0: Boa noite para você que nos acompanha em todo o país.
1: Terça-feira, 7 de julho de 2026.
0: Vamos aos destaques do dia na Voz do Brasil.
1: Economia e exportações.
0: Brasil e Estados Unidos promovem mais uma rodada de negociações sobre a aplicação de novas tarifas a produtos nacionais. Luana Karen.
2: O prazo final para o governo dos Estados Unidos definir a aplicação de novas tarifas sobre produtos brasileiros é 15 de julho.
1: Bets e saúde mental.
0: Meu SUS Digital oferece teleatendimento gratuito para quem enfrenta dificuldade em parar de jogar. Graziele Bezerra.
3: O atendimento é gratuito e confidencial e realizado por psicólogos ou terapeutas ocupacionais com o apoio de médico-psiquiatra quando necessário.
1: A partir de amanhã, contribuinte pode consultar lote especial de restituição automática do imposto de renda.
0: O pagamento dos valores será feito no dia 15 de julho. Graziela Mendonça.
4: O lote automático beneficia contribuintes que não eram obrigados a declarar o imposto de renda em 2025, não entregaram a declaração, tiveram o imposto retido na fonte em 2024 e têm até R$ 1.000 a receber.
1: Hoje, na apresentação da Voz do Brasil, Luciana Vasconcelos e Luciano Seixas.
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1: As negociações entre os governos do Brasil e dos Estados Unidos continuam em andamento a respeito da aplicação das novas tarifas comerciais.
0: Os dois países também avançaram nas discussões sobre cooperação no combate ao crime transnacional.
2: Brasil e Estados Unidos realizaram mais uma rodada de negociações a respeito da aplicação de novas tarifas sobre produtos brasileiros. Trata-se de uma sobretaxa de 25% sobre diferentes produtos exportados pelo Brasil. Em alguns casos, a taxação pode chegar até 37,5%. O ministro do Desenvolvimento, Indústria, Comércio e Serviços, Márcio Elias, afirmou que as negociações seguem em andamento e que estão concentradas na defesa dos interesses comerciais do país.
5: Não sairemos da mesa de negociação em momento algum e não permitiremos jamais que um tema que não diga respeito à relação comercial, à relação econômica, à boa relação política que o Brasil sempre teve com os Estados Unidos, ela deixe de presidir ou orientar as conversas, né? Não há espaço para discussão de outra natureza que não seja a defesa da soberania e a defesa dos reais interesses do Brasil.
2: Segundo o ministro Márcio Elias, a reunião foi uma continuidade às conversas iniciadas na semana passada. Os temas foram divididos por áreas e uma das frentes tratou também da cooperação no combate ao crime transnacional.
5: Há um reconhecimento de que é possível avançarmos nesse ponto. O Ministério da Justiça aqui no Brasil fez um trabalho, nós já tínhamos apresentado na visita do presidente Lula ao presidente Trump e hoje nós detalhamos um pouco mais esse plano bilateral.
2: O prazo final para o governo dos Estados Unidos definir a aplicação de novas tarifas sobre produtos brasileiros é 15 de julho. Outra reunião entre os dois governos deve acontecer esta semana. Reportagem Luana Karen.
1: O vício em jogos de azar é prejudicial à saúde mental e financeira dos apostadores.
0: O aplicativo Meu SUS Digital oferece acompanhamento e tratamento.
1: Um teste identifica os sinais e, por meio do aplicativo, é feito o encaminhamento com consultas online com especialistas.
6: Seduzida pela promessa de dinheiro fácil, a educadora Zélia Fernandes apostou online pela primeira vez em 2024. Com o passar do tempo, os ganhos deram lugar à dívida e à mudança de comportamento. Ela só parou de jogar no início deste ano.
7: Quando eu perdi um dinheiro no qual que eu precisava muito dele, a conta estava toda zerada, eu tinha perdido tudo e eu falei assim, eu não posso ficar assim.
6: O quadro de saúde enfrentado pela Zélia tem nome, ludopatia, distúrbio psiquiátrico de quem tem compulsão por jogos de azar. Uma pesquisa da Universidade Federal de São Paulo aponta que quase 1,5 milhão de brasileiros acima de 14 anos apresenta algum sinal deste transtorno. Com a expectativa de atender até 600 pessoas por mês, o aplicativo Meu SUS Digital começou a oferecer teleatendimento gratuito para quem enfrenta esta enfermidade, como explica Marcelo Quimatti, diretor do Departamento de Saúde Mental, Álcool e Outras Drogas do Ministério da Saúde.
8: A pessoa ela vai saber se ela tem problemas ou não com jogos e apostas. Ela vai primeiro ser acolhida, vai fazer uma marcação de atendimento, vai passar por um acolhimento e depois vai entrar num programa de cuidado.
6: Para utilizar o serviço, é preciso acessar o aplicativo e realizar um autoteste, com perguntas que ajudam a identificar sinais de risco. Nos casos mais graves, o ciclo de cuidados inclui até 13 consultas por vídeo, com duração média de 45 minutos. O atendimento é gratuito e confidencial e realizado por psicólogos ou terapeutas ocupacionais com o apoio de médico-psiquiatra quando necessário. Marcelo Quimatti aponta sinais de quando procurar ajuda.
8: Ela deixa de ter algumas outras atividades, ela começa a comprometer a renda pessoal ou familiar ao longo de um mês. Quando ela começa a perder e ela continua jogando para recuperar o que ela perdeu. Quando uma pessoa ela começa a fazer isso, ela já está com um problema bem instalado.
6: O Meu SUS Digital pode ser baixado gratuitamente nas lojas Android ou iOS, ou acessado na versão web em meussusdigital.saude.gov.br. Reportagem Graziele Bezerra.
9: E a Polícia Federal realiza operação para investigar operações ilegais em empresas de aposta online, as chamadas bets.
1: A Operação Véu de Maia investiga um suposto esquema de lavagem de dinheiro e evasão de divisas envolvendo 87 empresas.
9: Foram cumpridos 9 mandados de busca em municípios de Goiás, São Paulo e Rio Grande do Sul.
1: Os investigados podem responder por crimes como lavagem de dinheiro, evasão de divisas e organização criminosa.
9: A Receita Federal abriu consulta à restituição automática do Imposto de Renda.
1: A partir de amanhã, os contribuintes podem checar se têm direito ao lote especial de restituição automática.
9: Ele é destinado a contribuintes que não apresentaram declaração e possuem um cronograma próprio.
4: O lote automático beneficia contribuintes que não eram obrigados a declarar o imposto de renda em 2025, não entregaram a declaração, tiveram o imposto retido na fonte em 2024 e têm até R$ 1.000 a receber. Para receber, é necessário que o CPF esteja regular e vinculado a uma chave Pix. Para saber se tem direito, a consulta poderá ser feita pelo site ou pelo aplicativo da Receita Federal a partir desta quarta-feira. Também será possível conferir a declaração simplificada feita pela Receita e incluir informações, se necessário, além de fazer ajustes antes da conclusão do processamento. O órgão orienta que a consulta seja realizada apenas pelos canais oficiais para garantir a segurança das informações. O pagamento vai ser feito no dia 15 de julho, diretamente na conta vinculada à chave Pix do tipo CPF. Graziela Mendonça, para a Voz do Brasil.
1: A Receita Federal ressalta que este lote especial de restituição automática não faz parte do calendário regular de restituições.
9: Os lotes regulares continuam sendo pagos normalmente aos contribuintes que entregaram a declaração dentro do prazo legal. O próximo lote regular está previsto para o dia 31 de julho.
1: Começaram hoje os pagamentos do seguro defeso referentes a períodos de proibição da pesca anteriores a 2026.
9: No valor de um salário mínimo por mês, o seguro é destinado a quem precisa interromper a atividade durante o defeso para proteger a reprodução dos peixes.
10: Márcio Luiz Nascimento é pescador em Santa Catarina e ele conta como se prepara para o período de defeso em que a pesca fica proibida.
11: A gente que é pescador, a gente sempre pensa no inverno, né? Que é para nós esse período agora, então a gente tem que se programar, guardar uma moedinha trocada, né? Para se manter sustentável que a família.
10: Nos períodos de defeso, ou seja, a pausa devido à reprodução das espécies, os pescadores artesanais têm direito ao seguro defeso no valor de um salário mínimo mensal. Nesta terça-feira, começaram os pagamentos referentes aos períodos de defeso anteriores a 2026. Os valores estão sendo depositados em parcela única para pescadores artesanais que tiveram o direito ao benefício reconhecido e aguardavam a emissão do pagamento. Tem em direitos trabalhadores que já solicitaram auxílio dentro do prazo, cumpriram todos os requisitos e tiveram o pedido aprovado pelo Instituto Nacional do Seguro Social, INSS. Os pescadores artesanais podem consultar a situação do pagamento pelo aplicativo Carteira de Trabalho Digital ou pelo portal Emprega Brasil no endereço empregamaisbrasil.trabalho.gov.br/trabalhador. Quem ainda possui pedidos em análise pode acompanhar o andamento do processo pelos canais oficiais Meu INSS, site e aplicativo e Central 135. Reportagem Gabriela Noronha.
1: E também sobre o assunto, eu e Mariana Jungmann conversamos mais cedo com a presidente do INSS, Ana Cristina Silveira. Vamos ouvir.
12: Presidente Ana Cristina Silveira, um prazer ter a senhora com a gente aqui na Voz do Brasil mais uma vez. Vamos falar então de seguro defeso? Ele começou a ser pago aí para os pescadores. E aí a minha primeira pergunta é, ele vai ser pago agora para pescadores de todo o país ou isso varia de acordo com cada região, com cada tipo de pesca, por exemplo, se de rio ou de mar?
13: O seguro defeso pescador artesanal ele vai ser pago para todo o país, para quem fez o requerimento até outubro de 2025 junto ao INSS. Já foi feita a análise e a gente está pagando entre 7 e 11 de julho de 2026 a 121 mil pessoas no valor de R$ 721 milhões.
1: E quem está apto a receber?
13: Todos que fizeram a solicitação dentro do prazo até outubro de 2025, que levaram as documentações necessárias, porque a partir de novembro de 2025, a competência passou a ser do Ministério do Trabalho e Emprego. Então, a partir daí, será pago pelo Ministério do Trabalho.
12: Agora, presidente, se o pescador tiver um emprego com carteira assinada, por exemplo, ele pode receber o seguro mesmo assim?
13: Não. O seguro defeso pescador artesanal, ele é direcionado a pescadores profissionais, que exercem a pesca como única fonte de renda. Ele não pode receber nem benefício assistencial, nem outro benefício previdenciário, exceto auxílio acidente e pensão por morte de um salário mínimo.
12: É, eu faço essa pergunta porque a gente lembra que alguns pescadores, às vezes, também trabalham em outras atividades rurais. Mas, então, nesse caso, seguro defeso só para quem tem a pesca como atividade exclusiva.
13: Isso, quem exerce a pesca de forma profissional, sozinho ou com sua família, em regime de economia familiar.
1: Presidente, quais são os documentos que o pescador deve apresentar ao INSS para solicitar o seguro e por onde ele começa a fazer esse pedido?
13: Então, a partir de novembro de 2025, ele vai fazer esse requerimento no portal Emprega Brasil ou na carteira de trabalho digital, uma vez que a gestão do seguro defeso pescador artesanal passou a ser do Ministério do Trabalho e Emprego. A documentação permanece a mesma. São os documentos pessoais, o registro geral de pesca a partir de um ano e também o comprovante de contribuição referente ao produto que ele comercializa.
12: E, aliás, aqui é muito importante a gente lembrar que os pescadores precisam manter os seus registros atualizados. Isso é feito com o Ministério do Trabalho, não é feito com a Previdência Social, mas é sempre bom a gente reiterar aqui a importância de que eles tenham um registro regularizado para que eles possam ter direito ao seguro-defeso, né, presidente?
13: Isso, ele faz a partir de um aplicativo do Ministério da Pesca e Agricultura e ele tem que ter esse registro há mais de um ano para poder ter direito ao seguro-defeso pescador artesanal.
12: Perfeito.
1: E os pescadores que já fizeram pedido e não receberem, podem recorrer? Como é que procede nesse caso?
13: Então, essa pergunta ela é muito importante, porque nesse período de 7 a 11 de julho de 2026, serão pagos os pedidos já analisados, mas ainda não analisamos todos. Nós vamos analisar o restante nos próximos 60 dias. Então, só cabe recurso quando o requerimento for negado. Então, enquanto tiver em análise, não cabe recurso.
12: Muito bem, nós conversamos com Ana Cristina Silveira, presidente do INSS. Presidente, muito obrigada pela sua entrevista aqui à Voz do Brasil.
13: Eu agradeço, é um prazer estar aqui com vocês na EBC e na Voz do Brasil.
9: O câncer de mama é a principal causa de morte por câncer entre mulheres no Brasil e no mundo.
1: E para tratar os casos mais agressivos da doença, foi aprovado esta semana um novo tratamento que consiste na aplicação, na ampliação do uso de um medicamento já disponível no país.
14: Pacientes com câncer de mama poderão usar uma nova medicação para o tratamento da doença. A Agência Nacional de Vigilância Sanitária aprovou uma nova indicação terapêutica para o medicamento Enhertu, trastuzumab deruxtecana, que já é registrado no Brasil para câncer de mama. A indicação é para o tratamento auxiliar de pacientes adultos com câncer de mama HER2 positivo, que apresentam doença invasiva residual, mesmo após quimioterapia e cirurgia. O câncer de mama é o tipo de câncer mais diagnosticado no mundo e a principal causa de morte por câncer entre mulheres. Aqui no Brasil, entre 10% a 19% dos casos, há a presença do HER2, o subtipo associado à maior agressividade e pior prognóstico. A nova indicação da Anvisa se baseou em estudo que demonstrou melhora clinicamente relevante na sobrevida livre de progressão. Os resultados mostraram redução de 53% no risco de recorrência invasiva ou morte com o uso do Enhertu. Daniele Popov para A Voz do Brasil.
9: E a Anvisa alerta que as canetas emagrecedoras de tirzepatida, contrabandeadas do Paraguai e comercializadas ilegalmente no Brasil, não têm a mesma eficácia e segurança dos medicamentos registrados no país.
1: Segundo a agência, não há evidências de que esses produtos sejam equivalentes aos aprovados para uso no Brasil.
15: A Agência Nacional de Vigilância Sanitária informou que não há comprovação de que as canetas de tirzepatida contrabandeadas sejam equivalentes aos medicamentos registrados no Brasil. Uma análise realizada pelo Centro de Informação e Assistência Toxicológica da Unicamp testou marcas vendidas ilegalmente em redes sociais no país. Segundo a Anvisa, os testes realizados identificaram apenas a presença do princípio ativo, além da concentração e da estrutura molecular da substância. A agência explica que, para comprovar que dois medicamentos são equivalentes, é preciso fazer estudos específicos em centros credenciados. Esses testes avaliam, por exemplo, como o medicamento é absorvido pelo organismo, quanto da substância chega à corrente sanguínea e quanto tempo ela leva para ser eliminada. A agência também informou que as análises feitas pela Unicamp não verificaram aspectos como a absorção do medicamento, a presença de impurezas ou contaminantes, a esterilidade do produto e o cumprimento das boas práticas de fabricação. Por isso, segundo a Anvisa, não é possível concluir que as canetas tenham a mesma eficácia, segurança e qualidade dos medicamentos aprovados para uso no Brasil. Thaís de Araújo, para a Voz do Brasil.
9: O Ministério da Saúde e o IBGE realizam a terceira edição da Pesquisa Nacional de Saúde.
1: A coleta de dados vai até 30 de novembro.
9: A pesquisa reúne informações sobre as condições de saúde da população, fatores de risco, acesso aos serviços de saúde e determinantes sociais.
1: Nesta edição, aproximadamente 140 mil domicílios serão visitados. O questionário individual será aplicado a um morador com 15 anos ou mais.
9: Desta vez, a Pesquisa Nacional de Saúde vai contar com coleta de sangue e urina em uma amostra da população de 15 mil a 20 mil participantes com 35 anos ou mais.
1: Entre os exames previstos estão hemograma, hemoglobina glicada, creatinina, ácido úrico, sódio e potássio, além de sorologia para chikungunya e dosagem de chumbo e mercúrio.
9: Proprietários de imóveis rurais podem acessar por meio do aplicativo Meu Imóvel Rural documentos e informações sobre seus imóveis em um único ambiente digital.
1: A plataforma permite também o compartilhamento de dados com bancos e cooperativas, além de informar sobre condições climáticas.
16: Proprietários de imóveis rurais podem reunir em um único aplicativo documentos e informações que antes precisavam ser consultados em diferentes sistemas públicos. Disponível gratuitamente para celulares Android e iPhone, o acesso é feito com a conta GovBR. O coordenador-geral da Secretaria de Transformação do Estado do Ministério da Gestão e Inovação em Serviços Públicos, Carlos Guedes de Guedes, destaca as vantagens do serviço.
17: O agricultor hoje tem na palma da mão os seus documentos, os documentos da propriedade.
16: Além de consultar dados do Cadastro Ambiental Rural, do Sistema Nacional de Cadastro Rural, do Sistema de Gestão Fundiária e do Cadastro Nacional da Agricultura Familiar, o aplicativo permite emitir o certificado de cadastro de imóvel rural e compartilhar informações com cooperativas, instituições financeiras e assistência técnica, sem informar a senha da conta GovBR. Do Duas novas funcionalidades ampliam os serviços oferecidos pelo aplicativo. O Tô em Dia verifica possíveis pendências que podem dificultar o acesso ao crédito rural e orienta como regularizar a situação. Já o Produção Certa reúne informações que ajudam o produtor no planejamento da produção, como detalha o coordenador Carlos Guedes de Guedes.
17: Se ele planta milho, o zoneamento climático vai dizer para o agricultor qual é a melhor época de plantar milho e que ali ele vai poder pegar o crédito rural oficial, ali ele vai poder pegar o seguro rural, porque ele está plantando na hora certa. Da mesma maneira, se ele planta, né, milho, ele quer saber o custo de produção do milho, ele vai ter a informação a partir dessa parceria com a Conab, aonde está o custo de produção e o preço do milho nos principais centros produtores e consumidores do país. E se ele quiser saber a previsão do tempo, ele consegue também ver essa informação a partir do Zoom no município da localização da propriedade.
16: O aplicativo Meu Imóvel Rural atende tanto os agricultores familiares quanto médios e grandes produtores rurais. Reportagem Caroline Blaut.
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9: Filmes e festivais de cinema nacionais podem se inscrever para receber apoio do Banco Nacional de Desenvolvimento Econômico e Social, o BNDES.
1: Serão destinados recursos a 5 filmes de longas metragens e a 3 festivais de cinema nacionais.
9: Saiba como participar na reportagem de André de Barros Lima.
18: O banco vai patrocinar 15 filmes de longas metragens divididos em 5 categorias. Ficção grande público, ficção destaque de crítica, documentário, animação e selecionado em festival internacional. O edital também vai apoiar 3 festivais de cinema nacionais e vai contar com reserva de vagas pelo critério de indução regional para participantes da cadeia produtiva do audiovisual das regiões Norte, Nordeste e Centro-Oeste. As inscrições para o edital de cinema do BNDES estão abertas até o dia 13 de agosto. Você pode obter mais informações sobre o edital no site bnds.gov.br. Reportagem André de Barros Lima.
1: Audiovisual nacional na palma da mão.
9: A plataforma Tela Brasil, que reúne filmes, documentários e animações brasileiras, agora está disponível na loja de aplicativos do sistema Android.
1: O catálogo reúne 555 obras, incluindo longas, curtas e produções premiadas internacionalmente.
19: Já está disponível para Android e iOS o aplicativo do Tela Brasil. Agora é possível assistir a produções nacionais de filmes na palma da mão. O Tela Brasil é a primeira plataforma pública de streaming do audiovisual nacional. No aplicativo estão reunidas de forma gratuita mais de 500 obras brasileiras entre 1910 e 2025. O acesso é feito apenas com login na plataforma gov.br. O aplicativo oferece praticamente os mesmos recursos da versão para navegador, como busca por títulos, navegação por categorias, criação de listas, histórico de exibição e reprodução automática. A plataforma também possui recursos de acessibilidade na maior parte do catálogo dos filmes, como legendas descritivas, audiodescrição e tradução em libras. O acervo reúne obras audiovisuais brasileiras, abrangendo diferentes gêneros, como ficção, documentário, animação e experimental. São produções em longa, média e curta metragem. Há ainda uma seleção especial com produções e coproduções brasileiras que marcaram presença no Oscar desde 1960. Para assistir, basta acessar o site telabrasil.cultura.gov.br ou buscar o Tela Brasil na loja de aplicativos do seu celular. Reportagem Edinaldo Júnior.
9: O Ministério da Cultura, em parceria com o CNPq e o Ministério do Trabalho e Emprego, lançou uma chamada pública para implantação de incubadoras da economia criativa.
1: A medida atende a quem trabalha com expressões artísticas e entidades culturais.
9: Pesquisadores e instituições de todo o país já podem enviar projetos científicos e tecnológicos que ofereçam suporte técnico e de formação a trabalhadores, coletivos e empreendimentos culturais.
1: As propostas devem ser enviadas até o dia 10 de agosto. O resultado resultado será divulgado no dia 30 de outubro.
9: O edital completo com as regras de participação já está disponível na página do Ministério da Cultura, em gov.br/cultura.
1: E essas foram as notícias do Governo do Brasil.
9: Uma realização da Secretaria de Comunicação Social da Presidência da República.
1: Com produção da empresa Brasil de Comunicação.
9: Fique agora com as notícias do Poder Judiciário e do Congresso Nacional. Uma boa noite.
1: Boa noite para você e até amanhã.
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21: STF valida a lei da Bahia contra desinformação sobre epidemias e pandemias.
22: Justiça Eleitoral inicia convocação de mesários nesta terça-feira.
21: STJ afasta possibilidade de reconhecimento de papiloscopistas da Polícia Federal como peritos oficiais.
22: Boa noite, eu sou Marcela Luiza.
21: Eu sou Walter Lima.
22: O Supremo Tribunal Federal decidiu que é constitucional a lei da Bahia que estabelece multa para a divulgação de informações falsas sobre epidemias e pandemias.
21: A decisão foi tomada por maioria de votos em sessão do plenário virtual. Judite Aragão.
23: A lei baiana prevê multa de R$5.000 a R$20.000 para quem divulgar informações falsas por meios impressos, televisão, rádio ou plataformas eletrônicas, sem citar a fonte primária. A norma também alcança quem produz ou dissemina esse conteúdo de forma dolosa e quem utiliza mecanismos automáticos para ampliar a circulação das informações falsas. A ação foi proposta pelo Partido Liberal, que alegava invasão da competência da União para legislar sobre telecomunicações e radiodifusão, além de violação à liberdade de manifestação do pensamento e à liberdade de imprensa. Mas prevaleceu o voto do ministro Alexandre de Moraes. Para a maioria, a lei trata principalmente da proteção da saúde pública. Temem que estados também podem legislar. Segundo o ministro, a referência aos meios de comunicação é apenas acessória e não transforma a norma em legislação sobre telecomunicações.
22: Justiça Eleitoral inicia convocação de mesários.
21: Eles vão atuar nas eleições deste ano. Fábio Ruas.
24: As juízas e os juízes eleitorais têm até 28 de agosto para publicar edital com a nomeação das mesárias e mesários que vão atuar no primeiro e em um eventual segundo turno das eleições 2026. A carta de convocação vai informar a função a ser desempenhada, além de data e local da eleição e do treinamento. Em caso de impedimento legal, a pessoa tem até 5 dias para recusar. As mesárias e mesários têm direito a 2 dias de folga para cada dia trabalhado. Auxílio alimentação de R$ 65,00 por turno. Tem preferência em caso de empate em concursos públicos que tem essa previsão no edital e pode contar como atividade extracurricular em universidades conveniadas.
22: STJ afasta possibilidade de reconhecimento dos papiloscopistas da Polícia Federal como peritos oficiais.
21: Esse reconhecimento poderia levar a um movimento de equiparação salarial. Fátima Uchoa.
25: O papiloscopista tem a função de identificar pessoas, por exemplo, por meio das impressões digitais. A decisão da segunda turma do STJ reformou o acórdão do TRF1 que havia mantido a sentença favorável à ação civil pública do Ministério Público Federal para invalidar atos administrativos da Corregedoria Geral da Polícia Federal que proibiam o reconhecimento dos papiloscopistas como peritos. Para o ministro relator Teodoro Silva Santos, os papiloscopistas policiais federais não estão incluídos no rol de peritos oficiais de natureza criminal previsto em lei, que menciona apenas peritos criminais, médicos legistas e odontolegistas.
22: Brasil bate recorde histórico na contratação de jovens aprendizes, segundo o Ministério do Trabalho e Emprego.
21: E o Judiciário Trabalhista contribui com essa conquista, fortalecendo o acesso ao mercado de trabalho. Rossini Gomes.
26: O Brasil registrou 726 mil jovens aprendizes contratados entre janeiro e abril deste ano. Para a Justiça, esse balanço é reflexo das iniciativas de combate ao trabalho infantil. Por isso, atualmente, mais de 10 tribunais regionais do trabalho desenvolvem ações para incluir quem tem entre 14 e 24 anos no mercado formal, por meio do programa Jovem Aprendiz. Dentre os direitos trabalhistas e previdenciários estão carteira de trabalho assinada, 13º salário, vale transporte e férias no mesmo período da escola ou da faculdade. A Justiça do Trabalho quer garantir acesso seguro ao emprego com formação educacional.
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22: Uma boa noite.
21: E até amanhã.
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9: Eu sou Paula Groba.
1: E eu sou Humberto Pinheiro.
9: E estes são os destaques de hoje do Jornal do Senado, que começa agora.
1: Senado aprova e segue para sanção aumento de penas para crimes sexuais contra crianças em ambiente virtual.
9: Partidos podem ser incluídos em fiscalização contra lavagem de dinheiro.
1: Avança no Senado criação do Programa Nacional Metano Zero.
9: Boa noite.
1: Boa noite.
9: O avanço da inteligência artificial trouxe novas possibilidades, mas também abriu espaço para crimes cada vez mais sofisticados.
1: Para enfrentar essa realidade e reforçar a proteção de crianças e adolescentes, o Senado aprovou um projeto que aumenta as penas para diversos crimes sexuais, inclusive quando a tecnologia é usada para produzir ou manipular imagens e outros conteúdos de

0: se a venda ou a exposição ocorrer por meio da internet, das redes sociais ou de outras tecnologias da informação e comunicação. O relator, senador Fabiano Contarato, do PT do Espírito Santo, informou que entre janeiro e julho de 2025 foram registradas 49.336 denúncias anônimas de abuso e exploração sexual infantil.
1: Nesse cenário, temos que o incremento de penas, sua inserção no rol de crimes hediondos e a ampliação de condutas delitivas promovidas pelo projeto são medidas adequadas e necessárias.
0: O texto também aumenta a punição para quem oferece, troca, disponibiliza, transmite, distribui, publica ou divulga material de violência sexual contra criança ou adolescente. Hoje, a pena prevista para esses atos é de 3 a 6 anos de reclusão e multa. O texto proposto permite aumentar a pena para 4 a 10 anos de reclusão e multa.
2: O senador Plínio Valério, do PSDB do Amazonas, cobrou a votação que amplia a autonomia do Banco Central e inclui o PIX na Constituição. A proposta foi aprovada pela Comissão de Constituição e Justiça em junho. E o senador, que foi relator, lembrou que já expirou o prazo solicitado pelo governo para analisar o texto antes da votação em plenário.
3: Para Plínio Valério, além de fortalecer a autonomia financeira e orçamentária do Banco Central, a PEC garantirá que o PIX permaneça sob responsabilidade exclusiva da instituição, vedando sua terceirização e garantindo a gratuidade para pessoas físicas.
4: Está no nosso relatório. O PIX é do Banco Central. O Banco Central não pode terceirizar e não pode cobrar jamais, taxar jamais pessoas físicas. Garantia maior do que essa não há.
2: E segue para a Câmara dos Deputados um projeto de lei que facilita a importação de bens destinados à pesquisa científica e tecnológica. A proposta busca desburocratizar o processo de importação de insumos por pesquisadores e instituições credenciadas, além de ampliar os mecanismos de isenção tributária.
3: O texto também determina que o CNPq envie periodicamente dados sobre as importações à Receita Federal e à Secretaria de Comércio Exterior para fins de fiscalização e estatística. Além disso, permite que pesquisadores entrem no país com bens científicos como bagagem acompanhada, desde que credenciados. Para o relator, senador Isalci Lucas, do PL do Distrito Federal, o objetivo é dar mais transparência e agilidade ao processo de importação, sem criar exigências desnecessárias ou contrariar outras leis.
2: A Comissão de Segurança Pública aprovou o projeto de lei que inclui os partidos políticos e suas fundações no rol de entidades sujeitas aos mecanismos de controle e fiscalização de lavagem de dinheiro.
3: A proposta quer aumentar a transparência e evitar que recursos de origem criminosa financiem a atividade política no país. Repórter Bruno Lourenço.
5: Os partidos políticos e suas fundações podem passar a ser fiscalizados pelas regras de combate à lavagem de dinheiro. A Comissão de Segurança Pública aprovou a proposta que obriga as legendas registradas no Tribunal Superior Eleitoral a prestar informações sobre movimentações financeiras aos órgãos de controle. A relatora, senadora Ivete da Silveira, do MDB de Santa Catarina, defendeu o endurecimento das regras para garantir a integridade do processo democrático.
6: A experiência recente de investigações de grande repercussão nacional evidenciou que estruturas partidárias podem se tornar canais de circulação e ocultação de valores de origem criminosa, com reflexos diretos sobre a lisura das campanhas e a igualdade de condições entre competidores.
5: O texto dá aos partidos políticos as mesmas obrigações de rastreabilidade financeira já aplicadas a bancos, corretoras e joalherias, entre outras. O projeto baseou-se em propostas da campanha Unidos contra a Corrupção.
2: Muito mais potente que o gás carbônico na retenção de calor na atmosfera, o gás metano é um dos principais responsáveis pelo aquecimento global. Grande parte dessas emissões vem da decomposição de resíduos orgânicos em lixões e aterros, além da agropecuária e de atividades industriais.
3: Para reduzir esse impacto ambiental e transformar parte desses resíduos em energia renovável, a Comissão de Assuntos Econômicos do Senado aprovou a criação do Programa Nacional de Metano Zero. A proposta também também incentiva a coleta seletiva e o reaproveitamento de materiais recicláveis e orgânicos. Repórter Márcio Maturana.
7: Para reduzir as emissões de metano, incentivar a coleta seletiva e estimular o reaproveitamento de resíduos recicláveis e orgânicos, a Comissão de Assuntos Econômicos aprovou a criação do Programa Nacional do Metano.

0: Metano zero. O gás é um dos principais responsáveis pelo aquecimento global. A proposta do metano zero pretende também estimular tecnologias capazes de transformar resíduos agropecuários, industriais e urbanos em energia renovável. O autor do projeto é o senador Fernando Dueire, do PSD de Pernambuco.
1: Esse projeto, senhor presidente, cria um ambiente de segurança jurídica, de previsibilidade para investimentos. Estimula tecnologias como a biodigestão, a anaeróbica e a recuperação energética de resíduos. Fortalece a participação das cooperativas, mecanismos transparentes de certificação, governança e comercialização de créditos ambientais.
0: O texto segue para a Comissão de Meio Ambiente com emendas do relator, o senador Eduardo Braga, do MDB do Amazonas. Uma delas dá caráter voluntário à certificação de origem metano zero para empreendimentos que comprovarem redução de emissões de gases do efeito estufa.
2: E o Brasil vai ganhar uma Universidade Federal do Esporte. Após a aprovação do Senado, foi sancionada a lei que cria a universidade. A instituição terá sede em Brasília.
3: A universidade vai atuar no ensino, na pesquisa, na extensão e na inovação em ciência do esporte. Repórter Henrique Nascimento.
4: A proposta também prevê a formação de profissionais para áreas como treinamento de atletas, gestão esportiva, políticas públicas, saúde, educação e para desporto. Para o atleta paralímpico Leomon Moreno, a criação da universidade pode abrir novas oportunidades para quem vê no esporte um caminho de formação e transformação social.
5: Eu fico muito feliz de ter saído de Ceilândia, aqui em Brasília, ter ganhado a vida através do esporte, que eu e todos os outros atletas teremos a oportunidade de poder nos capacitar, nos graduar e contribuir também para que o nosso país seja o país do esporte. Quando a gente alinha o esporte, a educação, transformando em cultura dentro do país, a gente constrói ótimos cidadãos, olhando principalmente para a pessoa em si e não para um detalhe.
4: A proposta foi aprovada pelo Senado em junho, com voto favorável da senadora Leila Barros, do PDT do Distrito Federal. Ela defendeu a formação esportiva como instrumento de cidadania.
6: O esporte, ele é mais do que formar atletas. Nós temos aqui uma nata de grandes atletas e para-atletas que representam com muito amor a nossa pátria. Mas, para além disso, a promoção da cidadania. Nós sabemos o que o esporte fez às nossas vidas, o quanto o esporte é um braço na saúde, na segurança pública, na educação. Um dos maiores legados que eu trago para a política é o seguinte: na política, infelizmente, a gente não ama todos, como na vida a gente não ama todos. Mas eu aprendi no esporte que o meu era o coletivo. A gente tem que se respeitar.
4: Segundo o Ministério da Educação, a previsão é que a universidade comece as aulas em 2027.
3: Com edição de Paula Groba e trabalhos técnicos de Eliseu Caires, o Jornal do Senado fica por aqui. Acompanhe agora as notícias da Câmara dos Deputados. Boa noite.
2: Boa noite e até amanhã.
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8: Câmara aprova a criação de Programa Nacional de Combate ao Câncer.
9: Comissão rejeita substituição do dinheiro em espécie por moeda digital.
8: Deputados garantem ressarcimento de violência doméstica pelo agressor.
9: Boa noite. Já está no Senado o projeto aprovado pelas comissões da Câmara que determina o ressarcimento pelo agressor de despesas provocadas por violência doméstica. A repórter Maria Neves tem os detalhes sobre a questão.
10: A Comissão de Constituição e Justiça da Câmara dos Deputados aprovou o projeto que obriga companheiro agressor a ressarcir sozinho os danos causados à mulher vítima de violência doméstica, com a sua parte da divisão dos bens. O objetivo da medida é preservar o patrimônio da mulher. De acordo com o autor da proposta, deputado Jonas Donizete, do PSB de São Paulo, há casos em que agressores condenados pela justiça propõem pagar o ressarcimento dos danos causados à mulher com o patrimônio comum do casal.
11: A aprovação desse projeto é muito importante porque a mulher vítima de violência já é um sofrimento muito grande, sofrimento físico, sofrimento psicológico, e teve uma causa na justiça que a pessoa entrou porque estava tirando o próprio patrimônio dela para fazer aí a reparação da violência. Então, esse nosso projeto ele deixa claro que toda reparação que tiver financeira vem do patrimônio do agressor, da pessoa que praticou o ato de agressão, porque é um absurdo a vítima pagar para ela mesma.
10: Atualmente, o Código Civil já determina que nos casamentos com regime de comunhão parcial de bens, as obrigações provenientes de atos ilícitos não podem entrar na reparação. Isso significa que o agressor deve pagar sozinho pelos prejuízos causados. A Lei Maria da Penha também já estabelece que o ressarcimento de mulher vítima de violência não poderá trazer prejuízo ao seu patrimônio ou de seus dependentes. Ainda assim, especialistas afirmam ser necessário deixar mais explícito que a vítima não pode contribuir para reparar os prejuízos causados por parceiros violentos. De acordo com Jonas Donizete, a ideia do projeto foi proposta pelo Centro de Estudos Judiciários do Conselho da Justiça Federal. Da Rádio Câmara de Brasília, Maria Neves.
12: Ayrton Faleiro, do PT do Pará, cobra a aprovação urgente do projeto de lei que combate a misoginia. Ele argumenta que o Congresso precisa se sintonizar com o sentimento das ruas e com as demandas urgentes da sociedade antes do encerramento do semestre legislativo.
9: Para ilustrar a necessidade inadiável da aprovação da lei, Ayrton Faleiro cita o caso de uma mulher estrangulada pelo marido, encontrada morta com um filho de um ano mamando em seu peito. O congressista pede à Câmara que supere visões conservadoras e aprove a lei contra a misoginia.
7: Justiça.
12: Adriana Ventura, do Novo de São Paulo, denuncia a suposta parcialidade de órgãos de controle que estariam paralisando investigações criminais envolvendo familiares de autoridades do Poder Executivo para evitar impactos no processo eleitoral.
9: Segundo Adriana Ventura, existe um aparelhamento generalizado envolvendo a Procuradoria da República e as cúpulas dos três poderes, resultando no arquivamento de denúncias. Ela cobra a instalação de comissões parlamentares para investigar a situação e colocar um fim à impunidade.
12: Márcio Gerri, do PCdoB, contesta a contratação de uma operação de crédito de R$1,3 bilhão entre o governo do Maranhão e o Banco do Brasil. Ele aponta que a liberação dos recursos em ano eleitoral exige transparência sobre a finalidade e o impacto da nova dívida.
9: Márcio Gerri cita a decisão judicial que chegou a suspender o empréstimo, depois liberado pelo Tribunal de Justiça do Maranhão, sem análise de mérito da ação. O parlamentar pede que o Banco do Brasil não compactue com a transação, a fim de preservar o equilíbrio do jogo democrático no Estado.
12: Otone de Paula, do PSD, critica a atuação de uma promotora do Ministério Público do Rio de Janeiro durante um evento da Associação dos Conselheiros Tutelares do Estado. Ele acredita que a representante do MP desrespeitou a organização ao contestar uma apresentação musical que fazia referência a Deus.
9: Otone de Paula argumenta que houve intolerância contra as manifestações religiosas. O parlamentar também presta apoio à direção da entidade organizadora e critica a relação entre o Ministério Público e os conselhos tutelares.
7: Segurança Pública.
12: Coronel Crisóstomo, do PR de Rondônia, comemora a criação de uma comissão especial para analisar a proposta que reduz a maioridade penal para 16 anos em casos de crimes graves e hediondos. Na avaliação do legislador, a proposta atende o anseio de 80% da população brasileira.
9: Coronel Crisóstomo defende a redução da maioridade penal por acreditar que a medida vai interromper o aliciamento de menores por facções criminosas. O deputado lembra que, para infrações mais leves, continua valendo o Estatuto da Criança e do Adolescente.
7: Saúde.
12: Os deputados aprovaram a criação de um programa para combate ao câncer. A repórter Paula Bittar acompanhou a votação.
13: A Comissão de Constituição e Justiça da Câmara aprovou uma proposta que prevê a criação do Programa Nacional de Combate ao Câncer e de Assistência a Portadores. A medida busca ampliar a prevenção, o diagnóstico e o tratamento da doença no país. O programa será executado pelo Ministério da Saúde. Entre as prioridades estão realizar campanhas educativas, fazer exames para a detecção precoce da doença e ampliar a oferta de tratamento de alta complexidade em todas as regiões do país, com o objetivo de reduzir as desigualdades no acesso aos serviços de saúde. O texto também prevê apoio do poder público à pesquisa científica e à inovação tecnológica voltadas à prevenção, ao controle e ao tratamento do câncer. O relator do projeto, o deputado Átila Lira, do PP do Piauí, considerou

aos serviços de saúde. O texto também prevê apoio do poder público à pesquisa científica e à inovação tecnológica voltadas à prevenção, ao controle e ao tratamento do câncer. O relator do projeto, o deputado Átila Lira, do PP do Piauí, considerou

0: aos serviços de saúde. O texto também prevê apoio do poder público à pesquisa científica e à inovação tecnológica voltadas à prevenção, ao controle e ao tratamento do câncer. O relator do projeto, o deputado Átila Lira, do PP do Piauí, considerou...
1: ...cidades e órgãos públicos na primeira semana de todo o mês de maio. Ele acredita que as pautas humanitárias estão acima das diferenças partidárias e devem unir o país em torno de propostas positivas.
2: Patrus Ananias, do PT de Minas Gerais, anuncia o relançamento da Frente Parlamentar em Defesa da Soberania Nacional, orientada pelo fortalecimento do Estado Democrático, pela participação social e pela implementação de políticas públicas de inclusão.
1: Coordenador do Grupo Parlamentar, Patrus Ananias defende que um país forte precisa de investimentos na educação e no SUS, com tributação justa e resistência a pressões políticas externas. O legislador defende ainda a União Nacional para proteger as riquezas nacionais e a dignidade dos brasileiros.
3: Consumidor.
2: Comissão rejeita a possibilidade de extinção de dinheiro em espécie. A repórter Silvia Munhato explica a questão.
4: A Comissão de Desenvolvimento Econômico da Câmara dos Deputados aprovou o projeto de lei que proíbe a extinção do papel moeda e a substituição dele por moeda digital. Foi rejeitada a proposta que buscava a extinção gradual. A relatora, a deputada Bia Kicis, do PL do Distrito Federal, diz que é importante manter o papel moeda.
5: O papel moeda ainda desempenha função relevante para milhões de brasileiros, especialmente para populações vulneráveis, para cidadãos com limitado acesso a serviços financeiros digitais e para aqueles que habitam em localidades com insuficiente infraestrutura tecnológica. Ademais, o dinheiro em espécie constitui importante instrumento de liberdade econômica, inclusão financeira e segurança operacional, funcionando como alternativa em situações de falhas tecnológicas, indisponibilidade de sistemas eletrônicos ou interrupções de serviços.
4: A relatora, no entanto, suprimiu o trecho que limitava o acesso do Banco Central aos dados de transações e contas particulares. Outra emenda excluiu a exigência de aprovação do Congresso Nacional, por maioria absoluta, de proposta para extinguir o papel moeda. A proposta que não permite a extinção do dinheiro em espécie ainda será analisada pelas comissões de Finanças e Tributação e de Constituição e Justiça e de Cidadania. Da Rádio Câmara de Brasília, Silvia Munhato.
3: Meio Ambiente.
1: Milton Tato, do PT de São Paulo, coordenador da Frente Ambientalista, critica o esvaziamento do mês do meio ambiente e repudia o retrocesso na pauta ecológica e a aprovação de projetos que enfraquecem a fiscalização, a preservação e o combate ao desmatamento.
2: Milton Tato condena a Câmara por ignorar as 35 propostas de conservação sugeridas pela Frente e pela sociedade civil e por esvaziar o debate sobre o desenvolvimento sustentável, ameaçando a biodiversidade e distanciando o Brasil das metas globais de enfrentamento da crise climática.
3: Relações Exteriores.
1: Tadeu Venere, do PT do Paraná, critica a atuação de parlamentares brasileiros nos Estados Unidos, acusando integrantes da oposição de agir contra os interesses nacionais ao discutir tarifas comerciais. Para o deputado, a postura favorece interesses estrangeiros e prejudica o Brasil.
2: Tadeu Venere acrescenta ainda que integrantes da oposição colocam interesses políticos acima dos interesses nacionais. Na visão do deputado, esse tipo de conduta enfraquece a direita e pode ter consequências políticas e jurídicas.
3: Trabalho.
1: Átila Lins, do PSD do Amazonas, apresentou projeto que cria regras para o auxílio fardamento de policiais militares, bombeiros militares e guardas municipais. O congressista esclarece que a proposta uniformiza e critérios de concessão anual do benefício para evitar disputas judiciais nas corporações.
2: Átila Lins pontua que o texto preserva a autonomia de estados, do Distrito Federal e de municípios na regulamentação das despesas. Ele acrescenta que a proposta prevê pagamento em caso de promoção, quando a mudança de função exige novos padrões, insígnias ou peças do uniforme.
3: Transportes.
1: Pompeu de Matos, do PDT do Rio Grande do Sul, defende dois projetos voltados à proteção dos ciclistas. As propostas, segundo ele, preveem a criação de espaços seguros para bicicletas nas rodovias e o planejamento de vias que garantam mais segurança para quem pedala.
2: Pompeu de Matos também propõe aumentar as penas para motoristas que atropelarem ciclistas após dirigir embriagados, participar de rachas, trafegar em alta velocidade ou fugir sem prestar socorro. Ele explica que as medidas buscam reduzir acidentes e preservar vidas.

0: Cipron Xolano, do PT, comemora o início das operações de exportação em grande escala pelo porto de Luiz Correia, no litoral do Piauí. Segundo o deputado, o funcionamento do terminal encerra uma longa espera e amplia a capacidade logística do estado para o escoamento da produção.
1: Melon Xolano acredita que o porto deve reduzir os custos de exportação, além de impulsionar a geração de empregos no Piauí. O parlamentar também destaca a participação do governo estadual e da iniciativa privada na viabilização do empreendimento.
2: Economia.
0: Comissão da Câmara aprova a inclusão da Confederação Nacional do Transporte no Conselho Deliberativo do SEBRAE Nacional. Mais informações com Sofia Peçanha.
3: A Comissão de Indústria, Comércio e Serviços aprovou o projeto que inclui a Confederação Nacional do Transporte no Conselho Deliberativo do SEBRAE Nacional. Atualmente, o Conselho conta com representantes da Confederação Nacional da Agricultura, da Confederação Nacional do Comércio e da Confederação Nacional da Indústria. A medida busca incluir o setor de transportes, que, segundo o deputado Gilmar Tato, do PT de São Paulo, autor do projeto, é um elo vital entre as diversas atividades econômicas, facilitando o escoamento da produção agrícola e industrial, além de viabilizar o comércio e serviços. Apenas em março de 2025, o setor de transporte rodoviário de carga atingiu mais de 20 mil novos CNPJs cadastrados como microempreendedores individuais, sendo o setor com o maior número de pequenos negócios criados, de acordo com o levantamento realizado pelo SEBRAE, como ressalta o deputado Guilherme Uchoa, relator na comissão.
4: Além disso, a expressiva participação das microempresas nesse setor reforça a necessidade de inclusão da sua representação no Conselho.
3: O projeto busca reconhecer a importância estratégica do setor de transportes, ampliar a pluralidade de vozes no colegiado e permitir que as demandas específicas do setor sejam devidamente debatidas no âmbito da entidade. O Serviço Brasileiro de Apoio às Micro e Pequenas Empresas, mais conhecido como SEBRAE, é uma entidade privada que promove a competitividade e o desenvolvimento sustentável dos empreendimentos de micro e pequenas empresas. Agora, o projeto que inclui a Confederação Nacional do Transporte no Conselho Deliberativo do SEBRAE Nacional será analisado pela Comissão de Constituição e Justiça. Da Rádio Câmara de Brasília, Sofia Peçanha.
2: Desenvolvimento Regional.
1: Juliana Cardoso, do PT de São Paulo, condena a prestação dos serviços da Sabesp e denuncia que moradores enfrentam falta de água, ausência de coleta de esgoto e cobranças indevidas. Segundo ela, há comunidades que recebem tarifas de esgoto, mesmo sem contar com rede de coleta.
0: Juliana Cardoso cobra explicações da Sabesp, a revisão das cobranças e mais fiscalização dos serviços. A deputada também pede a ampliação do acesso ao saneamento básico, afirmando que vai continuar acompanhando a situação no estado de São Paulo.
1: Ao prestar contas de seu mandato, Ricardo Maia, do MDB da Bahia, declara que viabilizou a inauguração de uma unidade de pronto atendimento em Ribeira de Pombal e a entrega de veículos para o município de Tucano.
0: Ricardo Maia também ressalta que participou de obras de pavimentação, reformas de escolas e unidades básicas de saúde nos municípios de Heliópolis e Fátima. Ele afirma que os investimentos vão ampliar a infraestrutura e melhorar o atendimento público na região.
1: Ao fazer um balanço das entregas do governo federal em Salvador, Lídice da Mata, do PSB da Bahia, destaca avanços nas áreas de mobilidade e cultura. Entre as ações, a deputada cita o início da operação assistida do VLT e a reinauguração do Teatro Castro Alves.
0: De acordo com Lídice da Mata, os investimentos em infraestrutura e transporte público contribuem para a revitalização urbana da capital baiana. A parlamentar menciona ainda a implantação de uma pista de skate de padrão internacional no subúrbio ferroviário de Salvador.
2: Agricultura.
1: Daniel Almeida, do PCdoB, registra o primeiro festival gastronômico do Aipim, em Entre Rios, na Bahia. Ele acredita que o evento fortalece a agricultura familiar, valoriza as comunidades quilombolas e incentiva a produção derivada da mandioca.
0: Daniel Almeida também celebra a edição de número 73 da Festa dos Vaqueiros do município de Curaçá. Na opinião do deputado, a tradição, além de movimentar a economia local, contribui para preservar a cultura nordestina.
1: Daniel Trzeciak, do PSDB, comemora a reabertura, depois de 16 anos de espera, do Teatro 7 de Abril, em Pelotas, no Rio Grande do Sul. O congressista lembra que o espaço, de 192 anos, é o quarto mais antigo do Brasil e foi tombado pelo Instituto do Patrimônio Histórico e Artístico Nacional.
0: Daniel Trisesiak critica a demora na entrega do Teatro 7 de Abril à população, mas afirma que a casa será fundamental para fomentar a cultura local, valorizar o passado e impulsionar novos investimentos em Pelotas, sua terra natal, que completa 214 anos neste 7 de julho e em todo o estado.
1: Termina agora o Jornal Câmara dos Deputados, produzido pela Rádio Câmara, com trabalhos técnicos de Everson Urani e apresentação de José Carlos Andrade e Márcio Aquilissardi.

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3: Você sabia que no Japão uma espécie de macacos passou a encontrar moedas e usá-las para comprar comida em máquinas de venda? Pois é. Mais uma curiosidade agora falando sobre sonhos. É praticamente impossível controlar nossos sonhos. Desse modo, mesmo sem querer, nós sonhamos. Por isso, ao longo da vida, uma pessoa passa em média 6 anos de sua vida sonhando. E você sabia também que não só os humanos dão risadas? Isso porque os ratos são capazes de emitir sons parecidos com risadas quando sentem cócegas. E agora, falando sobre o nosso cérebro, ele é um super HD. Resumidamente, comparando o cérebro humano a uma máquina, o órgão é capaz de armazenar 1 quadrilhão de bits ao longo da vida. E agora, para fechar, uma curiosidade bem interessante. Você sabia que os dubladores originais dos personagens da Disney, Mickey e Minnie, realmente eram um casal e chegaram a se casar, além de seus personagens serem um casal? Bem legal, né? Em breve, o Bia Ipsen volto com mais um Você Sabia. 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
2: Propondo a qualificação de servidores públicos para uma atuação mais estratégica na administração estadual, o curso de pós-graduação em Orçamento e Gestão Pública, ofertado pela Universidade Estadual do Tocantins, teve sua aula inaugural realizada em abril. O curso acontece em parceria com a Secretaria de Estado da Fazenda e a Secretaria do Planejamento e Orçamento e integra as ações do projeto Capacito, Plano Tocantins na Era do Conhecimento. A aula inaugural foi um momento importante para apresentar aos inscritos informações sobre o curso, a metodologia e a estrutura curricular que acontece no formato Educação à Distância. A pós-graduação terá duração de 12 meses e busca contribuir para o aprimoramento técnico dos servidores, com foco na eficiência, planejamento e melhoria dos serviços prestados à população.
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4: De volta para te contar que o WhatsApp é um dos principais responsáveis por ocupar a memória do celular. Fotos, vídeos e áudios chegam o tempo todo. E com o download automático ativado, tudo é salvo sem que o usuário perceba. A solução começa nas configurações. Desativar o download automático e impedir que arquivos apareçam na galeria já reduz bastante o acúmulo. O próprio aplicativo também mostra quais mídias poupam mais espaço, facilitando a limpeza. Outra dica é revisar grupos antigos, ativar mensagens temporárias e apagar backups antigos do Google Drive e do iCloud. Com pequenos ajustes, dá para manter o celular leve e evitar travamentos no dia a dia.
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obrigado. É o Mauroni Mendes, lá de Boa Vista, Roraima. Tem mais aqui, é o Alair Camilo de Mirassol do Oeste, no estado de Mato Grosso, está agradecendo o alô, é, e está mandando um abraço mais uma vez para a irmã Sandra Cristina, que é nossa ouvinte de toda